0: de agosto de 2026.
1: Vamos ao destaque do dia.
0: Decreto regulamenta a escolha do fornecedor de energia elétrica por consumidores de baixa tensão.
1: Isso significa que escolas, hospitais, pequenos comércios e indústrias de menor porte vão poder decidir quem vai prestar o serviço.
0: Consumidores residenciais também terão essa opção a partir de 2028. Graziele Bezerra.
2: Também foi regulamentado o mercado de hidrogênio de baixa emissão de carbono no país. O decreto prevê a estruturação do Sistema Brasileiro de Certificação de Hidrogênio.
1: Plano Nacional de Logística orienta o planejamento da infraestrutura de transportes para as próximas décadas.
0: O documento destaca a integração como um dos principais desafios. Pablo Mundim.
3: O plano reúne 31 eixos prioritários para os próximos 24 anos. São 12 rodoviários, 8 ferroviários, 4 aquaviários e 7 intermodais, que combinam diferentes formas de transporte.
1: E ainda, a Agência Nacional de Proteção de Dados suspende por 3 dias a funcionalidade de transmissão ao vivo do Discord.
0: A ação faz parte do processo que apura falhas na proteção de crianças e adolescentes no ambiente digital. Thaís de Araújo.
4: A suspensão será mantida até que a empresa comprove a adoção de medidas técnicas de segurança e de governança que sejam adequadas para proteger os menores de 18 anos.
1: Hoje, na apresentação da Voz do Brasil, Mariana Jungmann e Luciano Seixas.
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1: Foram regulamentados 4 decretos na área de energia e transição energética.
0: Entre as medidas está a regulamentação das atividades de captura e armazenamento de carbono e também a abertura do mercado livre de energia.
1: Os detalhes você vai ouvir agora na reportagem de Graziele Bezerra.
2: Um dos decretos assinados nesta quarta-feira regulamenta o uso de tecnologias de captura e armazenamento de carbono. A medida contribui para a redução das emissões de gases de efeito estufa e para tornar o Brasil um país carbono negativo, como explica o ministro de Minas e Energia, Alexandre Silveira.
5: Capturar o carbono, colocá-lo onde é possível colocá-lo de forma segura, nas rochas, e tornar a produção de petróleo e a produção de outros biocombustíveis com captura e estocagem negativa de carbono.
2: Outro decreto estimula a produção e consumo de combustível sustentável de aviação no país. O ministro Silveira também anunciou a regulamentação da abertura do mercado de energia, permitindo que consumidores de baixa tensão escolham seu próprio fornecedor de energia elétrica, o que alcança consumidores residenciais, pequenas indústrias e comércios.
5: Até dezembro de 27, todo o comércio e toda a indústria poderá escolher de quem comprar energia. E até novembro de 28, todos os consumidores brasileiros.
2: Também foi regulamentado o mercado de hidrogênio de baixa emissão de carbono no país. O decreto prevê a estruturação do Sistema Brasileiro de Certificação de Hidrogênio, que tem como objetivo comprovar o desempenho ambiental do hidrogênio em comparação com outros combustíveis. Reportagem Graziele Bezerra.
0: Estradas, portos, aeroportos e hidrovias. Um documento aponta os principais desafios no modal de transportes do Brasil.
1: O Plano Nacional de Logística mapeia problemas atuais, prevê demandas que devem crescer e aponta onde a infraestrutura de transportes precisa avançar em até 2025.
3: O plano reúne 31 eixos prioritários de transporte para os próximos 24 anos. São 12 rodoviários, 8 ferroviários, 4 aquaviários e 7 intermodais, que combinam diferentes formas de transporte. Outros 11 eixos integram um banco de projetos para estudos futuros. Com 112 objetivos prioritários, o Plano Nacional de Logística identifica problemas que precisam ser enfrentados hoje, demandas que podem crescer até 2050 e oportunidades de desenvolvimento regional. O plano também identifica a necessidade de ampliar o uso de ferrovias, hidrovias e cabotagem e de melhorar a integração entre diferentes modos de transporte. Entre os desafios estão os gargalos para o transporte de produtos importantes para a economia brasileira, como soja, milho e carnes. O ministro de Portos e Aeroportos, Tomé Franca, defende novos modais para ampliar o escoamento.
6: O grande gargalo do setor portuário hoje não é mais a sua capacidade, mas o acesso aos portos para que a gente possa ter maior eficiência. A gente precisa integrar esses modos de transporte. Portanto, eu acho que o PNL, ele aponta para esse futuro da infraestrutura brasileira.
3: Hoje, as rodovias respondem por mais da metade do transporte de cargas e o setor emite cerca de 217 milhões de toneladas de CO2 por ano. O ministro dos Transportes, Jorge Santoro, explica que o PNL vai ser o principal instrumento de transformação do setor para a próxima geração.
7: Então, isso é um investimento que tem um efeito multiplicativo na economia muito relevante, muito importante. E a gente, com esse PNL, está procurando propor um olhar diferente para o país para os próximos anos.
3: O documento foi elaborado pelos Ministérios dos Transportes e de Portos e Aeroportos, com participação dos estados, do setor produtivo, da sociedade civil e de especialistas. Reportagem Pablo Mundinho.
1: Como a gente ouviu na reportagem de Pablo Mundinho, o Plano Nacional de Logística prevê ações até o ano de 2050. Cerca de 5.300 empresas brasileiras foram diretamente afetadas pelas novas tarifas de importação anunciadas pelos Estados Unidos contra o Brasil.
0: Para ajudá-las a enfrentar as dificuldades causadas pela perda do mercado norte-americano, a Agência Brasileira de Promoção de Exportações, Apex Brasil, anunciou uma série de ações.
1: Elas envolvem atendimento individualizado para encontrar outros países compradores e auxílio para adaptação a novos mercados.
0: Mais cedo, eu conversei com o presidente da Apex Brasil, Laudemir Miller, sobre essa atuação. Acompanhe. Presidente Laudemir Miller, um prazer ter o senhor com a gente aqui na Voz do Brasil, seja bem-vindo. Então, vamos falar pra gente, explica pra gente, por favor, sobre esse plano de diversificação de exportações. O que que é essa nova estratégia criada pela Apex para ajudar as empresas que foram afetadas pelas novas tarifas dos Estados Unidos?
8: Oi, Mariana, um prazer estar aqui. É um plano de socorro, de atendimento às empresas que estão sendo impactadas pelo aumento de tarifas pelo governo americano. Nós temos hoje vários setores, mais de 2.000 produtos estão com tarifas elevadas. Você imagina que de uma hora para outra o empresário brasileiro está enfrentando um imposto a mais, uma tarifa a mais de 40%. Então nós vamos apoiar diretamente as empresas brasileiras, vamos trabalhar com 5.300 empresas para que essas empresas, o empresário, possa encontrar, ficar frente a frente com o comprador internacional do mercado dele, né, do produto dele, em mercados alternativos. Então é isso que a gente vai fazer. Nós vamos fazer isso por meio de feiras internacionais, rodadas de negócios, trazer compradores ao Brasil, e o nosso objetivo é realmente fazer com que apoiar esses empresários para que eles diversifiquem, encontrem um novo caminho, encontrem um novo mercado.
0: Pois é, o senhor mencionou aí 5.300 empresas, né, afetadas, que podem ser ajudadas por esse novo plano. São 35 setores econômicos. Quais são esses setores, presidente? Onde é que o problema é mais grave? E o plano, ele tem mecanismos aí para priorizar alguns setores onde, entre esses 35, onde o problema seja ainda pior?
8: Nós vamos atender a todas as empresas impactadas, né? 5.300 empresas, todas as empresas impactadas pelo tarifaço. Claro que a gente tem algumas prioridades, são setores que estão sofrendo mais, né? Porque a gente tem muitas empresas, por exemplo, do setor de rochas, que pega muito, né? Aí a região do Espírito Santo, que os Estados Unidos é o mercado principal. A gente tem o setor de madeira, que pega a região sul, que os Estados Unidos é o mercado principal. Móveis, a gente tem calçados, têxteis, enfim, de várias regiões do Brasil. Nós vamos priorizar estes setores numa estratégia também setorial. A Apex Brasil, que é a Agência Brasileira de Promoção de Exportação, nós temos uma parceria com 29 entidades setoriais, empresariais, que estão conosco nesse grande movimento, né? De apoiar essas empresas. Então a gente tem prioridade, mas nós vamos atender todas as empresas, cada uma delas individualmente. E aí, Mariana, até para as empresas, né? As pessoas que estão ouvindo a Voz do Brasil e acompanhando a gente, o Brasil, neste mês de julho, nós exportamos 35 bilhões de dólares. E de janeiro a julho, a balança comercial brasileira já registra 220 bilhões de dólares de exportação. Ano passado, nesse período, a gente estava em 200 bilhões. E o que está acontecendo, né? Nós temos, portanto, 20 bilhões a mais em relação ao ano passado. Nós perdemos, nós caímos a exportação para os Estados Unidos em 3 bilhões de dólares, mas nós tivemos um aumento para a Europa de 3,1 bilhões de dólares, para a Índia, que é um mercado que agora a gente está tracionando mais as nossas exportações, nós crescemos 2 bilhões e 700 milhões, nós crescemos 11 bilhões e 300 milhões para a China. Então, a exportação brasileira está num caminho muito importante. A gente já tem um superávit da balança comercial no Brasil deste ano, nessa metade do ano, de 50 bilhões de dólares, mas tem setores que estão sofrendo com o mercado americano. Então, nós estamos num movimento geral para trabalhar a diversificação das exportações brasileiras, com um foco específico nas empresas que estão sendo afetadas. E a gente vai trabalhar com vários mercados. Vamos trabalhar com o Canadá, com o México, a gente vai trabalhar a África, vamos trabalhar com a Europa, que a gente tem esse acordo tão importante, com a Alemanha, vamos trabalhar com a Ásia, principalmente, né? Não só China, mas Filipinas, Indonésia, Malásia, Singapura, que o Brasil acabou de assinar um acordo. Então, é um grande movimento de ampliação das exportações do Brasil, de diversificação das exportações brasileiras, mas principalmente, sabe, Mariana, para pegar na mão, para atender aquele empresário que de uma hora para outra está enfrentando um imposto de 40%. É para esse empresário que é esse plano. E o que a gente vai fazer? Nós vamos colocar compradores internacionais do produto dessa empresa frente a frente para que ele possa negociar. E a gente vai fazer isso, inclusive, com isenção de taxa. Nós não vamos cobrar os serviços que geralmente a Apex Brasil cobra, né? A gente tem algum subsídio, mas dessa vez a gente vai fazer com uma isenção total de taxa para esses setores, porque realmente as empresas estão precisando. E ainda mais, muitos empresários nos falam assim, mas eu estava preparado para os Estados Unidos.
0: Sim, inclusive, uma alegação, né? Ah, é um mercado específico, eu tinha que vender para a demanda da forma como eles apresentam. É possível adaptar isso para outros mercados?
8: Muitos, por exemplo, falam assim, ah, mas a minha máquina, ela está certificada para o mercado americano, né? O meu produto tem uma certificação específica, eu fiz uma adaptação, eu mudei minha embalagem, seja específica para os Estados Unidos. Nós vamos poder atender também essas empresas, inclusive com apoio financeiro para a certificação, para mudança de embalagem, num valor de até R$40 mil. Então, as empresas que trabalharem com a Apex Brasil, que se inscreverem, que entrarem nesse nosso plano de diversificação, vão ter uma série de medidas de estar frente a frente com um comprador internacional, mas também de se preparar. E o empresário vai poder ele buscar uma certificação, vai poder ele, por exemplo, fazer uma adaptação no produto, e aí a gente vai ter uma metodologia, inclusive, de fazer um ressarcimento de até R$40 mil para realmente a gente trabalhar nos próximos 12 meses para que essas empresas encontrem um novo mercado. Nós não queremos e não vamos, Mariana, abandonar os Estados Unidos. Estados Unidos é um mercado muito importante, nós vamos continuar trabalhando nos Estados Unidos, junto com as empresas brasileiras, inclusive junto com as empresas americanas. Nós temos um escritório, a Apex Brasil tem um escritório em Washington, onde nós vamos trabalhar para que o setor privado estimule, negocie um aumento das isenções. Nós queremos que mais produtos brasileiros fiquem isentos, os produtos já isentos, nós queremos aumentar a nossa participação no mercado americano, mas o nosso ponto principal agora é diversificar as exportações brasileiras e pegar na mão, apoiar esses empresários que estão sofrendo com esse aumento de tarifa repentina, né? O que muda os negócios, muda toda a estratégia, e a Apex Brasil, a Agência Brasileira de Promoção de Exportações, junto com 29 entidades do setor privado brasileiro, vão trabalhar a partir de hoje já, junto com as empresas, para que elas possam encontrar um novo mercado e seguir as exportações.
0: Presidente, o senhor mencionou até um atendimento individualizado que vai ser feito com as empresas, né? Ou seja, cada uma sendo atendida na sua especificidade. Exato. Os empresários, então, que estiverem, né, esses 5.300 empresários que estiverem interessados em receber esse apoio da Apex Brasil, como é que eles devem proceder? Onde eles podem procurar informação? Como é que eles podem acessar a Apex?
8: Eles podem procurar diretamente a Apex Brasil, que é apex.com.br. Então a gente já está preparado para atender essas empresas, e o atendimento é individualizado, Mariana. Sabe por quê? Porque cada empresa tem a sua realidade, tem o seu produto, tem a sua estratégia, tem a sua maturidade. Então nós vamos atender uma por uma, montar uma estratégia para o seu produto, para um mercado alternativo. A gente tem uma base de inteligência muito importante de oportunidades dos mercados internacionais, para cada um desses produtos, mas também toda uma estratégia com 29 entidades do setor. Então a empresa também pode procurar a sua entidade, empresa de calçado, de móveis, de plástico, enfim, de 29 setores que nós estamos trabalhando nessa parceria, nesse grande movimento, nesse esforço extraordinário. Toda a nossa equipe tá mobilizada. É a hora de a gente se unir para diversificar as exportações brasileiras, para apoiar os nossos empresários que tanto trabalham, que têm orgulho do seu produto. A exportação muitas vezes é um sonho para o empresário, né? E esse sonho, em alguns casos, está interrompido. Então a gente quer voltar a sonhar com outro mercado, para que esse produto, que é tão bom, que é resultado do trabalho de muitas pessoas, de homens, mulheres, empresários, empresárias, possam encontrar um novo caminho, possam encontrar um novo mercado. E é esse o trabalho que a gente começa a fazer a partir de hoje.
0: Muito bem, nós conversamos com Aldemir Miller, presidente da Apex Brasil. Presidente, muito obrigada pela sua entrevista à Voz do Brasil.
8: Obrigado, Mariana, e obrigado aí a todos os ouvintes que acompanham a Voz do Brasil.
0: E uma pequena correção, o endereço da página da Apex é apexbrasil.com.br.
1: A Agência Nacional de Proteção de Dados determinou que o Discord suspenda as transmissões ao vivo na plataforma no Brasil.
0: A medida preventiva foi tomada após a identificação de falhas na proteção de crianças e adolescentes.
1: A decisão faz parte de uma fiscalização iniciada na semana passada após episódio que resultou na morte de um adolescente de 13 anos.
9: As transmissões ao vivo, as famosas lives, realizadas dentro da plataforma Discord, serão suspensas após determinação da Agência Nacional de Proteção de Dados, a ANPD. O bloqueio deve começar em até 3 dias úteis e vale também para outros recursos de compartilhamento de vídeo. Segundo a agência, foram identificados riscos graves relacionados ao uso das lives para violência, assédio, automutilação e incentivo ao suicídio envolvendo crianças e adolescentes. O Discord é uma plataforma que permite a troca de mensagens por texto, voz e vídeo. O serviço também reúne comunidades em que os usuários podem conversar e interagir em tempo real, sobretudo por meio das lives em jogos online. De acordo com a ANPD, pela forma como o serviço funciona, o Discord não consegue analisar o conteúdo das transmissões em tempo real. A plataforma depende de sistemas automatizados e de denúncias dos próprios usuários para identificar possíveis violações, como explica o superintendente de fiscalização da ANPD, Fabrício Lopes.
10: Se o Discord não consegue ter acesso ao contexto ambiente, ele não consegue, de maneira espontânea e automatizada, agir em tempo para evitar essas violações que acontecem ali dentro, como exposição de crianças e adolescentes a conteúdo violento, a incitação à automutilação, a maus tratos e até tortura de animais, entre outros conteúdos proibidos pelo artigo 6º do ECA Digital.
9: A agência ainda apura outras possíveis falhas, como problemas na verificação de idade e na remoção de conteúdos que violem os direitos de crianças e adolescentes. O superintendente de fiscalização da ANPD, Fabrício Lopes, explica ainda que a suspensão será mantida até que a empresa comprove a adoção de medidas técnicas, de segurança e de governança que sejam adequadas para proteger os menores de 18 anos.
10: Essa suspensão vai ser por prazo indeterminado, porque o motivo que justificou essa suspensão precisa ser vencido antes de que a plataforma possa restaurar essas funcionalidades. Enquanto permanecerem as razões técnicas que justificaram essa suspensão, a gente não entende como possível a restauração dessas funcionalidades.
9: O Discord tem 3 dias úteis para comprovar o cumprimento da determinação e 10 dias úteis para apresentar recurso. Caso sejam confirmadas as irregularidades, a empresa também poderá sofrer sanções previstas no Estatuto Digital da Criança e do Adolescente, o ECA Digital, incluindo multa de até R$ 50 milhões por infração. A decisão faz parte de uma fiscalização iniciada na semana passada, que investiga um grupo criminoso suspeito de incentivo ao suicídio por meio do Discord, resultando na morte de uma adolescente de 13 anos no último dia 22 de julho. Segundo a plataforma Discord, uma investigação interna identificou evidências de que a atividade criminosa foi coordenada em outras plataformas e afirma contar com equipes especializadas que trabalham no combate a indivíduos envolvidos em atividades violentas. Reportagem Thaís de Araújo.
0: Hoje é Dia Nacional dos Direitos Humanos.
1: E nesta data vamos falar sobre o Clique Cidadania, um aplicativo móvel gratuito desenvolvido que funciona como um guia digital de direitos, serviços e políticas públicas.
11: Encontrar o serviço público certo nem sempre é uma tarefa simples. Para ajudar nessa busca, o aplicativo Clique Cidadania reúne informações sobre direitos e orienta como acessar serviços de assistência social, saúde, educação, trabalho e renda. Além das orientações, o aplicativo também reúne canais de atendimento para situações de violação de direitos, como o Disque 100 e o Ligue 180, como detalha Fernanda Becker, coordenadora geral de promoção dos direitos das pessoas migrantes, refugiadas e apátridas.
12: É um lugar de acessar direitos. Você tem informação sobre o direito e sobre o órgão, a instituição que você pode buscar, né? E aí tem a geolocalização, você consegue georreferenciamento de achar onde está aquele espaço no seu território, na palma da mão.
11: Além de explicar a função de cada serviço público, o aplicativo conta com um mapa integrado que mostra onde ficam as unidades, como CRAS, CREAS, unidades básicas de saúde, conselhos tutelares e outros equipamentos públicos mais próximos da localização do usuário. Como é integrado ao sistema de navegação do celular, também permite traçar rotas até os locais de atendimento. O aplicativo também pode atender a demandas específicas e disponibilizar novos temas, como explica Fernanda Becker.
12: Ele é um aplicativo dinâmico, né? A mais nova guia dele é de brasileiros retornados, né? Repatriados. Para quando as pessoas que chegam aqui, a maioria deportadas, assim como os migrantes, que às vezes estão muito tempo fora do país, já passam a entender os seus direitos, quais órgãos e quais instituições buscar.
11: O Clique Cidadania está disponível de graça para celulares Android e oferece conteúdos em português, espanhol e inglês. Reportagem Luciana Colares de Holanda.
0: Federais de ensino superior terão 154 mil vagas em cursos de formação continuada para professores da educação infantil em 2027.
1: A partir de 17 de agosto, as instituições interessadas em oferecer os cursos poderão se inscrever na chamada pública no Sistema Integrado de Monitoramento, Execução e Controle, o SIMEC.
0: As inscrições devem ser feitas até o dia 9 de setembro e os resultados serão divulgados em 9 de outubro.
1: O endereço para inscrição é cimec.mec.gov.br.
0: Foram reabertas as inscrições para instituições de ensino criarem novos programas de residência médica.
1: Também é possível solicitar ampliação de vagas nos programas já existentes.
0: Novos pedidos podem ser feitos até 31 de agosto.
1: Podem participar instituições federais ligadas ao Ministério da Saúde ou da Educação, órgãos públicos e instituições privadas sem fins lucrativos.
0: A inscrição pode ser feita no site sigresidencias.saude.gov.br.
1: E essas foram as notícias do governo federal.
0: Uma realização da Secretaria de Comunicação Social da Presidência da República.
1: Com produção da empresa Brasil de Comunicação.
0: Fique agora com o Minuto do TCU e em seguida as notícias do Poder Judiciário e do Congresso Nacional. Boa noite.
1: Boa noite para você, até amanhã.
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16: Presidente do STF se reúne com representações diplomáticas do grupo de países da América Latina e do Caribe.
17: Urna eletrônica ganha nova interface para as eleições 2026.
16: Para o STJ, poderes para atuação extrajudicial de advogado não limitam procuração geral em processos judiciais.
17: Boa noite, eu sou Marcela Luiz.
16: E eu sou Walter Lima.
17: O presidente do Supremo Tribunal Federal, ministro Edson Fachin, se reuniu hoje com representações diplomáticas do grupo de países da América Latina e do Caribe.
16: Na ocasião, ele destacou duas prioridades da agenda externa do STF. A primeira prioridade é a defesa da democracia constitucional que, segundo Fachin, se encontra sob pressão em diferentes partes do mundo. Na ocasião, ele falou sobre a importância da independência judicial. Vamos ouvir um trecho da fala do ministro.
18: Em particular, tenho buscado, seja multilateralmente, seja bilateralmente, contribuir para a articulação de uma rede de cortes supremas e tribunais constitucionais atentos para a autonomia dos juízes como pressuposto da democracia constitucional. Afinal, são os juízes, sobretudo os juízes constitucionais, os guardiões últimos dos direitos fundamentais.
17: A segunda prioridade da agenda externa do Supremo, apontada por Fachin, é a ênfase na América Latina e no Caribe, com a consolidação de uma região de encontro, de entendimento e cooperação.
16: O presidente do STF também destacou que o Supremo vai sediar, em novembro deste ano, o 11º encontro do Fórum de Cortes Supremas do Mercosul.
17: Plenário do STF reconhece validade da moratória da soja e decide sobre leis de Rondônia e Mato Grosso que restringem benefícios fiscais.
16: A moratória da soja é um acordo privado e voluntário firmado entre empresas que impede a aquisição de produtos de fazendas localizadas em áreas desmatadas após julho de 2008 na Amazônia. Marta Ferreira.
19: O julgamento começou em março, mas foi suspenso após o Supremo decidir encaminhar o caso ao Núcleo de Solução Consensual de Conflitos. A ideia era buscar um acordo entre as partes. No entanto, em junho, houve um recuo que impossibilitou um consenso sobre o tema. Na retomada do julgamento, o plenário reconheceu a validade das leis estaduais e a licitude da moratória da soja. Também decidiu pela consequente extinção das ações e procedimentos relacionados à sua suposta ilegalidade.
17: Urna eletrônica ganha nova interface para as eleições 2026.
16: Com as novidades, votação será mais acessível e intuitiva. Fábio Ruas.
20: Na interface, uma nova fonte torna a urna mais acessível para pessoas com deficiência visual, porque o desenho das letras privilegia contraste, espaçamento e definição dos caracteres, facilitando a leitura. Também foi inserida uma barra de progresso que permite ao eleitor acompanhar em tempo real o andamento da votação. Além dessas novidades, também foi ampliado o uso de Libras, a língua brasileira de sinais, em diferentes etapas da votação.
17: Procuração dada a advogado para atuar em processos continua válida, mesmo se conceder poderes para atuação fora da justiça, perante órgãos administrativos.
16: Essa conclusão é do STJ, Fátima Uchoa.
4: Ainda na fase de conhecimento em ação de indenização por danos morais, uma operadora de plano de saúde substituiu advogados e apresentou procuração que dava às novas representantes amplos poderes para o foro em geral e as autorizava a representá-la perante especialmente duas autarquias federais. A terceira turma do STJ reconheceu a regularidade da representação processual da empresa e afastou a necessidade da intimação pessoal no cumprimento de sentença. Segundo a relatora, ministra Nancy Andrighi, nesse caso, quando a procuração prevê expressamente poderes gerais para o foro, a inclusão de atribuições extrajudiciais, ainda que qualificadas como especiais, não restringe a representação judicial.
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17: Uma boa noite.
16: E até amanhã.
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1: Eu sou Paula Groba.
2: E eu sou Humberto Pinheiro.
1: E estes são os destaques de hoje do Jornal do Senado, que começa agora.
2: Senado aprova protocolos de atendimento a doenças cardiovasculares no SUS.
1: Vagas ociosas em ônibus escolares rurais poderão atender professores e universitários.

0: Boa noite.
1: Boa noite.
0: Doenças cardiovasculares são a principal causa de morte no Brasil, mas em muitos casos o desfecho pode ser diferente quando o atendimento é rápido e o tratamento começa nos primeiros minutos.
1: É justamente para agilizar esse socorro que o Senado aprovou um projeto que prevê protocolos específicos para o atendimento desses casos no SUS. Os detalhes com o repórter Douglas Castilho.
2: O maior gargalo combatido pela proposta é a falta de previsão específica para que as unidades de pronto atendimento, UPAs, utilizem terapias trombolíticas, que consistem basicamente na utilização de remédios capazes de dissolver coágulos sanguíneos. Esse tipo de procedimento médico desempenha papel crucial na resposta imediata a casos como o de infarto do miocárdio, sobretudo em localidades onde não seja possível realizar práticas mais complexas como cirurgias. A relatora substituta, a senadora Damaris Alves, do Republicanos do Distrito Federal, falou da necessidade de aprovação da medida.
3: No infarto agudo do miocárdio, a rapidez no reconhecimento do quadro clínico e na instituição do tratamento adequado é fator decisivo para a sobrevida e o prognóstico do paciente.
2: Na prática, já existem normas do Ministério da Saúde que possibilitam a padronização do atendimento no SUS. Porém, os parlamentares optaram por dar força de lei ao protocolo. O projeto vai à sanção presidencial.
0: E seguiu para a sanção presidencial, o projeto que amplia as possibilidades de estoques de insumos pelo governo para alimentação animal. A proposta altera o programa de venda em balcão da Conab, que facilita o acesso de pequenos criadores ao milho em grão.
1: O texto inclui produtos como sorgo, caroço de algodão e farelos de soja e milho. A medida também permite à Conab comprar estoques em leilões públicos para dar mais segurança ao abastecimento em períodos de quebra de safra e instabilidade climática. O projeto vai à sanção presidencial. A relatora do projeto, senadora Tereza Leitão, do PT de Pernambuco, explicou a urgência da aprovação do texto.
4: É muito importante para o momento atual que nós vivemos com a ameaça dos impactos climáticos provocados pelo El Niño.
0: O Senado também aprovou a medida provisória que abriu crédito extraordinário para garantir o pagamento de ajuda de custo às famílias da zona da Mata Mineira que tiveram perdas materiais provocadas pelas fortes chuvas na região.
1: A medida provisória seguiu para promulgação. Repórter Alexandre Campos.
5: O Senado confirmou a medida provisória que abriu crédito extraordinário no valor de R$75 milhões ao orçamento do Ministério da Integração e do Desenvolvimento Regional. Esse valor garantiu o pagamento de apoio financeiro às famílias residentes na zona da Mata Mineira que tiveram prejuízos materiais e perderam bens por causa de fortes chuvas no início deste ano. O governo transferiu uma parcela única de R$7.300 a cerca de 10 mil famílias atingidas. No entanto, parte dos recursos liberados pela MP ainda não teve destinação. Se a medida provisória não fosse aprovada antes do fim do seu prazo de vigência, esse montante não poderia mais ser usado, como explicou o presidente do Senado, Davi Alcolumbre.
6: O governo federal ainda tem um saldo, e se nós perdermos esse saldo do crédito extraordinário, algumas propostas em relação a desastres naturais vão perder o objeto no Ministério, para que essas famílias que foram atingidas por esse desastre não percam esse apoio do governo federal.
5: Como não sofreu alterações durante sua análise no Congresso Nacional, a medida provisória segue para promulgação.
0: Professores e estudantes do ensino superior poderão utilizar vagas ociosas nos veículos do transporte escolar das áreas rurais.
1: Foi o que aprovou a Comissão de Educação. O projeto segue agora para análise do plenário. Repórter Rodrigo Rezende.
7: O projeto garante que as vagas ociosas no transporte escolar rural possam ser utilizadas pelos professores e por universitários. O senador Camilo Santana, do PT do Ceará, que apresentou o relatório favorável ao projeto feito pela senadora Jussara Lima, do PSD do Piauí, ressaltou que a possibilidade de uso do transporte se dará apenas após o atendimento de todos os alunos da zona rural da educação básica. Camilo apresentou uma emenda que permite que os estudantes de institutos federais também possam usar do benefício.
8: Mas muitas vezes o transporte ele vai ocioso, com assentos ociosos, então esses assentos vão permitir que professores, que muitas vezes precisam se deslocar, que às vezes não tem um transporte próprio, não tem incentivo, eles vão poder utilizar. E a gente incluiu, que não estava previsto, também os alunos dos institutos federais.

0: atrás, que também muitas vezes sofre com essa questão do transporte, deslocamento da sua casa aos campos.
1: Para possibilitar a utilização dos assentos vagos, o projeto modifica uma lei de 2004 que criou o Programa Nacional de Apoio ao Transporte Escolar.
2: Segurança pública e agilidade no atendimento a pacientes com câncer serão as principais prioridades do senador Sargento Reginauro, do PSDB do Ceará. Ele assumiu temporariamente a cadeira do senador Eduardo Girão do Novo, também do Ceará, que se licenciou do mandato para disputar as eleições de 2026 como candidato a vice-presidente.
3: Ao tomar posse, Reginauro afirmou que vai trabalhar pela efetivação da chamada Lei dos 60 Dias, que estabelece prazo máximo para o início do tratamento de pacientes com câncer após o diagnóstico. O senador lamentou que, em muitos casos, a demora do atendimento pelo SUS pode agravar a doença e até contribuir para a morte dos pacientes.
2: Reginauro também destacou ter sido o primeiro bombeiro a ocupar uma cadeira no Senado. Segundo ele, sua trajetória política começou na luta classista, em defesa dos profissionais da segurança pública, que à época tinham pouco reconhecimento e valorização.
4: Nós éramos uma categoria para ilustrar bem. O bombeiro é praticamente como um extintor, mas você só lembra dele na hora do incêndio. Hoje se debate a valorização dos profissionais da segurança.
3: Já o senador Carlos Fávaro, do PSD de Mato Grosso, defendeu o projeto de sua autoria que proíbe as apostas online, as chamadas bets. O parlamentar relatou casos de famílias que enfrentam dívidas, conflitos e perda de renda associados a apostas.
2: Segundo Fávaro, o problema vai além da atuação de plataformas irregulares e está relacionado ao próprio modelo de negócio das bets. O senador avalia que a regulamentação não é suficiente para eliminar os riscos e defende o fim das autorizações existentes com um período de transição de até 5 anos.
5: Ouvi mães que não dormem mais porque os filhos apostam o salário inteiro, não tem como pagar o aluguel. Ouvi pais que descobriram que o cartão de crédito estava estourado porque o filho jovem entrou numa espiral de apostas que ele não consegue parar. Ouvi esposas que perderam o casamento porque o marido esconde dívidas de apostas.
3: Profissionais de segurança pública poderão ter prioridade no recebimento da restituição do imposto de renda.
2: O projeto foi aprovado pela Comissão de Assuntos Econômicos do Senado e, se não houver recurso para o plenário, segue para a Câmara dos Deputados. A reportagem é de Marcela Cunha.
6: Se virar lei, os profissionais de segurança pública terão preferência na restituição do imposto de renda, depois dos idosos e dos contribuintes, cuja principal fonte de renda é o magistério. A medida alcança os profissionais de segurança pública previstos na Constituição e no Sistema Único de Segurança Pública, além dos agentes do sistema socioeducativo. Autor da proposta, o senador Jaime Campos, do União de Mato Grosso, afirmou que a prioridade é uma forma de reconhecer o trabalho de categorias que enfrentam riscos diariamente.
7: São policiais, bombeiros, guardas municipais, agentes penais que deixam suas casas para enfrentar a criminalidade. Não estamos falando de privilégio. Estamos falando de reconhecimento.
6: A mudança não altera o valor das restituições, nem cria uma nova despesa para o governo, como explicou o presidente da Comissão de Assuntos Econômicos, o senador Renan Calheiros, do MDB de Alagoas.
8: Não tem repercussão fiscal, inverte apenas a ordem das prioridades e atende com essa prioridade os profissionais da segurança pública que cuidam da proteção de vida das pessoas.
6: Se não houver recurso para análise pelo plenário do Senado, o texto segue para a Câmara dos Deputados.
3: Com edição de Paula Groba e trabalhos técnicos de Eliseu Caires, o Jornal do Senado fica por aqui. Acompanhe agora as notícias da Câmara dos Deputados. Boa noite.
2: Boa noite e até amanhã.
9: Jornal Câmara dos Deputados. Deputados criam um programa que promove a inclusão digital de idosos.
10: Câmara analisa a participação de sindicalistas em conselhos estatais.
9: Projeto reconhece o trabalho das mulheres no setor da pesca artesanal.
10: Parlamentares pedem votação do fim da escala 6x1 no Senado Federal.
9: Boa noite. Benedita da Silva, do PT do Rio de Janeiro, cobra do Senado a votação da proposta que reduz a jornada de trabalho e acaba com a escala 6x1.
11: A congressista argumenta que a mudança amplia o tempo de descanso e de convivência familiar dos trabalhadores.
10: Benedita da Silva considera que a redução da jornada também pode favorecer a saúde e a produtividade dos cidadãos. Para ela, os avanços tecnológicos permitem rever o tempo de trabalho sem retirar direitos ou comprometer a atividade econômica.
11: Carlos Aratini, do PT de São Paulo, defende o fim da escala 6x1 e a redução da jornada de trabalho semanal para 40 horas, sem diminuição dos salários. O deputado pede que a presidência do Senado dê andamento à proposta aprovada pela Câmara.
10: Carlos Aratini argumenta que a medida vai permitir mais convivência entre os trabalhadores e suas famílias. Segundo o deputado, a redução da jornada também é viável diante dos ganhos de produtividade proporcionados pelas novas tecnologias.
9: Trabalho.
11: Projeto que permite a participação de sindicalistas em conselhos de estatais avança na Câmara. A repórter Maria Neves traz mais informações sobre a proposta.
12: A Comissão de Trabalho da Câmara aprovou o projeto do deputado Raimundo, PT do Rio de Janeiro, que autoriza a participação de dirigentes sindicais nos conselhos de administração de empresas públicas ou de economia mista. Atualmente, a legislação proíbe a presença de sindicalistas nesses conselhos. Para Raimon, essa vedação não se justifica e é inconstitucional. Na opinião do deputado, impedir que um cidadão ocupe o cargo de representante eleito dos empregados em um conselho de administração de empresa estatal por ser dirigente sindical se choca com a liberdade associativa prevista na Constituição. Relator do texto, o deputado Bongás, do PT do Rio Grande do Sul, acrescenta que ninguém melhor que o dirigente sindical para defender os interesses dos trabalhadores nos conselhos das empresas públicas.
13: Quando a categoria precisa indicar alguém, o dirigente sindical pode também ser indicado. E eu quero dizer, até como ex-dirigente sindical, responsável de estudar com mais profundidade, dedicação de tempo, conhecimento das legislações, que ele pode exercer melhor esta representação da categoria nos interesses da estatal.
12: Como forma de evitar um possível conflito de interesses, o projeto prevê situações em que o dirigente sindical não deve participar das decisões do Conselho de Administração. A proposta veda a participação nas deliberações sobre assuntos que envolvam relações sindicais, remuneração, benefícios e vantagens, inclusive em matérias de previdência complementar e assistenciais. O projeto que autoriza a participação de dirigentes sindicais nos conselhos de administração de empresas públicas ainda será analisado pelas comissões de administração e de Constituição e Justiça. Da Rádio Câmara de Brasília, Maria Neves.
10: Silvia Cristina, do PP de Rondônia, cobra a votação da proposta de emenda à Constituição que garante a transposição de servidores dos ex-territórios para os quadros da União. A deputada critica o fato de a proposta estar parada na Câmara há mais de 2 anos.
11: Por isso, Silvia Cristina pede o apoio dos colegas para reunir as 22 assinaturas necessárias à inclusão da PEC na pauta da Comissão de Constituição e Justiça. Para a deputada, a medida representa justiça e reconhecimento aos trabalhadores dos ex-territórios.
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9: Economia.
10: Luiz Lima, do Novo do Rio de Janeiro, avalia que o poder de compra do salário mínimo diminuiu nos últimos anos. O deputado compara os preços entre o governo anterior e a atual gestão federal, afirmando que a quantidade de sacos de cimento comprados com um salário mínimo caiu de 69 para 45.
11: Luiz Lima lamenta o que classifica como empobrecimento das famílias brasileiras, devido também à alta no preço dos alimentos. O parlamentar acrescenta que o salário salário mínimo do Brasil está entre os mais baixos da América do Sul.
10: Jandira Fegali, do PCdoB do Rio de Janeiro, ressalta a necessidade de um projeto nacional de desenvolvimento focado na soberania econômica, tecnológica e ambiental, em contraposição a propostas de privatização e alinhamento geopolítico externo.
11: Jandira Fegali argumenta que o país deve usar suas riquezas estratégicas para gerar empregos e fortalecer a indústria. Ela defende um Brasil competitivo e sofisticado, alinhado a parceiros comerciais importantes.
9: Agricultura.
10: Afonso Ram, do PP, cobra uma solução para o endividamento dos agricultores atingidos pelas secas e enchentes no Rio Grande do Sul. Ele critica a medida provisória que cria linhas de crédito para renegociar dívidas rurais e afirma que nenhum produtor conseguiu acessar o benefício.
11: Afonso Ram defende mudanças na medida para garantir o refinanciamento aos produtores que atendam aos critérios estabelecidos. O deputado observa que mais de 180 mil agricultores gaúchos dependem da renegociação para retomar a produção.
9: Meio ambiente.
10: Célia Chacriabá, do PSOL de Minas Gerais, alerta que julgamentos de ações previstos no STF podem enfraquecer o licenciamento ambiental e facilitar a exploração mineral em territórios indígenas e quilombolas. Ela chama atenção para os riscos à saúde das comunidades e para a biodiversidade.
11: Célia Chacriabá também cobra a votação na Câmara do projeto que criminaliza a misoginia. Para a deputada, adiar a análise da proposta significa deixar as mulheres mais vulneráveis à violência.
9: Previdência.
10: O projeto que reconhece o trabalho das mulheres no setor de pesca artesanal já está pronto para sua última votação na Câmara. A repórter Silvia Munhato conta quais as medidas propostas.
15: A Comissão de Defesa dos Direitos da Mulher da Câmara aprovou o projeto que reconhece formalmente as mulheres que atuam em todas as etapas da cadeia produtiva da pesca artesanal, como trabalhadoras do setor. Na prática, o texto assegura a elas acesso a direitos sociais e previdenciários, como auxílio doença, seguro defeso e salário maternidade. O projeto define como trabalhadoras da pesca as mulheres que exercem atividades de preparo de redes e embarcações, captura, cultivo e manejo de organismos aquáticos. Também estão incluídas as fases de beneficiamento, transporte, comercialização e até a gestão e produção de conhecimento ligadas à cultura pesqueira. A deputada Laura Carneiro, do PSD do Rio de Janeiro, autora do projeto, afirma que a proposta deixa de ver o trabalho dessas mulheres como um complemento do realizado por seus companheiros.
16: E, ao mesmo tempo, ela tem que estar disponibilizado a ela as linhas de crédito que são disponibilizadas aos pescadores artesanais e também, e muito importante, quando do defeso ela não recebe nada. Então imagina, ela é uma marisqueira, trabalha no marisco, mas ela não é considerada pescadora artesanal e ela não recebe nada.
15: A deputada Rogéria Santos, do Republicanos da Bahia, relatora do texto, diz que a cadeia produtiva da pesca depende diretamente do trabalho feminino, especialmente no beneficiamento do pescado, para agregar valor ao produto. A proposta, que reconhece o trabalho das mulheres na cadeia produtiva da pesca, ainda será analisada pela Comissão de Constituição e Justiça. Da Rádio Câmara de Brasília, Silvia Munhato.
11: Giovânia de Sá, do Republicanos de Santa Catarina, defende a revisão das regras de aposentadoria especial para trabalhadores expostos a agentes nocivos. A proposta reduz exigências de idade criadas pela reforma da Previdência e prevê benefício de 100% da média das contribuições.
10: Relatora da matéria, Giovânia de Sá, pede urgência para votação no plenário. A deputada avalia que as regras da reforma da Previdência prejudicaram categorias submetidas a atividades insalubres, como mineiros, metalúrgicos e trabalhadores expostos a agentes químicos, físicos ou biológicos.
9: Desenvolvimento regional.
11: Padre João, do PT de Minas Gerais, reclama do fechamento de agências do Banco Itaú em pequenos municípios da Zona da Mata. Ele defende que a instituição financeira, sindicatos, Ministério do Trabalho e órgãos de defesa do consumidor promovam debates sobre os impactos da medida.
17: Para exemplificar a insensibilidade do fechamento, Padre João cita Urucânia, cidade onde a maioria dos 4.500 clientes do banco tem dificuldades para usar serviços digitais. Ele destaca que servidores estaduais vão ter que buscar atendimento presencial em outros municípios.
9: Educação.
18: Na avaliação do IDEB, Índice de Desenvolvimento da Educação Básica, o município de Parnarama, no Maranhão, alcançou o primeiro lugar do estado na categoria Anos Finais da Rede Pública Municipal. Para Rubens Pereira Júnior, do PT, o resultado é fruto do esforço conjunto da Secretaria Municipal de Educação, do Corpo Docente e das famílias.
17: Segundo Rubens Pereira Júnior, a conquista reflete a convicção de que o desenvolvimento social e a construção de um futuro melhor só ocorrem quando a educação é entendida como pilar de transformação. Ele reforça o compromisso de apoiar o avanço dos indicadores da região.
9: Justiça.
18: Jorge Sola, do PT da Bahia, cobra investigações e a responsabilização de políticos da oposição sobre denúncias de um desvio bilionário de recursos do INSS e de contratos irregulares envolvendo o Banco Master e a gestora Reag Investimentos.
17: Para Jorge Sola, decisões de ministros do STF indicados na gestão anterior e a condução da CPI do INSS são exemplos de proteção a alguns investigados. Por outro lado, o parlamentar destaca a recuperação de mais de 2 bilhões de reais para os aposentados, promovida pelo atual governo.
18: Júnior Amaral, do PL de Minas Gerais, cita o escândalo envolvendo fraudes no INSS para reiterar críticas ao governo federal. O deputado questiona supostas relações entre pessoas ligadas à atual gestão e integrantes apontados como envolvidos no esquema.
17: Júnior Amaral também acusa parlamentares governistas de tentarem distorcer os fatos, afirmando que o eleitorado deve dar uma resposta nas urnas. O parlamentar afirma que é preciso responsabilizar os envolvidos nas fraudes e combater a corrupção no país.
9: Segurança Pública.
18: Luiz Couto, do PT da Paraíba, defende a aprovação do projeto que criminaliza a misoginia. Na visão do deputado, manifestações de ódio e discriminação contra as mulheres não podem ser confundidas com opinião ou liberdade de expressão.
17: Luiz Couto lembra que o projeto já foi aprovado pelo Senado e teve o regime de urgência aprovado na Câmara. O parlamentar acredita que a votação da proposta é um passo importante para reforçar a proteção às mulheres.
18: Para Fernanda Pessoa, do PSD do Ceará, a Lei Maria da Penha representa uma das principais conquistas brasileiras no enfrentamento à violência contra a mulher. Mas a deputada cobra mais avanços no que diz respeito à prevenção, proteção e punição a agressores e autores de feminicídios.
17: Fernanda Pessoa ressalta a trajetória de Maria da Penha, que transformou sua dor em luta em defesa das brasileiras. Ela também defende urgência na aprovação da lei que tipifica a misoginia, sustentando que o ódio e o desprezo contra as mulheres precisam ser enfrentados pelo Estado e pela sociedade.
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9: Política.
11: Tadeu Venere, do PT do Paraná, critica a tentativa de registro de candidaturas de agentes políticos declarados inelegíveis pela Justiça Eleitoral. O deputado cita ainda a ausência de candidatos em debates para cargos majoritários.
17: De acordo com Tadeu Venere, a Operação Lava Jato teria causado prejuízos ao Paraná e ao Brasil, com impacto sobre o mercado de trabalho. Para ele, envolvidos na ação buscam novos cargos públicos, apesar das restrições impostas pela Justiça.
11: João Carlos, do Republicanos, do Amazonas, anuncia seu retorno à Câmara de Vereadores de Manaus depois de ter atuado por 4 meses como deputado federal. Em sua avaliação, o conhecimento acumulado em Brasília servirá para conectar melhor as demandas locais ao debate nacional.
17: João Carlos observa que a atuação federal serviu para reafirmar a importância do Estado e da região amazônica para o restante do país, não apenas como paisagem distante. Ele ressalta ainda a relevância da atuação de vereadores no cotidiano das famílias e nas comunidades locais.
9: Ciência e tecnologia.
11: A Câmara aprovou a criação de um programa para promover a inclusão digital de idosos. A repórter Paula Bittar acompanhou a votação.
20: A Comissão de Constituição e Justiça da Câmara aprovou um projeto que cria o 60 Digital, o Programa Nacional de Oficinas Digitais para a Terceira Idade. O objetivo é promover a inclusão digital por meio de capacitação tecnológica gratuita. A proposta prevê parcerias com escolas, universidades, centros de convivência e outras instituições para as oficinas, que deverão abordar temas como usos de smartphones e aplicativos de comunicação, acesso a serviços bancários e públicos digitais, navegação segura na internet e prevenção a golpes digitais e uso das redes sociais de forma segura e produtiva. O relator na CCJ, deputado Júlio César Ribeiro, do Republicanos do Distrito Federal, ressaltou a importância da inclusão dessa faixa etária.
21: A tecnologia faz parte da nossa vida e precisa estar ao alcance de todos, inclusive da população idosa. A proposta, ela é simples. É ajudar os idosos a terem mais autonomia e segurança para o celular, acessar serviços, se comunicar e utilizar as ferramentas digitais no seu dia a dia. É inclusão, independência e mais qualidade de vida para quem tanto já contribuiu com o nosso país.
20: O projeto que cria o Programa Nacional de Oficinas Digitais para a Terceira Idade já pode seguir ao Senado. Da Rádio Câmara, de Brasília, Paula Bittar.
17: Merlong Solano, do PT do Piauí, pede que o Congresso regulamente as plataformas digitais para combater crimes praticados na internet. Para o deputado, as redes são usadas para disseminar discursos de ódio, desinformação, golpes financeiros e conteúdos prejudiciais às crianças.
11: Merlong Solano defende a suspensão da Discord no Brasil por considerar que a plataforma não oferece proteção adequada ao público infantil. O parlamentar também pede a votação de projetos que regulamentam as big techs e combatem a disseminação de notícias falsas.
9: Comissões.
17: Glauber Braga, do PSOL do Rio de Janeiro, critica a abertura de processo contra a deputada Érica Hilton, do PSOL de São Paulo, no Conselho de Ética. O parlamentar acusa o órgão da Câmara de agir de forma seletiva.
22: O Conselho sem ética tem que acabar. Tá virando praxe. Atacam, agridem e aí depois, quando a pessoa se defende, tocam o Conselho de Ética para cima para tentar calar vozes divergentes. Eu quero saber quando que o Conselho sem ética vai avaliar algum caso de parlamentares envolvidos com orçamento secreto. Quando é que isso vai acontecer?
11: Glauber Braga também critica as chamadas emendas PIX, que permitem a transferência direta de recursos indicados por parlamentares para estados e municípios. Ele defende mais transparência na destinação do dinheiro público e afirma que a concentração de recursos pelo Congresso prejudica investimentos essenciais para o país.
17: Termina agora o jornal Câmara dos Deputados, produzido pela Rádio Câmara, com trabalhos técnicos de Everson Urani e apresentação de José Carlos Andrade e Luciana Vieira. Uma boa noite para você.
11: Ótima noite. A Voz do Brasil volta amanhã.
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0: 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Hora certa, Cultura.
1: 10:01.
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0: Olá, meu caro e minha cara ouvinte, estamos juntos mais uma vez. É uma alegria muito grande poder falar com você. A palavra que nós ouvimos deve ser palavra partilhada. Gostaria de falar hoje sobre o tema da morte. O que vem depois da morte? Todos nós nos interessamos por esta questão. Nós temos anseio por saber como será o nosso fim, pois as ideias que fazemos da morte e do que nela nos está reservado determinam nosso modo de lidar com o assunto. Ou nos causam medo, ou nos dão segurança e confiança, ou nos tornam difícil demais pensar a esse respeito, ou então nos ajudam a integrar a morte à nossa vida e faz-se a certeza de nosso fim também a viver mais consciente e atentamente. Somente quando aceitamos a morte como meta e não como extinção de nossa vida, nos convencemos de nossa existência mortal e dignificamos a condição de seres humanos destinados à ressurreição. Na verdade, quando nós falamos em vida eterna, nós percebemos uma divergência nos estudos entre aquilo que a Bíblia fala e aquilo que a filosofia e a teologia falam. A filosofia fala sobre a imortalidade da alma. Nós também muitas vezes compreendemos assim: bom, nós temos uma alma imortal, mas se a alma é imortal, então o corpo se desvincula da alma e a alma, que é imortal, continua na eternidade, ou seja, a alma continua viva. Mas como então compreender a ressurreição? Nós somos imortais ou nós ressuscitamos? Significa que tudo morre e Deus nos ressuscita como identidade. Aí há uma diferença. As pessoas muitas vezes elas falam: não, a nossa alma é imortal, mas então, se a alma é imortal, como compreender a ressurreição? A Bíblia fala em ressurreição dos mortos. Na teologia reina uma grande discussão se as duas afirmações são conciliáveis. Muitos estudiosos da Bíblia dizem que aquilo que a Bíblia fala de ressurreição nada tem a ver com a imortalidade da alma ensinada, por exemplo, por Platão. Só que se eu omitir aquilo que a filosofia fala a respeito dos seres humanos e falar apenas de uma forma teológica sobre a ressurreição, então aí a questão fica mais nebulosa e pouco atraente. Dessa maneira, a ressurreição por obra de Deus no dia do juízo final passa a ser apenas um ato arbitrário, no qual até eu posso crer, mas não consigo compreender. É dever do teólogo, é dever do estudioso da Bíblia refletir sobre a morte e sobre a vida eterna. Nós não podemos desconsiderar aquilo que a filosofia fala, aquilo que a psicologia fala, aquilo que a Bíblia nos traz como elementos importantes e também unir isso à reflexão teológica. As imagens que criamos a respeito da morte e da vida eterna não irão satisfazer a nossa curiosidade, mas deverão nos ajudar a viver mais intensa e conscientemente esta vida. A questão de como nós compreendemos a vida depois da morte devem nos ajudar a viver a vida melhor aqui, agora, os nossos dias. Vivamos bem esses nossos dias, porque isso que é importante. Por isso, caros ouvintes, esse assunto dá o que falar e nós vamos refletir em outros momentos. Um forte abraço para você, Deus te abençoe em nome do Pai, do Filho e do Espírito Santo. Amém.
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1: E cara, Gilmar, tem hora que é melhor abaixar o ego e pensar direito.

0: 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Hora certa, Cultura.
1: 11:04.

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3: 11:32.

0: 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Hora certa, Cultura.
1: Meia-noite 4.

0: 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Cultura.
1: 3 horas.
2: Queridos irmãos, juntos vamos também agora recitar o terço da Divina Misericórdia. Pai nosso,
3: que estais no céu, santificado seja o vosso nome, venha a nós o vosso reino, seja feita a vossa vontade, assim na terra como no céu.
2: O pão nosso de cada dia nos dai hoje, perdoai-nos as nossas ofensas, a quem nos tem ofendido, e não nos deixeis cair em tentação, mas livrai-nos do mal. Amém. Ave Maria, cheia de graça, o Senhor é convosco. Bendita sois vós entre as mulheres,
3: e bendito é o fruto do vosso ventre, Jesus.
2: Santa Maria, Mãe de Deus, rogai por nós, pecadores, agora e na hora de nossa morte. Amém.
4: Creio em Deus Pai Todo-Poderoso, Criador do céu e da terra,
5: e em Jesus Cristo, seu único Filho, nosso Senhor,
6: que foi concebido pelo poder do Espírito Santo,
7: nasceu da Virgem Maria,
8: padeceu sob Pôncio Pilatos,
9: foi crucificado, morto e sepultado,
10: desceu à mansão dos mortos, ressuscitou ao terceiro dia,
11: subiu aos céus, está sentado à direita de Deus Pai Todo-Poderoso,
12: donde há de vir a julgar os vivos e os mortos.
13: Creio no Espírito Santo, na Santa Igreja Católica,
14: na comunhão dos santos,
15: na remissão dos pecados,
16: na ressurreição da carne,
17: na vida eterna. Amém.
18: Eterno Pai, eu vos ofereço o corpo e o sangue,
19: a alma e a divindade
8: de vosso diletíssimo Filho,
7: nosso Senhor Jesus Cristo,
13: em expiação dos nossos pecados
10: e dos do mundo inteiro.
9: Pela sua dolorosa paixão,
14: tende misericórdia de nós e do mundo inteiro.
1: Pela sua dolorosa paixão,
16: tende misericórdia de nós e do mundo inteiro.
4: Pela sua dolorosa paixão,
6: tende misericórdia de nós e do mundo inteiro.
15: Pela sua dolorosa paixão,
2: tende misericórdia de nós e do mundo inteiro.
5: Pela sua dolorosa paixão,
3: tende misericórdia de nós e do mundo inteiro.
11: Pela sua dolorosa paixão,
0: tende misericórdia de nós e do mundo inteiro.
10: Pela sua dolorosa paixão,
20: tende misericórdia de nós e do mundo inteiro.
21: Pela sua dolorosa paixão,
22: tende misericórdia de nós e do mundo inteiro.
23: Pela sua dolorosa paixão,
24: tende misericórdia de nós e do mundo inteiro.
25: Pela sua dolorosa paixão,
26: tende misericórdia de nós e do mundo inteiro.
27: Eterno Pai,
28: eu vos ofereço o corpo e o sangue,
29: a alma e a divindade
30: de vosso diletíssimo Filho,
31: nosso Senhor Jesus Cristo,
32: em expiação dos nossos pecados
33: e dos do mundo inteiro,
34: pela sua dolorosa paixão.
35: Tende piedade de nós e do mundo inteiro.
36: Pela sua dolorosa paixão.
37: Tende piedade de nós e do mundo inteiro.
38: Pela sua dolorosa paixão.
39: Tende misericórdia de nós e do mundo inteiro.
40: Pela sua dolorosa paixão.
41: Tende misericórdia de nós e do mundo inteiro.
42: Pela sua dolorosa paixão.
43: Tende misericórdia de nós e do mundo inteiro.
44: Pela sua dolorosa paixão.
45: Tende misericórdia de nós e do mundo inteiro.
46: Pela sua dolorosa paixão.
47: Tende misericórdia de nós e do mundo inteiro.
48: Pela sua dolorosa paixão.
49: Tende misericórdia de nós e do mundo inteiro.
50: Pela sua dolorosa paixão.
51: Tende misericórdia de nós e do mundo inteiro.
52: Pela sua dolorosa paixão.
53: Tende misericórdia de nós e do mundo inteiro.
54: Eterno Pai, eu vos ofereço o corpo e o sangue,
55: a alma e a divindade
56: de vosso diletíssimo Filho,
57: nosso Senhor Jesus Cristo,
58: em expiação dos nossos pecados
59: e dos do mundo inteiro.
60: Pela sua dolorosa paixão,
61: tende misericórdia de nós e do mundo inteiro.
62: Pela sua dolorosa paixão,
63: tende misericórdia de nós e do mundo inteiro.
64: Pela sua dolorosa paixão,
65: tende misericórdia de nós e do mundo inteiro.
66: Pela sua dolorosa paixão,
67: tende misericórdia de

0: nós e do mundo inteiro.
1: Pela sua dolorosa paixão.
0: Tende misericórdia de nós e do mundo inteiro.
1: Pela sua dolorosa paixão.
0: Tende misericórdia de nós e do mundo inteiro.
1: Pela sua dolorosa paixão.
0: Tende misericórdia de nós e do mundo inteiro.
1: Pela sua dolorosa paixão.
0: Tende misericórdia de nós e do mundo inteiro.
1: Pela sua dolorosa paixão.
0: Tende misericórdia de nós e do mundo inteiro.
1: Pela sua dolorosa paixão.
0: Tende misericórdia de nós e do mundo inteiro. Eterno Pai, eu vos ofereço o corpo e o sangue, a alma e a divindade de vosso diletíssimo Filho, nosso Senhor Jesus Cristo, em expiação dos nossos pecados e dos do mundo inteiro. Pela sua dolorosa paixão,
1: tende misericórdia de nós e do mundo inteiro.
0: Pela sua dolorosa paixão,
1: tende misericórdia de nós e do mundo inteiro.
0: Pela sua dolorosa paixão,
1: tende misericórdia de nós e do mundo inteiro.
0: Pela sua dolorosa paixão,
1: tende misericórdia de nós e do mundo inteiro.
0: Pela sua dolorosa paixão,
1: tende misericórdia de nós e do mundo inteiro.
0: Pela sua dolorosa paixão,
1: tende misericórdia de nós e do mundo inteiro.
0: Pela sua dolorosa paixão,
1: tende misericórdia de nós e do mundo inteiro.
0: Pela sua dolorosa paixão,
1: tende misericórdia de nós e do mundo inteiro.
0: Pela sua dolorosa paixão,
1: tende misericórdia de nós e do mundo inteiro.
0: Pela sua dolorosa paixão,
1: tende misericórdia de nós e do mundo inteiro.
0: Eterno Pai, eu vos ofereço o corpo e o sangue, a alma e a divindade de vosso diletíssimo Filho, nosso Senhor Jesus Cristo, em expiação dos nossos pecados e dos do mundo inteiro.
1: Pela sua dolorosa paixão,
0: tende misericórdia de nós e do mundo inteiro.
1: Pela sua dolorosa paixão,
0: tende misericórdia de nós e do mundo inteiro.
1: Pela sua dolorosa paixão,
0: tende misericórdia de nós e do mundo inteiro.
1: Pela sua dolorosa paixão,
0: tende misericórdia de nós e do mundo inteiro.
1: Pela sua dolorosa paixão,
0: tende misericórdia de nós e do mundo inteiro.
1: Pela sua dolorosa paixão,
0: tende misericórdia de nós e do mundo inteiro.
1: Pela sua dolorosa paixão,
0: tende misericórdia de nós e do mundo inteiro.
1: Pela sua dolorosa paixão,
0: tende misericórdia de nós e do mundo inteiro.
1: Pela sua dolorosa paixão,
0: tende misericórdia de nós e do mundo inteiro.
1: Pela sua dolorosa paixão,
0: tende misericórdia de nós e do mundo inteiro. Deus Santo,
1: Deus forte, Deus imortal,
0: tende piedade de nós e do mundo inteiro.
1: Deus Santo, Deus forte, Deus imortal, tende piedade de nós e do mundo inteiro. Deus Santo, Deus forte, Deus imortal, tende piedade de nós e do mundo inteiro. Ó sangue e água que jorrastes do coração de Jesus, como fonte de misericórdia para nós, eu confio em vós. Jesus, eu confio em vós. Jesus, eu confio em vós. Jesus, eu confio em vós.
0: Santa Faustina.

0: 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Hora certa, Cultura.
1: 4 horas.

0: Que alegria nesse raiar de dia, nesse amanhecer, nós rezarmos juntos o terço da Virgem Maria, que para nós é uma luz, é um amanhecer, é um alvorecer, é um renascimento. Nos reunimos nesta manhã com a presença da nossa querida amiga Rosângela de Vila Negra. Bom dia, Rosângela.
1: Bom dia, ouvintes. Que nem a Rose falou, somos luzes, luzes para iluminar os caminhos que Deus nos coloca.
0: Nós desejamos que esse terço da Virgem Maria seja para você neste dia saúde, proteção, intercessão a Deus e muita força e coragem para realizar o bem. E como hoje é quinta-feira, nós vamos meditar junto com a Rosângela os mistérios da luz do Santo Rosário. Nos reunimos pelo sinal da nossa fé. Em nome do Pai,
1: do Filho, do Espírito Santo. Amém.
0: Amém. Creio em Deus Pai,
1: Todo-Poderoso, Criador do céu e da terra, e em Jesus Cristo, seu único Filho, nosso Senhor, que foi concebido pelo poder do Espírito Santo, nasceu da Virgem Maria, padeceu sobre Pôncio Pilatos, foi crucificado, morto e sepultado, desceu à mansão dos mortos, ressuscitou ao terceiro dia, subiu aos céus, está sentado à direita de Deus Pai Todo-Poderoso, donde há de vir a julgar os vivos e os mortos. Creio no Espírito Santo, na Santa Igreja Católica, na comunhão dos santos, na remissão dos pecados, na ressurreição da carne e na vida eterna. Amém.
0: Pai nosso
1: que estais no céu, santificado seja o vosso nome, venha a nós o vosso reino, seja feita a vossa vontade, assim na terra como no céu.
0: O pão nosso de cada dia nos dai hoje, perdoai-nos as nossas ofensas, assim como nós perdoamos a quem nos tem ofendido, e não nos deixeis cair em tentação, mas livrai-nos do mal. Rezemos antes do Ângelus um santo anjo ao nosso anjo da guarda.
1: Santo anjo do Senhor, meu zeloso guardador, se a ti me confiou a piedade divina, sempre me rege, me guarde, me governe, me ilumine. Amém.
0: E consagremos o nosso dia, a Nossa Senhora, a nossa família, as atividades que vamos fazer hoje, seja aí no sítio, ou na fazenda, ou se vamos para as estradas, as rodovias, ou se vamos para a nossa empresa, os nossos estudos, tudo aquilo que vamos fazer, consagremos a Nossa Senhora. Ó minha Senhora.
1: Ó minha Mãe, eu me ofereço todo a vós, e em prova da minha devoção para convosco, eu vos consagro hoje e sempre meus olhos, meus ouvidos, a minha boca, o meu coração, inteiramente todo o meu ser. E é porque assim eu sou vossa, ó incomparável Mãe, guardai-me, defendei-me como filha e propriedade vossa. Amém.
0: Rezemos o Ângelo, que é uma oração exorcística que tem o poder de afastar de nós o mal. O anjo do Senhor anunciou a Maria.
1: E ela concebeu do Espírito Santo.
0: Ave Maria, cheia de graça, o Senhor é convosco. Bendita sois vós entre as mulheres. E bendito é o fruto do vosso ventre, Jesus.
1: Santa Maria, Mãe de Deus, rogai por nós, pecadores, agora e na hora de nossa morte. Amém.
0: Eis aqui a serva do Senhor.
1: Faça-se em mim, segundo a vossa palavra.
0: Ave Maria, cheia de graça, o Senhor é convosco. Bendita sois vós entre as mulheres. E bendito é o fruto do vosso ventre, Jesus.
1: Santa Maria, Mãe de Deus, rogai por nós, pecadores, agora e na hora de nossa morte. Amém.
0: E o Verbo Divino Jesus se fez carne
1: e habitou entre nós.
0: Ave Maria, cheia de graça, o Senhor é convosco. Bendita sois vós entre as mulheres e bendito é o fruto do vosso ventre, Jesus.
1: Santa Maria, Mãe de Deus, rogai por nós, pecadores, agora e na hora de nossa morte. Amém.
0: Glória ao Pai, ao Filho e ao Espírito Santo.
1: Como era no princípio, agora e sempre. Amém.
0: Ó meu Jesus,
1: perdoai-nos, livrai-nos do fogo do inferno. Levai as almas todas para o céu e socorrei principalmente as que mais precisarem da vossa misericórdia. Amém.
0: Mistérios da luz. Que a luz de Deus venha a iluminar grandemente o nosso dia. No primeiro mistério contemplamos o batismo de Jesus e vamos refletir com esse livrinho que foi composto pelo padre Genuir, missionário escalabriniano. O batismo de Jesus lembra o nosso batismo. É preciso nascer de novo para entrar no reino dos céus. O batismo faz nascer para a vida de Deus, nos torna filhos de Deus. Irmãos de Jesus e templos do Espírito Santo.
1: Pai nosso que estais no céu, santificado seja o vosso nome, venha a nós o vosso reino, seja feita a vossa vontade, assim na terra como no céu.
0: O pão nosso de cada dia nos dai hoje, perdoai-nos as nossas ofensas, assim como nós perdoamos a quem nos tem ofendido. E não nos deixeis cair em tentação, mas livrai-nos do mal.
1: Ave Maria, cheia de graça, o Senhor é convosco. Bendita sois vós entre as mulheres e bendito é o fruto do vosso ventre, Jesus.
0: Santa Maria, Mãe de Deus, rogai por nós, pecadores, agora e na hora de nossa morte. Amém.
1: Ave Maria, cheia de graça, o Senhor é convosco. Bendita sois vós entre as mulheres e bendito é o fruto do vosso ventre, Jesus.
0: Santa Maria, Mãe de Deus, rogai por nós, pecadores, agora e na hora de nossa morte. Amém.
1: Ave Maria, cheia de graça, o Senhor é convosco. Bendita sois vós entre as mulheres e bendito é o fruto do vosso ventre, Jesus.
0: Santa Maria, Mãe de Deus, rogai por nós, pecadores, agora e na hora de nossa morte. Amém.
1: Ave Maria, cheia de graça, o Senhor é convosco. Bendita sois vós entre as mulheres e bendito é o fruto do vosso ventre, Jesus.
0: Santa Maria, Mãe de Deus, rogai por nós, pecadores, agora e na hora de nossa morte. Amém.
1: Ave Maria, cheia de graça, o Senhor é convosco. Bendita sois vós entre as mulheres e bendito é o fruto do vosso ventre, Jesus.
0: Santa Maria, Mãe de Deus, rogai por nós, pecadores, agora e na hora de nossa morte. Amém.
1: Ave Maria, cheia de graça, o Senhor é convosco. Bendita sois vós entre as mulheres e bendito é o fruto do vosso ventre, Jesus.
0: Santa Maria, Mãe de Deus, rogai por nós, pecadores, agora e na hora de nossa morte. Amém.
1: Ave Maria, cheia de graça, o Senhor é convosco. Bendita sois vós entre as mulheres e bendito é o fruto do vosso ventre, Jesus.
0: Santa Maria, Mãe de Deus, rogai por nós, pecadores, agora e na hora de nossa morte. Amém.
1: Ave Maria, cheia de graça, o Senhor é convosco. Bendita sois vós entre as mulheres e bendito é o fruto do vosso ventre, Jesus.
0: Santa Maria, Mãe de Deus, rogai por nós, pecadores, agora e na hora de nossa morte. Amém.
1: Ave Maria, cheia de graça, o Senhor é convosco. Bendita sois vós entre as mulheres e bendito é o fruto do vosso ventre, Jesus.
0: Santa Maria, Mãe de Deus, rogai por nós, pecadores, agora e na hora de nossa morte. Amém.
1: Glória ao Pai, ao Filho e ao Espírito Santo.
0: Como era no princípio, agora e sempre. Amém.
1: Ó meu bom Jesus, perdoai-nos, livrai-nos do fogo do inferno, levai as almas todas para o céu e socorrei principalmente as que mais precisarem da vossa misericórdia. Amém.
0: Amém. No segundo mistério contemplamos as bodas de Caná. Respondeu Jesus a Nossa Senhora: mulher, isso não nos compete, porque a minha hora de fazer o milagre ainda não chegou. Mas Maria disse mesmo assim aos serventes, confiando que Jesus faria: fazei tudo o que ele vos disser. Esse milagre de Caná nos mostra que Nossa Senhora está sempre atenta às suas necessidades, ouvintes, e às minhas, desde que nós peçamos, porque Nossa Senhora não invade a vida de ninguém. Jesus opera milagres por intercessão de Nossa Senhora. Então, vamos pedir.
1: Pai nosso que estais no céu, santificado seja o vosso nome, venha a nós o vosso reino, seja feita a vossa vontade, assim na terra como no céu.
0: O pão nosso de cada dia nos dai hoje, perdoai-nos as nossas ofensas, assim como nós perdoamos a quem nos tem ofendido, e não nos deixeis cair em tentação, mas livrai-nos do mal.
1: Ave Maria, cheia de graça, o Senhor é convosco. Bendita sois vós entre as mulheres e bendito é o fruto do vosso ventre, Jesus.
0: Santa Maria, Mãe de Deus, rogai por nós, pecadores, agora e na hora de nossa morte. Amém.
1: Ave Maria, cheia de graça, o Senhor é convosco. Bendita sois vós entre as mulheres e bendito é o fruto do vosso ventre, Jesus.
0: Santa Maria, Mãe de Deus, rogai por nós, pecadores, agora e na hora de nossa morte. Amém.
1: Ave Maria, cheia de graça, o Senhor é convosco, bendita sois vós entre as mulheres e bendito é o fruto do vosso ventre, Jesus.
0: Santa Maria, Mãe de Deus, rogai por nós, pecadores, agora e na hora de nossa morte. Amém.
1: Ave Maria, cheia de graça, o Senhor é convosco, bendita sois vós entre as mulheres e bendito é o fruto do vosso ventre, Jesus.
0: Santa Maria, Mãe de Deus, rogai por nós, pecadores, agora e na hora de nossa morte. Amém.
1: Ave Maria, cheia de graça, o Senhor é convosco, bendita sois vós vós entre as mulheres, e bendito é o fruto do vosso ventre, Jesus.
0: Santa Maria, Mãe de Deus, rogai por nós, pecadores, agora e na hora de nossa morte. Amém.
1: Ave Maria, cheia de graça, o Senhor é convosco, bendita sois vós entre as mulheres, e bendito é o fruto do vosso ventre, Jesus.
0: Santa Maria, Mãe de Deus, rogai por nós, pecadores, agora e na hora de nossa morte. Amém.
1: Ave Maria, cheia de graça, o Senhor é convosco, bendita sois vós entre as mulheres, e bendito é o fruto do vosso ventre, Jesus.
0: Santa Maria, Mãe de Deus, rogai por nós, pecadores, agora e na hora de nossa morte. Amém.
1: Ave Maria, cheia de graça, o Senhor é convosco, bendita sois vós entre as mulheres, e bendito é o fruto do vosso ventre, Jesus.
0: Santa Maria, Mãe de Deus, rogai por nós, pecadores, agora e na hora de nossa morte. Amém.
1: Glória ao Pai, ao Filho e ao Espírito Santo.
0: Como era no princípio, agora e sempre. Amém.
1: Ó meu bom Jesus, perdoai-nos, livrai-nos do fogo do inferno, levai as almas todas para o céu e socorrei principalmente as que mais precisarem da vossa misericórdia. Amém.
0: Nossa Senhora da Saúde,
1: rogai por nós.
0: No terceiro mistério, contemplamos o anúncio do reino de Deus. Convertei-vos, porque o reino de Deus está próximo. Preparai o caminho do Senhor, endireitai as suas veredas. Quem tem autoridade, aprenda, porque o reino de Deus já está no meio de nós. E o reino de Deus é vida nova. É Deus vivendo no meio de nós. Venha a nós o vosso reino e seja feita a vossa vontade.
1: Pai nosso que estais no céu, santificado seja o vosso nome. Venha a nós o vosso reino e seja feita a vossa vontade, assim na terra como no céu.
0: O pão nosso de cada dia nos dai hoje. Perdoai-nos as nossas ofensas, assim como nós perdoamos a quem nos tem ofendido. E não nos deixeis cair em tentação, mas livrai-nos do mal.
1: Ave Maria, cheia de graça, o Senhor é convosco. Bendita sois vós entre as mulheres e bendito é o fruto do vosso ventre, Jesus.
0: Santa Maria, Mãe de Deus, rogai por nós, pecadores, agora e na hora de nossa morte. Amém.
1: Ave Maria, cheia de graça, o Senhor é convosco. Bendita sois vós entre as mulheres e bendito é o fruto do vosso ventre, Jesus.
0: Santa Maria, Mãe de Deus, rogai por nós, pecadores, agora e na hora de nossa morte. Amém.
1: Ave Maria, cheia de graça, o Senhor é convosco. Bendita sois vós entre as mulheres e bendito é o fruto do vosso ventre, Jesus.
0: Santa Maria, Mãe de Deus, rogai por nós, pecadores, agora e na hora de nossa morte. Amém.
1: Ave Maria, cheia de graça, o Senhor é convosco. Bendita sois vós entre as mulheres e bendito é o fruto do vosso ventre, Jesus.
0: Santa Maria, Mãe de Deus, rogai por nós, pecadores, agora e na hora de nossa morte. Amém.
1: Ave Maria, cheia de graça, o Senhor é convosco. Bendita sois vós entre as mulheres e bendito é o fruto do vosso ventre, Jesus.
0: Santa Maria, Mãe de Deus, rogai por nós, pecadores, agora e na hora de nossa morte. Amém.
1: Ave Maria, cheia de graça, o Senhor é convosco. Bendita sois vós entre as mulheres e bendito é o fruto do vosso ventre, Jesus.
0: Santa Maria, Mãe de Deus, rogai por nós, pecadores, agora e na hora de nossa morte. Amém.
1: Ave Maria, cheia de graça, o Senhor é convosco. Bendita sois vós entre as mulheres e bendito é o fruto do vosso ventre, Jesus.
0: Santa Maria, Mãe de Deus, rogai por nós, pecadores, agora e na hora de nossa morte. Amém.
1: Ave Maria, cheia de graça, o Senhor é convosco. Bendita sois vós entre as mulheres e bendito é o fruto do vosso ventre, Jesus.
0: Santa Maria, Mãe de Deus, rogai por nós, pecadores, agora e na hora de nossa morte. Amém.
1: Ave Maria, cheia de graça, o Senhor é convosco. Bendita sois vós entre as mulheres e bendito é o fruto do vosso ventre, Jesus.
0: Santa Maria, Mãe de Deus, rogai por nós, pecadores, agora e na hora de nossa morte. Amém.
1: Ave Maria, cheia de graça, o Senhor é convosco. Bendita sois vós entre as mulheres e bendito é o fruto do vosso ventre, Jesus.
0: Santa Maria, Mãe de Deus, rogai por nós, pecadores, agora e na hora de nossa morte. Amém.
1: Glória ao Pai, ao Filho e ao Espírito Santo.
0: Como era no princípio, agora e sempre. Amém.
1: Ó meu bom Jesus, perdoai-nos, livrai-nos do fogo do inferno, levai as almas todas para o céu e socorrei principalmente as que mais precisarem da vossa misericórdia. Amém.
0: A experiência da transfiguração de Jesus preparou os discípulos para o sofrimento. para enfrentar as adversidades, os momentos difíceis da vida que todos nós temos. Nas horas de tribulação ou de fracasso, a experiência do amor de Deus nos sustenta e nos ajuda a não desanimar.
1: Pai nosso que estás no céu, santificado seja o vosso nome, venha a nós o vosso reino, seja feita a vossa vontade, assim na terra como no céu.
0: O pão nosso de cada dia nos dai hoje, perdoai-nos as nossas ofensas, assim como nós perdoamos a quem nos tem ofendido, e não nos deixeis cair em tentação, mas livrai-nos do mal.
1: Ave Maria, cheia de graça, o Senhor é convosco, bendita sois vós entre as mulheres, e bendito é o fruto do vosso ventre, Jesus.
0: Santa Maria, Mãe de Deus, rogai por nós, pecadores, agora e na hora de nossa morte. Amém.
1: Ave Maria, cheia de graça, o Senhor é convosco, bendita sois vós entre as mulheres, e bendito é o fruto do vosso ventre, Jesus.
0: Santa Maria, Mãe de Deus, rogai por nós, pecadores, agora e na hora de nossa morte. Amém.
1: Ave Maria, cheia de graça, o Senhor é convosco, bendita sois vós entre as mulheres, e bendito é o fruto do vosso ventre, Jesus.
0: Santa Maria, Mãe de Deus, rogai por nós, pecadores, agora e na hora de nossa morte. Amém.
1: Ave Maria, cheia de graça, o Senhor é convosco, bendita sois vós entre as mulheres, e bendito é o fruto do vosso ventre, Jesus.
0: Santa Maria, Mãe de Deus, rogai por nós, pecadores, agora e na hora de nossa morte. Amém.
1: Ave Maria, cheia de graça, o Senhor é convosco, bendita sois vós entre as mulheres, e bendito é o fruto do vosso ventre, Jesus.
0: Santa Maria, Mãe de Deus, rogai por nós, pecadores, agora e na hora de nossa morte. Amém.
1: Ave Maria, cheia de graça, o Senhor é convosco, bendita sois vós entre as mulheres, e bendito é o fruto do vosso ventre, Jesus.
0: Santa Maria, Mãe de Deus, rogai por nós, pecadores, agora e na hora de nossa morte. Amém.
1: Ave Maria, cheia de graça, o Senhor é convosco, bendita sois vós entre as mulheres, e bendito é o fruto do vosso ventre, Jesus.
0: Santa Maria, Mãe de Deus, rogai por nós, pecadores, agora e na hora de nossa morte. Amém.
1: Ave Maria, cheia de graça, o Senhor é convosco, bendita sois vós entre as mulheres, e bendito é o fruto do vosso ventre, Jesus.
0: Santa Maria, Mãe de Deus, rogai por nós, pecadores, agora e na hora de nossa morte. Amém.
1: Ave Maria, cheia de graça, o Senhor é convosco, bendita sois vós entre as mulheres, e bendito é o fruto do vosso ventre, Jesus.
0: Santa Maria, Mãe de Deus, rogai por nós, pecadores, agora e na hora de nossa morte. Amém.
1: Glória ao Pai, ao Filho e ao Espírito Santo.
0: Como era no princípio, agora e sempre. Amém.
1: Ó meu bom Jesus,
0: perdoai-nos, livrai-nos do fogo do inferno, levai as almas todas para o céu, e socorrei principalmente aquelas que mais precisarem da vossa misericórdia. Nossa Senhora Aparecida,
1: rogai por nós.
0: No quinto mistério contemplamos a Eucaristia, e tendo amado os seus que estavam no mundo, amou-os até o fim. Eu tenho desejado ardentemente comer convosco esta Páscoa antes de sofrer. Ouvintes, a Eucaristia é o grande dom, é o máximo presente de Jesus a nós. Eu sou o pão da vida. Quem come desse pão vai viver eternamente. A Eucaristia é o alimento para essa caminhada. Comer a Eucaristia é buscar a força para continuar caminhando. Nós cremos na presença real de Cristo na Eucaristia. Obrigada, Senhor, por tão grande amor. Que você possa, se não todos os dias, mas todas as semanas, e se não todas as semanas, para quem mora no interior, ao menos quando o padre está aí na sua comunidade, se alimentar da Santa Eucaristia.
1: Pai nosso que estais no céu, santificado seja o vosso nome, venha a nós o vosso reino, seja feita a vossa vontade, assim na terra como no céu.
0: O pão nosso de cada dia nos dai hoje, perdoai-nos as nossas ofensas, assim como nós perdoamos a quem nos tem ofendido, e não nos deixeis cair em tentação, mas livrai-nos do mal.
1: Ave Maria, cheia de graça, o Senhor é convosco, bendita sois vós entre as mulheres, e bendito é o fruto do vosso ventre, Jesus.
0: Santa Maria, Mãe de Deus, rogai por nós, pecadores, agora e na hora de nossa morte. Amém.
1: Ave Maria, cheia de graça, o Senhor é convosco, bendita sois vós entre as mulheres, e bendito é o fruto do vosso ventre, Jesus.
0: Santa Maria, Mãe de Deus, rogai por nós, pecadores, agora e na hora de nossa morte. Amém.
1: Ave Maria, cheia de graça, o Senhor é convosco, bendita sois vós entre as mulheres, e bendito é o fruto do vosso nosso ventre, Jesus.
0: Santa Maria, Mãe de Deus, rogai por nós, pecadores, agora e na hora de nossa morte. Amém.
1: Ave Maria, cheia de graça, o Senhor é convosco. Bendita sois vós entre as mulheres e bendito é o fruto do vosso ventre, Jesus.
0: Santa Maria, Mãe de Deus, rogai por nós, pecadores, agora e na hora de nossa morte. Amém.
1: Ave Maria, cheia de graça, o Senhor é convosco. Bendita sois vós entre as mulheres e bendito é o fruto do vosso ventre, Jesus.
0: Santa Maria, Mãe de Deus, rogai por nós, pecadores, agora e na hora de nossa morte. Amém.
1: Ave Maria, cheia de graça, o Senhor é convosco. Bendita sois vós entre as mulheres e bendito é o fruto do vosso ventre, Jesus.
0: Santa Maria, Mãe de Deus, rogai por nós, pecadores, agora e na hora de nossa morte. Amém.
1: Ave Maria, cheia de graça, o Senhor é convosco. Bendita sois vós entre as mulheres e bendito é o fruto do vosso ventre, Jesus.
0: Santa Maria, Mãe de Deus, rogai por nós, pecadores, agora e na hora de nossa morte. Amém.
1: Ave Maria, cheia de graça, o Senhor é convosco. Bendita sois vós entre as mulheres e bendito é o fruto do vosso ventre, Jesus.
0: Santa Maria, Mãe de Deus, rogai por nós, pecadores, agora e na hora de nossa morte. Amém.
1: Glória ao Pai, ao Filho e ao Espírito Santo.
0: Como era no princípio, agora e sempre. Amém.
1: Ó meu bom Jesus,
0: perdoai-nos, livrai-nos do fogo do inferno, levai as almas todas para o céu e socorrei principalmente as que mais precisarem da vossa misericórdia. Amém. Nossa Senhora Aparecida,
2: rogai por nós. No encerramento do Santo Terço de hoje, Mistérios da Luz, desejo a você, querido ouvinte da Rádio Cultura, que a luz divina, que é maior que qualquer treva, é uma luz forte, penetrante e poderosa, venha sobre você, a sua família, o seu dia, sobre cada um de nós. Salve, Rainha!
1: Mãe de misericórdia, vida, doçura e esperança nossa, salve! A vós, bradamos, degredados, filhos de Eva, a vós, suspirando, gemendo e chorando neste vale de lágrima, eia, pois, advogada nossa, esses vossos olhos misericordiosos a nós volveis, e depois desse desterro mostrai-nos, Jesus, bendito o fruto do vosso ventre, ó clemente, ó piedosa, ó doce sempre Virgem Maria. Rogai por nós, Santa Mãe de Deus,
0: para que sejamos dignos das promessas de Cristo. Rosângela, muito obrigada, Deus abençoe você, a sua família, a sua missão como leiga escalabriniana. São João Batista Scalabrini,
1: rogai por nós.
0: Sagrado Coração de Jesus,
1: temos confiança em vós.
0: Santa Teresinha do Menino Jesus,
1: rogai por nós.
0: Em nome do Pai.

0: 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Hora certa. Cultura.
1: 5:08.
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dia 13 de agosto. Evangelho de Mateus, capítulo 18, versículo 19 a 21. Disse Pedro: Senhor, quantas vezes devo perdoar a meu irmão quando ele pecar contra mim? Até 7 vezes? Respondeu Jesus: Não te digo até 7 vezes, mas até 70 vezes 7. Por isso, o reino dos céus é comparado a um rei que quis ajustar contas com seus servos. Quando começou a ajustá-las, trouxeram-lhe um que lhe devia 10 mil talentos. Como ele não tinha com que pagar, seu senhor ordenou que fosse vendido, ele, sua mulher, seus filhos e todos os seus bens, para pagar a dívida. Este servo então prostrou-se por terra diante dele e suplicava-lhe: Dá-me um prazo, eu te pagarei tudo. Cheio de compaixão, o senhor o deixou ir embora e perdoou-lhe a dívida. Apenas saiu dali, encontrou um dos seus companheiros de serviço que lhe devia 100 denários. Agarrou-o na garganta e quase o estrangulou, dizendo: Paga o que me deves. Outro caiu-lhe aos pés e pediu-lhe: Dá-me um prazo, eu te pagarei. Mas, sem nada querer ouvir, este homem o fez lançar na prisão até que tivesse pago sua dívida. Vendo isso, os outros servos, profundamente tristes, vieram contar ao seu senhor o que se tinha passado. Então o senhor o chamou e lhe disse: Servo mau, eu te perdoei toda a dívida porque me suplicaste. Não devias também tu compadecer-te de teu companheiro de serviço, como eu tive piedade de ti?

a parábola contada por Jesus para responder a São Pedro sobre o perdão é muito clara. Quem nos perdoa sempre é nosso bom Deus. Portanto, devemos perdoar também a quem nos ofende. Assim rezamos todos os dias. Pai nosso que estais no céu, perdoai-nos as nossas ofensas, assim como nós perdoamos aos que nos ofenderam. Será que estamos cumprindo o que nos prescreve a oração?

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1: Hora certa.
2: 5:13.
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0: meu caro e minha cara ouvinte, estamos juntos para este momento de reflexão, que esta palavra possa abrir a mente e o coração para vivermos melhor e você também possa partilhar com outros e motivar outros a escutarem esta mesma palavra nesta mesma hora e nesta rádio. Eu gostaria de falar hoje sobre o que vem depois da morte a partir de algumas imagens bíblicas, a partir da Bíblia. O Novo Testamento nos oferece imagens consoladoras sobre a morte. Porém, as imagens da Bíblia continuam sendo apenas imagens. O intento é se tornarem ideia para nós, de modo que elas possam, nas profundezas da nossa alma, transformar o medo que temos da morte, do desconhecido que nela nos aguarda. Tais imagens nos colocam em contato com a fé e a esperança pré-existentes no fundo de nossa alma. O mais importante é observarmos as imagens de salvação da Bíblia. Elas não foram feitas para nos acalentar ou distrair, mas consideram a verdade de nossa alma, levam a sério o medo da morte existente em cada ser humano e tentam transformar esse medo. A essência da teologia costuma abordar os anseios que existem dentro de nós por meio das imagens bíblicas e da tradição espiritual. Se nós olhamos a carta aos Hebreus, ela procura dar nova esperança aos cristãos fatigados. Por meio de sua descrição do caminho de Jesus, ele dá aos leitores um grande empurrão. Encontramos motivo de profunda consolação, nós que pusemos nossa perspectiva em alcançar a esperança proposta. Esperança esta que seguramos qual âncora de nossa alma, firme e sólida, e que penetra além do véu do tabernáculo, no lugar santíssimo onde Jesus entrou para nós como precursor, como pontífice eterno, ou seja, como ponte. Com sua morte, Jesus atravessou o véu do templo e entrou nos santos dos santos, que é o lugar da habitação de Deus. Assim, conquistando para nós o direito de também entrarmos na sala do trono, para onde ele por nós seguiu anteriormente. No entanto, o autor da Epístola aos Hebreus compreende o Santo dos Santos como o céu, onde Jesus entrou antes de nós. Ao mesmo tempo, o Santos dos Santos também é um espaço dentro de cada um de nós. Em todos os seres humanos há um espaço onde Jesus já penetrou com sua presença. É um espaço de esperança e confiança que na morte não é destruído e sim revelado em sua glória. Por isso, as imagens da Bíblia nos oferecem esperança da vida eterna. Não podemos discutir sobre imagens, não se trata de ter ou não razão a respeito delas, mas de nos deixarmos conduzir de boa vontade pela imagem que nos conduz às profundezas da alma. 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Ali você vai encontrar reflexões e mensagens diariamente. Um forte abraço, Deus te abençoe e te guarde, em nome do Pai, do Filho e do Espírito Santo. Amém.
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São Paulo, na carta aos Efésios, ele diz que a nossa vida é um combate espiritual e que a gente precisaria se armar com a armadura de Deus para a gente resistir os dias maus. Nem sempre vão ser dias bons, virão dias maus. E quando esses dias ruins vêm, e quando vêm esses dias maus, parece que a gente não vai vencer. A verdade é que você precisa de fé para continuar, pois nada é em vão. Tudo que você está passando não é em vão. Deus não vai permitir que o que você esteja passando hoje seja em vão, ou seja, da sua dificuldade, do seu sofrimento, ele vai tirar uma graça maior. Ele vai segurar sua mão e pode ter certeza que tudo um dia vai passar. Por isso, você não pode temer os dias maus.

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2: Opa, bom dia, gente, alô, Campos Novos, meu celeiro amado, tô aqui, seu amigo da madrugada, cheguei agora ao vivo. É isso mesmo, na nossa Rádio Cultura, começamos mais uma jornada aqui agora no programa Hora do Chimarrão, trazendo até você o tradicionalismo campeiro por meio da nossa música gaúcha com o sabor do café e do chimarrão. E pedindo licença, me permita que eu quero fazer companhia para você.
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2: É isso, gente, programa Hora do Chimarrão, com a graça de Deus, mais uma vez estamos chegando por meio da programação da Rádio Cultura de Campos Novos.

0: Essa é bela música, Serranos, eu voltei antes os três cheiros, Pelego Branco, 5:39.
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0: É isso aí, gente. Bem aqui mesmo, tô aqui, sou o seu amigo da madrugada, ao vivo contigo em mais um amanhecer. Obrigado ao Senhor por mais um dia, em Deus cuja palavra eu louvo, em Deus eu confio e não temo. Salmo 56, versículo 4. Muito obrigado aqui a Eli Gomes pela contribuição. O Jair Basílio mandou esse post aqui. Bom dia, que nosso dia seja iluminado, abençoado e protegido por Maria.

0: Maria Luísa Benítez, Batendo Água.
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0: 5:44. 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
0: Isso aí, gente. Buenas para todos. 5:45. Aqui nós estamos e aqui vamos seguindo. Programa Hora do Chimarrão, colocando na evidência do dia a nossa música campeira, música gaúcha, música tradicionalista de todas as querências para os pagos de Campos Novos e da nossa região. E temos a honra de recebermos aqui no Palco da Cultura, nas manhãs, os melhores da música campeira. Os melhores incluindo prendas também. Ouvimos antes aí Maria Luísa Benítez. Tem algumas prendas do galdeirismo, buenas de música também. E aqui tem caminhoneiro, guapo, né? Enfrentando a buraqueira por aí. Bom dia, Rogério, como é que tá? O Rogério do Amaral já tá na lida.
3: Bom dia, meu amigo, bom dia, aquele abraço. Nós mesmo aí passando Água Doce aí, destino a Lages, fazer um carregamento e tal de Água Doce. Parece que me enviaram notição de fogo aí, que tá uma fumaceira sem tamanho. Tá bom. Um abraço aí pra todos os ouvintes, não sei da rádio aí. Pra minha tia lá na Varde, lá que tá na escuta aí. Nosso amigo Cook aí, não deu as caras ainda hoje. Cadê você, Cook?
0: Valeu, Rogério, vai com Deus, eu obrigado, um abraço, grato aí pela carona. Bom dia, abençoado dia, bom dia para Elisete Rosa de Jesus e família, pessoal aí no, na Chácara Recanto dos Tropeiros, onde a cultura também tá fazendo eco por aí, né? 5:47 quase.

0: 5h56, Porca Véia, lá no Velho Pontão. Antes sumir o Saldanha, De Onde Vem a Saudade. E lá no Puxando da Fileira, Rebexendo o Passado, Grupo Cordiona. Essa é a cultura aqui na hora do chimarrão. E olha, gente, buenas pro pessoal que tá na peleia. Pessoal preparando cucas aqui na cozinha da paróquia São João Batista. Aí é o seguinte, então, é para a comunidade Senhor Bom Jesus, vendas de cucas a partir das 15h, cuca recheada 25, cuca sem recheio por 15, pão R$10. O pessoal tá lidando ali. A Denise Scarabotto me mandou um recadinho agora há pouco aí. Então, o pessoal hoje vende cucas em prol da comunidade bairro Senhor Bom Jesus, no Salão Paroquial. As vendas a partir das 15h, nesta quinta-feira.
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0: 5h59. Aqui é a hora do chimarrão agora, com o nosso espaço para uma boa palavra, vamos ouvir com o padre Alexandre Bioc a nossa mensagem do amanhecer.
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2: Bom dia, amigos ouvintes da Rede Scalabriniana de Comunicação. Que bom podermos estarmos juntos em mais um amanhecer. Amigo ouvinte, Deus sempre ouve as nossas orações, mesmo quando nós pensamos que não. Ele continuamente está atento aos nossos clamores, mas nem sempre recebemos imediatamente aquilo que suplicamos, porque muitas vezes o que pedimos não é o melhor para nós naquele momento. Deus, só Ele sabe o que é o melhor para nós, o que realmente precisamos e o que é fundamental para a nossa vida em cada situação em que estamos vivendo. Talvez estejamos pedindo algo a Deus há muito tempo e ainda não fomos atendidos. Isso não quer dizer que Ele se esqueceu de nós. É preciso continuar insistentemente rezando e clamando com fé e esperança, mas pedindo sempre que se faça a vontade dEle e não a nossa, porque a sua vontade é perfeita e muitas vezes nós não conseguimos entender os desígnios do Senhor. E rezemos: Senhor, neste novo amanhecer, quero vos pedir a vossa graça para que neste dia eu possa olhar o mundo com os vossos olhos, perceber o mundo com os vossos sentidos e amar as pessoas com o vosso coração. Peço-vos ciência para discernir o que é certo e o que é errado, para acolher as críticas construtivas e assim aperfeiçoar-me ainda mais. Dai-me a vossa graça para que as pessoas que se achegarem a mim possam sentir a vossa presença que habita o meu ser. Senhor, concedei-me na longa jornada que se abre à minha frente a força e a coragem de lutar e não desistir diante das adversidades que porventura poderão aparecer neste dia. Amém.
3: Obrigado pela sua companhia. Continue ouvindo a nossa programação, que você tenha um ótimo dia e que Deus, por intercessão de São João Batista Scalabrini, abençoe você e sua família. Em nome do Pai, do Filho e do Espírito Santo. Amém.
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0: 6:05. Os mirins, vaneirinha do adeus.
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0: E aqui programa Hora do Chimarrão. É a nossa música campeira, rondando os pagos. Grato aí, gente, pela audiência. Boa, bela e abençoada quinta-feira. É, já é quinta aqui nos pagos. O que achou?
2: Bom dia, meu amigo Ortiz, aqui é o Daniel Alves. Eu gostaria de pedir uma música Capataz de Fazenda, oferecer para minha esposa Elvira, para todos que estão na escuta, para vocês aí da rádio. Um abraço, meu amigo.
0: 6:06, pois é, de Anitta Garibaldi, vamos nos bandeando aí para Celso Ramos agora, né? Bom dia, Demar.
3: Bom dia, Ortiz. O Ademar Carabolante aqui de São Pedro, Celso Ramos. Larga uma música boa ali do falecido José Mendes para nós escutar aí. Oferecer para todo que tá escutando o seu programa nessa manhã de quinta-feira, né? De garoa já, né? Oferecer para todo que estão na estrada já, que estão trazendo o transporte para todo lugar, né? Os amigos das ordenhas aí, tirando o leitinho cedo, né? Pessoal da saúde que já estão também pronto para mais um dia de peleia. Quem puxa os alunos, né? Os motoristas ali. Que Deus abençoe o dia para todos nós, né? Os colonos, principalmente, né? Os agricultores aí, o pessoal do agro, né? Esse tempo tá muito difícil, né? Faz já 60 dias que não dá de trabalhar nada, né? O tempo não deixa, né? Mas ter fé em Deus que vai dar tudo certo, né? Beleza, Ortiz? Se for atendido, eu agradeço. Um bom dia, um bom trabalho para vocês aí todos.
0: Valeu, Ademar. Da mesma forma, obrigado aí. 7:00 Eu falei 7, desculpem. 7 nada. É que tem um 7 aqui. Depois ali tem um 6:07. Então 6:07, né? 6:07, gente. Ademar, daqui a pouco eu trago sim uma música do falecido José Mendes. Logo aí, antes essa aqui, ó.

0: Grande Walter Moraes, A Visão da Janela. Que música, hein, gente? 6:12 no supermercado Mini Preço, tem ofertas desse jeito assim, ó, margarina Duales meio quilo, 2,99, refrigerante Cine, 2 litros, 4,99, coxa com sobrecoxa com dorso, 5,99 o quilo. 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
0: Olha aí mesmo, 6:17, estamos aqui, gente. Grato aí pela audiência, pela preferência boa, bela, abençoada quinta-feira.
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0: Vamos ouvir aqui as informações então do analista meteorológico Ronaldo Coutinho.
10: Bom dia, é o tempo segue aí com chuva, trovada, períodos de melhora, não dá para descartar alguma coisa forte, granizo e vento, e períodos de tempo seco. Atividades de média e longa duração é arriscado e as de curta com risco. Pode ter também algo parecido nessa sexta e sábado. Nublado, pouco ou nenhum sol, chuva, trovada e períodos de melhora e temperatura agradável, amena. No domingo está indicando tempo bom, dificilmente chove. Se tiver chuva é de manhã cedo e olhe lá, está mais para passar em branco. Já na segunda também tempo bom, seco, quente. Provavelmente muda na terça-feira. Da Climatea, Ronaldo Coutinho.
0: Ok, valeu aí, obrigado. 6:18, gente. Bom dia, Ortiz, sensacional essa música. Pois é, o Paulinho Faxim, valeu Paulo. Paulo gostou da música que nós ouvimos antes do intervalo, com o Walter Moraes, A Visão da Janela. Pois é, que música mesmo, né? E aqui no pedido do Ademar Carabolante, de antes, eu trago agora o falecido Zé Mendes.

0: comigo.
1: Adevar Pereira e um grupo de Buenos Tauros da música campeira, valorizado, velhos amigos. Antes, José Mendes, Roubo da Gaita Velha.
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3: 6:25. 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
1: 6:28. 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São 6:30, olha só já. É, 6:30, sim, aqui na Cultura, estamos juntos, hora do chimarrão, e daqui a pouco vamos alinhando a conversa aí pros lados dos amigos da Napalha, Super Lucas e Mercosul Toyota, essas três marcas de peso, né? De potência, né? Essas três marcas gigantescas aqui pra nossa região. Um abraço pra esse povo aí, daqui a pouco a gente conversa então com esses amigos buenos por demais. E olha, gente, pessoal, tá produzindo cucas e pães hoje aqui na cozinha da paróquia São João Batista, aqui na vizinhança da Cultura. para a comunidade Senhor Bom Jesus e às 15h já no salão paroquial o pessoal vende, hoje sim, claro. Coca recheado por 25, sem recheio 15 e pão por R$10. 15h hoje, o pessoal já vai vender aqui no salão paroquial. Bom dia, Ortiz, bom dia pro Ari aí do Ibian, gostou também da música que nós rodamos antes lá com o Walter Moraes, né? É como eu digo, aqui só roda música boa, gente, é verdade, agradecemos aqueles inclusive que nos copiam nas músicas por aí, né? Sério, que ninguém se ofenda, né? Falando na boa assim, e pelo menos é uma referência em música aqui, esse horário do programa Hora do Chimarrão. Bom dia pro quem? Ao Luiz Carlos, né? Fogaça me dando carona aí, bom dia.
0: Bom dia, meu amigo Ortiz. Aqui é o Luiz Carlos Fogaça falando. Tamo aí na escuta da programação. Tamo indo aí rumo a Santa Cecília. E passando por Chibanos nesse momento. Toque pra nós aí, acho que é com o Enio. Isso da chuva, né? E quero agradecer para todos que estiveram no trecho aí. E para a pisada do curso de ração do transporte Sfaé. E para a pisadinha lá da fábrica de ração da Cooper Campos. E para vocês aí da rádio também. Valeu, gente. Tenham um bom dia e tudo de bom.
1: Perfeito. Tudo de bom. Vai bem aí. Boa viagem.

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0: 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Muito obrigado, Napalha, Super Lucas e Mercosul Toyota, comigo aqui nessa parte do programa, depois das 6:30. Já estamos bem depois, são 6:38. Conseguindo aí, tocando a vida, música boa também, no programa Hora do Chimarrão. Já estamos na quinta-feira e estamos no dia 13 de agosto 2026. Bom dia, povo, bom dia, gente. Bom dia pro Cuque em Joaçaba, fala aí.
1: Bom dia, meu amigo Ortiz, é o Cuque. Tava aqui, Ortiz, tomando meu chimarrão, escutei o Coutinho aí. Às vezes é melhor até fugir dos comentários dele. Quando ele vem pro lado, a gente vai pro outro, né, Ortiz? Não, mas olha, não é fácil o tempo. Mas tudo se ajeita, né, Ortiz? Vamos lá, vamos em frente, não temos o que fazer. Vamos amassar barro por enquanto. Manda pra gente aí, Ortiz, a música Quando Eu Crescer, com o Mano Lima. Um forte abraço, amigo, e uma ótima quinta-feira.
0: Perfeito, ótima quinta. Pois é, isso aí, um abraço, Cuque. E na expectativa de que, com relação ao clima, só venha a chuva mesmo, né? Outras coisas, não. Bom dia pra Nelci Guzatti, grato pela audiência. Obrigado aí. No programa Hora do Chimarrão, às 6:39, vamos lá então, Mano Lima, com a participação do garoto Germano Fogaça.

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0: Mano Lima, participação do menino Germano Fogaça, Quando Eu Crescer. Pra lá de boa essa música, né? Pedida pelo Cookie. Legal, a Elisete me diz aqui, ó, que música linda, toca no fundo da alma. É, com certeza, né? É isso aí. Um abraço, gente. Um grato pela audiência. Já mando um bom dia aqui pro Osni Cardoso. Um abraço, obrigado aí pela audiência. Grato pela preferência aqui na manhã. Bom dia pro Adenir Silva. E hoje quem completa mais um ano de vida são os irmãos Adenir e Moacir da Silva. Legal, um abraço então pros gêmeos, né? O Adenir e Moacir. Um abraço também pra família e pra todos aí, tá? Saúde, prosperidade.
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1: 6:43.
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0: Ok, gente, estou de volta aqui, sou o seu amigo da madrugada, 6h48. 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
0: Perfeito, minha gente, 6h50, aqui 6h50, então vamos continuando a Hora do Chimarrão de volta, na sua cultura Campos Novos, estamos no ronco do porungo do mate e da música boa, assim, nessa nossa roda de conversa, girando pela região, que legal, né? Tivemos aqui já Anitta Garibaldi, tivemos Celso Ramos, quem mais aqui? Joaçaba, Videira chegando aí, por exemplo, Antônio, olha que legal, né? Na região estamos também tinindo aí, tinindo no sentido de boa audiência. Bom dia, Antônio.
10: Opa, bom dia, esse é o Ortiz, aqui é Antônio de Videira, Cetreve.
0: Sim, senhor.
10: Eu queria o Lago Azul pro Valdir Carlos Mangão, para ser para meus parentes do Ciro da Rádio aí, seja uma boa. Boa quinta-feira, Deus abençoe.
0: Amém, valeu todo mundo aí. Pois é, você queria só ou vai querer a música? Pois é, aliás, essa música já estava aqui engatilhada, eu já tinha pedidos anteriores, às vezes eu não cito a música pedida aqui, né? E na medida do possível a gente vai rodando. Às vezes não consigo atender a todos, sempre alguns ficam para trás no sentido de pedido musical, né? Então que ninguém se ofenda, mas é de acordo com o que é possível fazer aqui. Mas muito obrigado a todos aí. E a música é essa então, ó.

0: Oswaldir e Carlos Magrão, Lago Verde Azul.
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0: É que mesmo, gente. Bom dia aí pra Conceição Odete. Essa música tem tudo a ver, né? Conceição Odete me diz: olha, também estou por aqui. Essa música é pra mim. E aqui a lagoa tá enchendo. Pois é, Conceição mora aí bem pertinho, né? E na região da Praia do Cassino, no Rio Grande do Sul, da região da Lagoa dos Patos, né? Bela paisagem por aí. E a torcida é que o Rio Grande, falando isso, não sofra tanto, né? E, aliás, que não sofra com problemas com relação à chuvarada. Deus o livre, mas vai um abraço aí, né? Grato pela audiência. Eu tenho que dar uma parada aqui, gente. Intervalo, volto daqui a pouco.
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2: 6:56.
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0: 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Buenos, meu povo, 7h05. Bom dia pro Michael e pras bandas do bairro Nossa Senhora Aparecida. Ligadinho na Cultura, daqui a pouco indo pra Pai, um abraço pra todos, né? Olha só que legal, o Antônio me mandou a foto aqui do painel do veículo, mostrando o rádio 93,9 MHz, Cultura, né? E o Mate espumando no porongo. Valeu, um abraço aí, meu querido, vai com Deus. Bom dia de trabalho. Bom dia pro Baque no fundo da grota, na Vargem, também tomando mate, ouvindo a cultura, espumando no Purungo, que tal? Vai um abraço para você, para todo o seu povo aí, 75.

0: 7:12. É isso aí, gente. Ouvimos o Baidaca prevendo o futuro. Quem que achou antes? Os mirins, meu canivete. Grato aí, meu povo, pela audiência na manhã da Rádio Cultura. Obrigado aí pelo carinho, bueno por demais. Olha que bacana, nunca diga eu não consigo. Diga sempre tudo posso naquele que me fortalece. Bom dia, muito obrigado, meu Paulo. Paulo Santos me mandou essa aí, viu? Amém, muito agradecido. Bom dia pro Olavo, olha só que legal. Bom dia, meu vizinho, boa quinta-feira. Abraços, valeu, Olavo de Vila, vizinho. Bom dia pra você, homem do céu. Bom dia pro seu Antônio Toldo, pras bandas da dona Anitta Garibaldi. Agradeço aí a audiência de sempre, obrigado, obrigado. E tem bastante gente me esperando e agora, daqui a pouco a gente conversa aí na medida do possível.
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0: Tô aqui, gente, 7:20. 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
0: Aqui 7:22, gente. Hora do Chimarrão, então, continuando já para a reta final da edição desta quinta-feira. Estamos aí com uma missão já quase cumprida aqui no programa, portanto, né? Bom dia pro Natalino e no Pinhal da Serra.
12: Bom dia, meu bom dia, Ortiz. Tudo certo, Ortiz?
0: Opa, bom dia.
12: Ortiz, queria pedir uma música aí, se for possível, que ainda dá tempo de tocar, Fazenda da Viúva, com o Porca Velho, tá bueno? Quero oferecer aí pro seu Osni Carvalho, que tá mateando e escutando a cultura, com certeza. Tá bom? Com meus amigos aqui do Pinha da Serra.
0: Valeu, Natalino, um abraço pra todo mundo aí, obrigado, grato pela audiência, pessoal aí do nosso querido e velho Rio Grande. Bom dia pro Pedrinho Malcabur, manda a foto do mate aqui, espumando no porungo com erva bem verde.
13: Bom dia, Ortiz.
0: Opa.
13: Aqui é o Pedrinho Malcabúrio, minha floresta. Queria pedir uma música e oferecer lá pro seu José Borges, pro seu Moisés, pra Jair Vettori, todos meus amigos, todos eles. Uma música bem Galdéria aí, do horário. Opa. Oferecer lá pra Campos Novos, pro Sim. Paulinho Bugans também, grande amigo meu, trabalhei pra ele já. E sei que ele é um fã do programa da Rádio Cultura. Quando a gente ia indo pro trabalho, ele ia escutando a Rádio Cultura.
0: Mas olha só que legal, muito obrigado. Valeu, Pedrinho, um abraço também pra você, viu? E para as bandas do Erval Velho. Bom dia pra Maria Ivone, grato pela mensagem bacana que mandou pra gente aqui. Bom dia pro Careca, o pessoal que leva a quilherinha dos bichos cedinho. Quem que achou? Nossa senhora, né? O pessoal aí do Puxo da Ração. Um alô pra todos. E deixa eu estendendo um abraço aqui pro Jair, aí do Jardim Bela Vista. Bom dia, Ortiz. Paz e bem para os ouvintes e locutores, apresentadores da Rádio Cultura. Amém. Muito obrigado. É verdade, né? Às vezes a gente precisa tanto de paz. A paz é tudo, né? Às vezes é muito melhor ter, pense bem, né? Até alguém me disse esses dias, é preferível às vezes ter paz do que ter razão, né? Porque às vezes tem razão, mas leva uma discussão que não vai a lugar nenhum, então ter paz é mais do que suficiente. Gente, eu fico por aqui, tô terminando então o nosso programa, daqui a pouco a gente entra no jornalismo e hoje traremos aqui uma conversa com o Anselmo, já claro, vislumbrando a Romaria de Nossa Senhora Aparecida. Um abraço a todos, grato aos ouvintes e anunciantes do programa Hora do Chimarrão.

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2: Ouvinte Cultura, estou de volta aqui na nossa programação com o jornalismo agora. 13 de agosto de 2026, hoje é quinta-feira. Vamos falar aqui de momento importante, prospectando já a Romaria de Nossa Senhora Aparecida. Ainda incêndio em restaurante na Nereu Ramos, atinge cozinha do estabelecimento. O Ronaldo Coutinho traz aqui detalhes da previsão do tempo. Projeto Curando com Sorriso leva humanização a pacientes do Hospital Dr. José Atanásio. Defém Belas registra 820 atendimentos a mulheres em 5 meses. Informação que o jornalismo Acaerte traz para mim nessa edição aqui, na programação da sua cultura. E olha, gente, a região de Campos Novos se prepara para a 49ª Romaria de Nossa Senhora Aparecida. Encerradas visitas com a imagem peregrina nas capelas do interior. A organização divulga hoje aqui nessa edição programação da novena nos bairros e a programação de 12 de outubro no Santuário de Nossa Senhora Aparecida. 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
2: Perfeito, olha, 7:31. Vamos divulgando aqui o seguinte, olha, às 22:40 dessa quarta-feira, bombeiros debelaram incêndio em restaurante da rua Nereu Ramos, centro de Campos Novos. Foram montadas 2 linhas de ataque pelo lado externo do local e outra pelo interior do estabelecimento. Foi possível extinguir as chamas pela linha montada pela parte de fora. Quando a guarnição acessou a cozinha pelo lado interno, as chamas já haviam sido extintas, sendo realizada a ventilação e providências necessárias para que não houvesse mais problema. Não havia pessoas no local na hora do incêndio. A guarnição foi acionada por vizinhos que avistaram fumaça e chamas do interior do estabelecimento. Pro combate foram usados cerca de 400 litros de água e após o atendimento o local foi isolado e ficou sob os cuidados da perícia. Eu falo ainda aqui sobre o seguinte com o jornalismo da Acaerte. Defém Delas registra 820 atendimentos a mulheres em 5 meses.
4: Entre março e agosto deste ano, o programa Defendê-las da Defensoria Pública de Santa Catarina realizou 820 atendimentos a mulheres em situação de violência doméstica e familiar. A coordenadora do programa, Luísa Garcia, explica como o atendimento online facilita o acesso à orientação jurídica e às medidas protetivas.
5: Para a mulher chegar a procurar uma delegacia de polícia, ela já tem que fazer um movimento assim tão grande para tentar sair daquele ciclo de violência, que se ela faz esse movimento e acaba não sendo bem atendida num órgão público, isso desestimula que ela, né, prossiga com a denúncia. Então, a gente oferta um atendimento que é online para todas as mulheres do estado que estejam em cidades onde a defensoria não preste assistência a mulheres vítimas de violência. Então, a mulher que esteja sendo vítima de violência doméstica e familiar consegue solicitar os nossos serviços pela internet. A gente entra em contato com ela através do preenchimento de um formulário que ela preenche no site oficial da Defensoria Pública. E a gente entra em contato com pelo WhatsApp mesmo dela e agenda uma chamada de vídeo. Então ela consegue receber a orientação e, se for o caso, pedir medidas protetivas de urgência sem precisar sair da casa dela.
4: Entre os relatos recebidos, a violência psicológica foi a mais frequente. A defensora pública destaca que ameaças, humilhações e controle também são formas de violência e podem ser difíceis de reconhecer.
5: A violência psicológica é a mais comum mesmo, e a gente tem como exemplos, né, ameaça, humilhação, isolamento daquela vítima, limitação do direito de ir e vir. E a violência moral também é muito comum, que é, né, praticada mediante injúria, que são os xingamentos, né, as ofensas para as vítimas. Esse tipo de violência tende a ser socialmente normalizada às vezes, então é muito difícil que as próprias vítimas se vejam num contexto de violência quando são vítimas dessas violências invisíveis. E tem também uma crença por parte da população de que vai existir uma dificuldade de provar aquela violência justamente por ela não deixar marcas, né? Mas é importante dizer que a justiça, ela sabe de todo esse contexto, então o entendimento que prevalece na justiça hoje, na verdade isso é pacífico, é que em contexto de violência doméstica e familiar, e principalmente referente à prática dessas violências invisíveis, a palavra da vítima tem uma especial credibilidade. Então a mulher prestando um relato coerente sobre o que ela sofreu, isso vai ser levado em conta de forma que não é necessário que ela apresente testemunhas, porque a justiça sabe que isso inviabilizaria a prova daquele crime, né? Então, a mulher prestando um relato coerente, detalhado sobre o que aconteceu com ela, a justiça dá a devida credibilidade à palavra dessa vítima, e isso pode ser suficiente para ser reconhecido um crime de ameaça ou de uma outra violência psicológica.
4: De Florianópolis para a Rede de Notícias Acaerte, Vanessa Carini.
2: Ok, 7:35. Ouvimos aí Vanessa Carini, da Rede de Notícias Acaerte, falando do Defendelas, ou Defendê-las, enfim. É um programa bastante interessante em defesa das mulheres.
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2: Vamos ouvir aqui o Ronaldo Coutinho, da Climaterra São Joaquim.
6: Bom dia. O tempo segue aí com chuva, trovada, períodos de melhora. Não dá para descartar alguma coisa forte, granizo e vento, e períodos de tempo seco. Atividades de média e longa duração é arriscado, e as de curta com risco. Pode ter também algo parecido nessa sexta e sábado. Nublado, pouco ou nenhum sol, chuva, trovada e períodos de melhora e temperatura agradável, amena. No domingo está indicando tempo bom, dificilmente chove. Se tiver chuva, é de manhã cedo, e olhe lá, tá mais para passar em branco. Já na segunda, também tempo bom, seco, quente. Provavelmente muda na terça-feira. Da Climaterra, Ronaldo Coutinho.
2: Ok, Ronaldo Coutinho, valeu, obrigado, 7:36. Então, gente, seguinte, olha, Projeto Curando com Sorriso iniciou atividades em Campos Novos com proposta de levar alegria e humanização ao ambiente hospitalar. De acordo com Edenise Pires, coordenadora de hotelaria hospitalar e presidente da Comissão de Humanização do Hospital Dr. José Atanásio, a iniciativa busca tornar o atendimento mais acolhedor para pacientes, familiares e profissionais.
7: A ideia surgiu justamente da nossa preocupação em fortalecer cada vez mais a humanização dentro do ambiente hospitalar. O hospital é um lugar onde muitas pessoas chegam fragilizadas, preocupadas e muitas vezes com medo. Conhecemos o trabalho do projeto Curando com um Sorriso e do Instituto Humaniza e percebemos que a palhaçaria hospitalar poderia contribuir muito para tornar esse ambiente mais leve e acolhedor. Foi uma união de propósitos. De um lado, o trabalho sério dos profissionais de saúde e da comissão de humanização, e do outro, a arte, o carinho, a alegria levado pelos doutores palhaços. Acreditamos que essa parceria pode fazer uma diferença muito bonita na vida das pessoas.
8: Qual é o principal objetivo da palhaçaria hospitalar e como

0: Doutores palhaços não estão ali para substituir nenhum tratamento médico, mas para complementar o cuidado através do sorriso, da música, da brincadeira, da conversa e do carinho. Às vezes, um sorriso parece algo simples, mas para uma pessoa que está passando por um momento difícil, pode representar muito. A palhaçaria ajuda a diminuir a tensão, proporciona momentos de descontração e permite que o paciente, mesmo por alguns minutos, deixe de pensar na doença e simplesmente viva aquele momento.
1: Qual é a importância da humanização para pacientes, acompanhantes e profissionais de saúde?
0: A humanização é fundamental, porque nós precisamos lembrar que antes de existir um paciente, existe uma pessoa com sentimentos, com medos, histórias e uma família. Isso também vale para os acompanhantes e para os profissionais de saúde. Todos estão envolvidos no processo de cuidado e também precisam ser acolhidos. Humanizar é olhar para o outro com respeito, empatia e carinho.
2: O coordenador da Associação Curando com Sorriso, Moisés Ribeiro, explica que a entidade atua desde 2014 com palhaçaria em hospitais e instituições, respeitando sempre as condições dos pacientes e, lógico, os protocolos de saúde.
3: A Associação Curando com Sorriso é uma associação sem fins lucrativos e nasceu de um desejo muito simples, mas muito importante: levar alegria, amor, esperança e humanização para pessoas que estão passando por momentos difíceis. O projeto surgiu através da vontade de utilizar a arte da palhaçaria como uma ferramenta de transformação. Desde 2014, buscamos levar o trabalho dos doutores palhaços para hospitais e outras instituições, sempre com muito respeito, carinho e responsabilidade. A gente acredita que o cuidado com o ser humano vai muito além daquilo que é feito através de medicamentos ou procedimentos. Um sorriso, uma palavra de carinho, alguns minutos de atenção podem fazer uma diferença enorme na vida de uma pessoa.
1: Como funciona a palhaçaria hospitalar e de que forma os voluntários atuam junto aos pacientes, acompanhantes e profissionais de saúde?
3: A palhaçaria hospitalar é uma forma de levar a arte e humor para dentro do ambiente de saúde, mas sempre respeitando o momento e a condição de cada pessoa. Os voluntários são preparados para atuar de maneira responsável, com técnicas de palhaçaria, improvisação, música, brincadeira, expressão corporal e principalmente humanização. Quando entramos em um quarto ou em um ambiente hospitalar, não chegamos simplesmente para fazer uma apresentação. Primeiro observamos, conversamos e percebemos que aquele paciente está aberto para receber a nossa visita. Às vezes as pessoas querem rir, às vezes querem conversar, às vezes só precisam de alguém que segure sua mão.
2: É isso aí, perfeito. Curando com Sorriso, trabalho muito bacana. 7:41.
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2: Perfeito, e com essa música aí do Padre Ezequiel e participação dos Monarcas, a gente lembra então a Romaria de Nossa Senhora Aparecida, e aqui conosco o coordenador de liturgia do santuário, José Anselmo da Silva. Encerraram as visitas da imagem peregrina nas capelas do interior e outros momentos. Vamos falar aqui do novenário, do dia 12 também. Anselmo, boas-vindas para você aqui, para a gente falar mais uma vez da Romaria, né? Bom dia para você.
5: Bom dia, Ortiz. Bom dia aos rádio ouvintes, devotos de Nossa Senhora Aparecida.
2: Pois é, Anselmo, fale pra gente então de experiências marcantes aí pelas visitas no interior, como elas ocorreram, enfim, uma experiência muito bacana já prevendo a 40ª edição da Romaria, 49ª, né, desculpe.
5: Exatamente. Ortiz, neste ano nós fizemos de uma forma diferente as visitas nas comunidades do interior. Então nós iniciamos em 2 de maio e terminamos agora no dia 8 de agosto, né? Uhum. Então era celebrada a missa no sábado, 15 horas, em todas as comunidades, foi assim. E depois, então, a imagem permanecia na comunidade durante a semana, e aquela comunidade, então, no sábado seguinte, levava para outra comunidade. Então, uma comunidade visitando a outra, levando a imagem de Nossa Senhora Aparecida. E o que foi tão importante, Ortiz, nós começamos toda essa preparação, então, em 2 de maio, e aí foi uma coisa interessante, né? As comunidades, pessoas doentes, acamadas, que estavam doentes e impossibilitadas de participar da missa, então o pessoal por iniciativa até das comunidades, né? Começaram a levar a imagem de Nossa Senhora Aparecida, visitar aqueles doentes.

0: rezar o terço com elas e também levar a comunhão. Isso foi uma coisa assim maravilhosa, sabe? A alegria das pessoas em receber. Você está lá doente, com um problema sério de saúde, e receber várias pessoas chegando à tua casa com a imagem de Nossa Senhora, rezando o terço contigo, né? Mostrando que você realmente não está sozinho, que as pessoas estão preocupadas também com a tua saúde, indo te visitar, levar um ânimo, levar um abraço e também rezar bastante, rezar o terço, colocar as boas intenções naquele momento do terço. Então foi uma coisa assim, uma experiência maravilhosa nesse sentido. E todas as comunidades que tinham pessoas doentes fizeram isso. E além disso, Ortiz, rezavam o terço durante a semana, todos os dias rezavam o terço nas comunidades, enfim, nas casas também. Uhum. Então foi uma coisa maravilhosa essa preparação no interior, nas 27 comunidades que foram visitadas.
1: Anselmo, muitas experiências, né? Muitas famílias pediram, você falou ali, há pedidos por graças e tal, mas houve até pedido por batizados e casamentos, é isso?
0: Exatamente, eu disse.
1: Bacana, né?
0: Isso foi maravilhoso. Isso também é Deus agindo, é Nossa Senhora agindo nas comunidades também, né? Então foi assim uma coisa maravilhosa que surgiu até no São Carlos ali, vários batizados vão ocorrer, né? E também o importante, eu disse, é a preocupação da comunidade, é o interesse das pessoas, né? O interesse rezando, participando, se preparando para esse momento do sacramento do batismo, né? Então isso que é importante, quer dizer, a comunidade, além de despertar isso, a comunidade também abraçou essa causa, abraçou isso, né? Então, inclusive, alguns casamentos, algumas uniões a serem regularizadas, né? O sacramento do matrimônio, então, as pessoas assim preocupadas também nesse sentido. Então, isso tudo é frutos de uma preparação de Nossa Senhora agindo nesse momento. Também houve e está havendo, né? A preocupação também com o crisma, quem não foi crismado ainda, né? Uhum. Então, isso são frutos de toda uma preparação, de uma visita no interior, né? Então as comunidades abraçaram tudo isso, então as comunidades estão de parabéns pela participação, abraçaram isso, foram ao encontro, aumentou bastante o número, um número significativo de pessoas rezando, se preparando para esse momento, para essa grande romaria, né? Então isso foi maravilhoso.
1: Perfeito. Anselmo, agora sim, mais próximo, digamos, ainda nesse mês de agosto, dentro da programação, tem missas com os idosos, né? Em setembro, missas da Cadave, da AMA, como novidade também.
0: Exatamente, Ortiz. Até essa semana, agora no dia 11, né? Nós começamos visitando o residencial Melhor Idade, né? Uhum. Que são 4 aqui na cidade, né? E então fazendo a missa com as pessoas idosas, né? Levando o carinho, levando o amor, rezando com elas, né? Então isso é maravilhoso, essa experiência também, né? Então há uma preocupação nossa nesse sentido, com o Padre Miguel, de a gente fazer tudo que a gente puder, né? Então é visitar, rezar, né? Depois vem também a 19 de setembro, a missa com a Cadave, com a PAI, né? Com o AMA, né? Mas isso são detalhes que ainda a gente tem que ajustar, tem que acertar para ver se é possível fazer tudo dessa forma, né? Então, são conversas ainda que nós vamos alinhar melhor ainda nesse sentido, né? Para ver se realmente dá para fazer dessa forma, né? Sim. Até porque, de repente, algumas crianças podem ter dificuldade em participar, né? Então, aí a gente vai fazer de outra, de repente, tenha que fazer uma missa lá na entidade, né? Então, isso é interessante, né? E também há uma preocupação nossa bastante grande nesse sentido de um encontro das pessoas, né, Ortiz? E aí, Ortiz, tem mais uma coisa interessante, né?
1: Sim.
0: Então, com tudo isso que nós fizemos, com essa preparação no interior e vindo para a cidade, e aí surgiu uma pergunta, Ortiz. O pessoal disse assim para mim, duas pessoas doentes, né? Disseram assim, tá, vocês participaram, celebraram a missa no interior, visitaram pessoas doentes, estão visitando nas entidades também, e nós vamos fazer a missa nos loteamentos, no Zanata, Santa de Virges e Santa Clara, né? Vamos deixar a imagem lá também, visitar as pessoas que estão doentes. E aí vem uma pergunta para nós, Ortiz. E aonde que nós temos o novenário diariamente, as pessoas doentes, vocês vão visitar a gente, vão levar a imagem da Nossa Senhora lá na nossa casa também e vão rezar com a gente? Aí surgiu então esse desafio, né? Então é mais um desafio também de nós tentarmos visitar todas as pessoas que estão doentes, que estão acamadas também. Isso é uma função nossa de ministros, né? Então nós nos reunimos, nos prepararmos para esse momento, e provavelmente aconteça a partir do início de setembro, né? Então essa visita em todas as casas que tem pessoas doentes, né? E daí aquelas que porventura às vezes não forem visitadas e que quiserem que a gente visite, que nós visitemos Lela, então que entre em contato também na casa paroquial, se for nesse sentido, então nós vamos dar um jeito, né?
1: Perfeito.
0: Então é um desafio nosso, né,
1: Ortiz? É um desafio. Aliás, Anselmo, você já tem voluntários para isso? Cabe mais gente ainda?
0: Para
1: ajudar nessa parte?
0: Ah, sim, sempre é interessante isso, né, Ortiz? Mas isso aí vai ser uma função basicamente dos ministros, né?
1: Ah, entendi.
0: Os ministros que já acompanham, que levam a comunhão para os doentes, né?
1: E então, conhecem muito já mesmo.
0: Exatamente, né? Já
1: sabem onde moram,
0: então. Exatamente. Assim. Então, o que seria de diferente aí? Levar a imagem e rezar o terço. Também,
1: certo,
0: né?
1: Certo. Perfeito. Anselmo, dá licença um instante aqui, 7h49, eu faço um intervalo, já voltamos.
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4: 7h52 de volta aqui, gente. Falando então da 49ª Romaria de Nossa Senhora Aparecida em Campos Novos, nesse momento de tanta grandeza para Santa Catarina e para o sul do país, nesse intenso movimento. E aqui comigo, coordenador de liturgia do Santuário de Nossa Senhora Aparecida, José Anselmo da Silva, o Anselmo, e anunciando também a programação do novenário, Anselmo, da 49ª Romaria pelos bairros do nosso município. Como será?
5: Ortiz, nós iniciamos como no ano anterior, no dia 2 de outubro e sim, terminamos no dia 10 de outubro na matriz, né? Então, uhum, o roteiro não sofre nenhuma alteração. É aquilo que nós fizemos no ano passado, segue aquela mesma ordem, aqueles mesmos horários, né? Então, antecipando que antes era dia 3, nós antecipamos para o dia 2, que isso facilitou bastante para nós toda essa preparação, uhum, o novenário, né?
4: Perfeito. Você falou, Anselmo, das visitas que serão organizadas para as pessoas doentes, né? Muito, muito bacana esse comportamento que vocês adotam, reunindo ministros da igreja, ministros da paróquia São João Batista. E é algo bem, bem interessante. Se você quiser falar mais um pouquinho a respeito ainda, tem tempo aqui. Eu acho que é uma programação voltada de uma maneira humana, de uma maneira tão saudável e sensível, né?
5: Exatamente, Ortiz, quer dizer, você visitar, você ter oportunidade, claro, as visitas são realizadas, tem os ministros que fazem a visita aos doentes, né? Mas com um diferencial nesse ano da preparação da 49ª Romaria, Ortiz, que é levando a imagem, que é rezando, que é visitando aquela pessoa, que é levando a comunhão para aquela pessoa, então vai ser algo assim, muito diferente, quer dizer, você mostrando, sendo uma igreja acolhedora, uma igreja que vai ao encontro das pessoas. Isso que nós temos que fazer, né? Fazer o nosso trabalho como ministros da melhor forma e que é a principal função do ministro, que é visitar os doentes, né? Então, certo, essa vez nós vamos realmente visitar essas pessoas, levar o carinho, levar o abraço, né? Rezar com ela, né? Pedir para que Nossa Senhora ilumine essa pessoa, que os sofrimentos sejam aliviados muitas vezes, né? Que bom podermos fazer e dar essa contribuição também nesse sentido, né?
4: E é uma contribuição extremamente importante, a salutar em todos os sentidos. Anselmo, um outro momento também que já é uma tradição em homenagem à Virgem Aparecida é a oitava cavalgada, né? Para a véspera da Grande Romaria, cavalgada em 11 de outubro. Já tem tudo previsto, né? 15 horas. Houve alguma mudança em relação ao ano passado, Anselmo? O que você informa agora?
5: Ortiz, é assim, nós então, justamente, nós terminamos o novenário no dia 10, né?
4: Certo.
5: Aqui na cidade. E no dia 11, então, vai haver às 15 horas a oitava cavalgada, né? Então, acreditamos e temos certeza que vai ter um grande número de cavalarianos de Nossa Senhora, né? Essa mudança, Ortiz, ela ocorreu em função da própria eleição, né? Então, primeiro domingo de outubro é a eleição. Então, e antes, no mês de setembro, não havia mais condições de ser feito em função do próprio galpão crioulo estar ocupado, né?
4: Certo.
5: Então, por isso que nesse ano, então, excepcionalmente, será feito no dia 11, né? Então, vai haver um grande número de fiéis, de pessoas devotas de Nossa Senhora, né? Com certeza nessa celebração, né? Então,
4: o bacana disso, né, Anselmo, que nós já falamos até, já foi antecipado no ano anterior, inclusive, vocês iniciavam o novenário, era dia 3, agora dia 2, então fecha dia 10, e o dia 11, a cavalgada, né, dá uma programação assim que já vai emendando com o dia 12.
5: Vai emendando, exatamente, fechou, fechou essa programação, né?
4: E para o dia 12, Anselmo, aliás, tem toda a acolhida já nos dias que precedem, né? Mas enfim, o que nós esperamos para o grande dia 12 de outubro aqui para essa festa tão motivadora que reúne muita gente.
5: Exatamente. Então, no dia 12 de outubro, segue também exatamente a programação do ano passado, né? Iniciando com a missa das 5 horas da manhã e terminando com a missa das 17 horas e 30 minutos, que é a missa do envio, a missa com a bênção do Santíssimo, né? Então, segue exatamente aquilo que, e nós daremos mais informações mais próximas, né, Ortiz?
4: Perfeito. Algo mais, Anselmo, que você gostaria de destacar aqui nessa conversa, concluindo essa sua visita por hoje aqui, falando da Romaria de Nossa Senhora Aparecida, do que está sendo feito, o que foi feito, né? Falamos de visitas que já ocorreram, o interior já passou, então é muita caminhada, muito trabalho, né? Um trabalho que não cessa durante o período, antes e depois também.
5: Ortiz, o que eu tenho que destacar também e destaquei, né? É a questão assim da preparação.
4: Sim.
5: Toda essa preparação que aconteceu até o momento das visitas no interior, então a gente pôde observar o interesse das pessoas em participar. Realmente isso despertou bastante as pessoas, né? E tudo que foi feito até o presente momento, a gente viu assim as pessoas fazendo isso tudo com muito amor, participando, se reunindo, né? Então, dando uma importância muito grande para essa preparação, quer dizer, superando as nossas expectativas, elas foram superadas, né? Então, isso é muito bom, a preparação da forma que a gente está vendo, né? E com certeza, daqui mais uns dias ainda a nossa impressão vai ser muito melhor ainda, com certeza, né? Então, agradecer a todas as pessoas que não mediram esforços para fazer da melhor forma essa preparação até o presente momento, né? Então, um abraço para todo o pessoal do interior que realmente vestiram a camisa no sentido da preparação para a grande Romaria, né? Então, foi maravilhoso até o presente momento, né?
4: Aliás, Anselmo, o Santuário de Nossa Senhora Aparecida, na questão de acolhida, ele já tem uma programação que ocorre, né? Inclusive com padres atendendo, por exemplo, durante a semana, né?
5: Exatamente, né? Então essa preparação também vai ser divulgada, as datas, os horários mais próximos, né? Mas tem exatamente, é toda uma equipe que se prepara para fazer esse trabalho maravilhoso, né?
4: Na terça e quinta os padres têm tido algum horário lá também,
5: tem,
4: né, Anselmo?
5: Tem, na terça-feira o padre atende das 8 às 11, né? Das 14 às 17 horas, se eu não me engano, e na quinta-feira também, principalmente antes do meio-dia, né? Também das 8 às 11, né? Então há um atendimento terça e quinta-feira.
4: Perfeito.
5: Diretamente no santuário, né?
4: Aliás, a terça que reserva missas, né? A quinta. No santuário, 3 da tarde e 7 da noite, como sempre, né?
5: Exatamente.
4: Perfeito, Anselmo, muito obrigado aqui, desejamos então êxito para você e para a equipe, né? O pessoal que está preparado e também se preparando para as jornadas que se seguem até a Romaria de Nossa Senhora Aparecida, que tenhamos dias plenos e de boas vitórias nesse sentido, porque cada momento que vocês realizam é uma vitória diferenciada, né? São eventos, né? Digamos assim.
5: Exatamente, Então, agradecer mais uma vez a Rádio Cultura, Ortiz, agradecer a você, a toda a comunidade, porque nós fazemos uma grande Romaria, porque temos uma grande equipe, todos nós fazemos a Romaria, não é porque eu estou falando aqui que sou o Anselmo, não, é toda uma equipe que abraça essa causa, seja na questão social, na questão espiritual, tem uma grande equipe, muitas pessoas envolvidas que não medem esforços para fazer o melhor trabalho, com muita dedicação, com muito amor, com muito carinho, fazem isso.
4: Perfeitamente. Obrigado mais uma vez, Anselmo, conversando aqui conosco. Anselmo, que é da liturgia do Santuário de Nossa Senhora Aparecida e que presta um apoio, um aparato importante para a Romaria de Nossa Senhora Aparecida ao longo dos anos. E assim concluímos essa edição aqui, coordenação da Rose, eu sou Ortiz, desejo a todos uma boa sequência de quinta-feira, voltamos às 9, 10, 11, meio-dia e 10, à tarde tem jornalismo também, claro, aqui na programação da Rádio Cultura, daqui a pouquinho com o Douglas, comando geral, música, informação, serviço na manhã da Rádio Cultura. Fique bem, bom dia e muito obrigado ao Super Castanhal conosco nesta edição.
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2: 8 e 7.
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1: Ok, ok, eu mesmo aqui estou e aqui ficarei com você nessa manhã de quinta-feira, 13 de agosto de 2026. Bom dia, meu querido, bom dia, minha querida, seja bem-vindo, seja bem-vinda ao nosso Mundo Comando Geral. E com muita alegria autoastral, estamos aqui firmes e fortes para mais uma peleia, para mais um super dia. E que seja um dia de muitas realizações para todos nós, né? A partir de agora, com o Infinity Rodas e Infinity Pneus, o Shopping do Carro, vamos até às 9 da manhã nesta companhia legal. E aqui no Comando Geral, um super time de anunciantes, um time campeão, porque anuncia na Rádio Cultura, a rádio campeã de audiência. A partir de agora você é convidado a participar do nosso programa através do telefone convencional. Fala com a Sara Helena de Deus no 35410391. Ela anota o seu pedido e eu atendo com o maior carinho. No WhatsApp 98403-4327, você manda sua mensagem de texto ou de áudio, você pede sua música, manda seu beijo, seu abraço, manda aquele parabéns, aquele feliz aniversário, deixa seu recado em evidência, né? Não esqueça de colocar o seu nome, tá ok? E é claro, o nome das pessoas que você deseja que a gente fale, mande beijo, mande abraço aqui na nossa programação, tá bom? Beleza? Legal? Então tá bom demais. 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Douglas Tony Comando Geral no Facebook e arroba Douglas Tony Oficial no Instagram. E é claro, estamos na Alexa, né? Você tem o aparelho Alexa na sua casa, no escritório aí? No seu trabalho, na sua atividade? No seu apartamento, na sua empresa, na sua loja? Então fala para Alexa o seguinte: Alexa, toca Cultura FM 93,9. Essas são as palavrinhas mágicas. Você falando assim, ela vai te atender prontamente. Se você falar outra coisa, toca Cultura, já não vai funcionar. Ah, toca Rádio Cultura, não dá. Tem que ser assim: Alexa, Toca Cultura FM 93,9. E pronto, né? Legal, legal. Essas são as formas de conexão. Então, bora se conectar com mais um super dia e com mais uma.

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1: Muita música boa, informação, fé, otimismo, amizade, né? E olha, meu amigo, minha amiga, pensamento do dia, pensamento que vai dar o norte para a nossa mensagem no final do programa. Não sofra com a decisão errada. Em qualquer estação, há trens voltando. Não sofra com a decisão errada. Em qualquer estação, há trens voltando. Pensamento do dia, do arroba Carpinejar. Senhoras e senhores, essa frase, esse pensamento vai nortear a nossa mensagem do dia, tá bom? Então, não sofra com a decisão errada. Em qualquer estação, há trens voltando. Quer saber mais sobre isso?
2: Essa mexe com meu coração.
1: Então, fique em sintonia que a gente vai falar mais durante o programa. Porque essa música mexe com o nosso coração, tá, Ana Castela? Saudade.

0: Ai, ai, ai, que música, que música! Como eu falei, essa música nos emociona muito, né? Ana Castela, Minha Herança. E antes de dar continuidade aqui no programa, eu quero chamar a sua atenção para essa música. A música Minha Herança, da Ana Castela, ela pode ser, de certa forma, interpretada como uma verdadeira lição de vida, um puxão de orelha. Porque tem muita gente que acha que a herança é o dinheiro, né? É ou não é verdade? Essa música nos faz refletir que a maior herança que uma pessoa pode deixar não é apenas o dinheiro, bens materiais, né? Mas os valores, ensinamentos, exemplos e amor que transmite durante sua vida. Ela nos faz lembrar da importância de valorizar as raízes, valorizar a família, que é a base de tudo. Ah, e de certa forma, né, gente? Tudo aquilo que aprendemos com as pessoas que fizeram parte da nossa caminhada, bisavós, avós, pais. Cada experiência, seja boa ou não, né, contribui com toda certeza para formar aí quem somos. Então, no fim, a mensagem bonita que fica dessa música é que nossa verdadeira herança está naquilo que deixamos no coração das pessoas. A nossa verdadeira herança está naquilo que deixamos no coração das pessoas. Impactante essa frase, né? Impactante essa música, na verdade. O que você está deixando de herança para seus filhos, para seus familiares, para seus amigos, para seus colegas de trabalho? Qual é o tipo de herança que você está deixando? Eis a pergunta que fica no ar. O que você está deixando? O que nós estamos deixando de legado? Qual é o tipo de herança que nós estamos deixando na vida das pessoas? Meu amigo, minha amiga, vamos buscar a resposta nesse dia? Fica aí a questão no ar e busque a resposta. Que saibamos buscar as respostas ao longo do dia, ao longo da nossa vida. Que possamos melhorar a nossa vida. Porque a herança não é somente aí o dinheiro, os bens materiais. A herança é muito mais. A herança é valor, é ensinamento, é exemplo. Será que estamos no caminho certo ou não? Que saibamos fazer essa pergunta. Olhe no espelho, olhe no espelho, olhe nos olhos e faça esse questionamento aí no dia de hoje, tá? 8:20 da manhã, 8:20, começamos bem, muito bem, diga-se de passagem, com essa reflexão, com essa música linda, com esse puxão de orelha, né? Que serve para todos nós, para todos nós. 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E em nome da Infinity que a gente vai ali voltar já.
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3: 8:21.
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0: Vamos lá, minha gente, 8:26 da manhã. Gerson Page está chegando aqui no nosso programa. Vem chegando o momento esportivo.
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0: Fala, meu amigo, bom dia.
8: Olá, Douglas. Bom dia, ouvintes do Comando Geral. Os brasileiros na Sul-Americana e na Libertadores da América. Assunto para o nosso momento esportivo desta quinta-feira. 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O Palmeiras empatou com o Cerro Porteño por 1-1 na noite desta quarta-feira no Bank Park, no jogo de ida das oitavas de final da Conmebol Libertadores. Quem vencer no Paraguai leva a classificação para as quartas de final. Se o Palmeiras e Cerro Porteño empatarem novamente,

0: A decisão vai para os pênaltis. O jogo de volta está marcado para a próxima quarta-feira, às 19 horas, na Nueva Ola, em Assunção. Se passar pelo Cerro Porteño, o Palmeiras pega o vencedor do confronto entre LDU e Mirassol. O jogo de ida está marcado para hoje, quinta-feira, às 19 horas, no Maião. Cruzeiro e Flamengo também empataram e vão decidir no Maracanã uma vaga para as quartas de final da Libertadores. Cruzeiro e Flamengo empataram em 1-1 no jogo de ida das oitavas de final da Libertadores nesta quarta-feira no Mineirão. Com isso, a definição de quem vai ficar com a vaga nas quartas de final vai ocorrer no Maracanã na próxima semana. E pela Sul-Americana, em jogo de muitos erros, Atlético Mineiro venceu o Bragantino por 1-0 no estádio Cícero de Souza Marques, em Bragança Paulista, e saiu com a vantagem nas oitavas de final da Sul-Americana. A decisão está marcada para a semana que vem na Arena MRV, em Belo Horizonte. E eu volto a falar de esportes, Douglas e amigos ouvintes, logo mais às 12:50 no nosso Esporte 93, sempre no oferecimento da Top Esportes, a sua loja esportiva. Bom dia, Douglas, bom dia, ouvintes, ótima quinta-feira para todos nós.
1: Bom dia, ótima quinta-feira, valeu meu amigo Gerson. Gerson Page, no oferecimento da Top Esportes, com o Momento Esportivo na Manhã Cultura. 8:29, mais promoção na Infinity, Infinity Rodas e Infinity Pneus. 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

0: E agora, 8:31 da manhã, chegando aqui, doutor William Fagundes, da Fagundes Odontologia, no celeiro catarinense, na Coronel Farrapo, pertinho da Mecânica Gomes. Senhoras e senhores, essa clínica é sensacional, ela proporciona aquela super saúde bucal e, acima de tudo, um atendimento humanizado. Dias atrás, o doutor esteve viajando, esteve participando de um grande evento e a gente vai querer saber de todos os detalhes aí. Doutor, seja bem-vindo, bom dia!
1: Bom dia, Douglas, bom dia a todos os ouvintes, isso mesmo, a gente estava em viagem aí, doutora Fernanda veio nos representar aqui na rádio, né? Falar um pouco sobre a nossa clínica, né? Sobre uma área que ela trabalha ali e no decorrer agora eu vou acabar trazendo mais, né? Mais doutores aí que trabalham conosco lá para trazer um pouco mais de informações e curiosidades às vezes que as pessoas têm às vezes não tem coragem de ter uma clínica para pedir, e aqui a gente já vai sanando algumas dúvidas aí, de certa forma que as pessoas vão se sentindo mais confiantes também para chegar até a nossa clínica e poder realizar o sonho de ter o sorriso, né? Que sempre quis, né?
0: Para recapitular, doutora Fernanda, ela atua em que área ali dentro?
1: Ela trabalha mais na parte de tratamento de canal, uhum. Né? Então, aquelas dores mais fortes, assim, que a pessoa tem, que, eu vou ali, vou tomar um remedinho que logo passa, e geralmente o remedinho, ele é paliativo, né? Logo
0: vai só
1: já,
0: mascarando.
1: Isso, logo já vai doer novamente. Uhum. E é aquela, como que eu posso dizer, aquele acúmulo de bactérias que tem geralmente lá na parte de baixo, lá da raiz do dente, que ela começa pela porta de entrada, que é na parte de cima do dente, quando tem uma cárie mais profunda, e atinge o nervinho do dente, que é o que tem dentro ali, e ela vai aprofundando cada vez mais e vai chegando até o ponto de ter esse acúmulo lá embaixo, lá na ponta da raiz. E claro, ali, né, a hora que tiver o acesso das bactérias ali, em pouco tempo já mata esse nervinho do dente ali, e aí precisa ser feito o tratamento de canal, para que a gente não perca esse elemento, né? Esse dente aí, né?
0: Exatamente. Doutora Fernanda, com tratamento de canal, então, é a área que ela atua dentro da clínica, mas além dela, como o doutor falou aqui, em outros momentos, outros especialistas estarão aqui presentes também na nossa programação, falando um pouquinho mais da especialidade de cada um. E o doutor, como eu disse, esteve viajando, doutor?
1: Isso, tivemos num evento aí que a gente participa, que é da a nossa clínica, né? Ela tá dentro de um, como se fosse um mastermind, que a gente diz assim, que é onde tem aquele selinho embaixo da nossa logo lá, que é Infinity Clinic. Uhum. E lá a gente tem muitas informações, toda a parte de atendimento, a parte de melhoria também na questão de tecnologias. Sim. Tudo que a gente pode trazer de mais novo para os nossos pacientes. E lá a gente sempre traz alguma novidade, né? Então, agora a gente está em reforma na nossa clínica e estamos montando nossa quinta cadeira.
0: Olha aí, doutor prometeu dias atrás e hoje confirma que está em andamento agora.
1: Isso, já está em andamento, a gente pretende até setembro, e metade de setembro já estar rodando essa cadeira aí. E também a gente está montando uma sala do pós-cirúrgico nosso, que isso é muito importante, né? A gente acaba que nesses eventos aí eles sempre reforçam para nós que é importante, ainda mais nós, né? Que pegamos, por exemplo, amanhã, o dia que eu opero prótese fixa, né? Que é o que a gente mais trabalha lá na clínica. Eu opero 4 próteses fixas durante o dia.
0: Sim.
1: Então, terminei a primeira, o paciente vai para essa sala pós-cirúrgica, vai lá, tem uma poltrona, tudo confortável, tem
0: fica
1: uma TV. Fica ali em observação, a gente já medica o paciente ali, porque ele tem que ficar esperando, porque logo ele já vai fazer o registro da mordida dele ali.
0: Ah, sim.
1: Então a gente já faz isso para que ele fique confortável ali, depois que faz o registro, daí ele pode ser liberado para ir para casa, né? E como a nossa demanda na sexta-feira, que é o dia que eu opero, ela é grande, então eu preciso ter esse espaço aí para que os pacientes também se sintam confortáveis ali e a gente consiga, de certa forma, trazer cada vez mais essa parte humanizada nossa e também esse conforto pós-cirúrgico, né?
0: Com certeza. E essa quinta cadeira também vem para ajudar, porque hoje a busca está muito grande, né, doutor? Antigamente o pessoal tinha receio, não gostava de visitar médico, dentista. E hoje em dia está diferente, o pessoal está buscando esse cuidado a mais, né?
1: Isso, o pessoal tem se preocupado mais, né? Talvez seja até pelo que a gente vem despertando aí nas redes sociais, né? Em podcasts e coisas que a gente vai fazendo. As pessoas estão vendo isso e estão se alertando mais. Pensando, realmente o que o doutor falou é o que está acontecendo comigo. Sim. Né? Já teve teve várias pessoas que chegaram na clínica dizendo, ah, eu te ouvi lá na Rádio Cultura lá, e eu vi que é muito importante que você fala lá, e acabou que teve algumas coisas que você comentou lá, alguns assuntos que realmente é o que estava acontecendo comigo. Uhum. E foram lá realmente ainda, a grande maioria ainda a gente conseguiu entrar com a parte da prevenção, né? Que isso é muito importante. Ah, prevenir de perder um dente, às vezes, ah, o dente já tá um pouquinho molinho já, mas a gente ainda consegue chegar lá, ainda fazer uma limpeza adequada ali, acompanhando, tendo um monitoramento, né, desse caso aí, e acaba que a gente salva ainda esses dentes.
0: Porque tem gente que pensa que, ah, eu só vou no dentista se tiver doendo um dente. Ah, tá me doendo esse dente, ou cai um dente, ou sofre um acidente, aí vai buscar. Mas na verdade não, né, doutor? O pessoal tem que se ligar que realmente essa busca, ela não pode ser só lá quando está com dor ou algo pior, mas sim um cuidado ali com a sua saúde bucal, porque tem gente que pensa que eu tenho que me cuidar da parte visual, né? Cabelo, roupa, academia para manter o corpo em dia, mas a saúde bucal é uma das mais importantes, né, doutor?
1: É isso mesmo, Douglas, é como comentei esses dias aqui na rádio, né? A saúde bucal é a porta de entrada, né? Então, a partir dali, a alimentação é tudo, né? Começa tudo pela nossa boca. Uhum. Então, se a gente tiver um acúmulo muito grande de bactérias ali indesejáveis na nossa boca, aí isso vai acometendo os outros órgãos, né, do nosso corpo. Então, se a gente tiver um cuidado bom já a partir dali, é muito mais difícil que a gente tenha algum problema, sim, né, dos órgãos aí para dentro do nosso corpo, né? Uhum. Então, já teve casos assim de, porque a pessoa morreu porque, foi lá tirar um siso, foi alguma coisa, né? Como eu já comentei algumas vezes aqui, às vezes não foi porque foi tirar o siso, é porque, foi às vezes num profissional que não fez antes aquele tratamento inicial ali, né? De remover, fazer toda a parte de remoção de cáries, de tártaro, né? Que é onde tem o acúmulo maior de bactérias, e já foi direto ao ponto num siso. Uhum. E dessa forma, sim, como o siso, ele tem o acesso já, né, a parte de sangue, né, na cirurgia, essas bactérias, como estavam tudo na cavidade oral ali, acabou que entrou em contato com o sangue e vai podendo ir até o nosso coração, né, que a gente chama de endocardite bacteriana, isso.
0: Sim.
1: Então, isso a gente tem que ter um cuidado muito grande, né, por isso que eu sempre falo, tem que estar visitando o dentista, pelo menos de 6 em 6 meses, para estar fazendo uma limpeza, né, mas uma limpeza adequada, né.
0: Sim.
1: É uma limpeza ali que nem a nossa limpeza, a nossa profilaxia lá, é no mínimo

0: tem que ter esse cuidado, né? Senão não adianta, que nem você falou, se cuida na academia, se cuida em outras coisas, mas a saúde bucal não está em dia, aí não adianta, né? A porta de entrada está complicada, imagine, né? Para dentro ainda.
1: Exato. Doutor, a partir de que idade?
0: Olha, a idade, isso é algo que a gente, 5 anos aí em diante, já, até crianças mesmo mais novas aí, se quiserem, eu quero ir lá só pra dar uma olhada, ver como, sim, é que tá, como é que tá o andamento ali dos dentes, ver se tá saindo, se não tá tendo aquela troca de dentes precocemente, né? Se tá tendo antes a troca ou tá muito, demorando muito pra ter a troca de dentes, então isso é bom que a gente já vai monitorando já desde cedo.
1: Sim.
0: Né? Então, o importante é o quanto antes, e principalmente, que nem eu sempre falo para os nossos pacientes, se você tem filhos, né, vizinhos ou amigos assim, que tem 9, 10 anos ali, e você vê que os dentes estão bem tortos, precisava usar aparelho, mas vou deixar para lá a hora que trocar todos os dentes, então não espera, tá? Porque depois que faz a troca dos dentes, tudo é mais complicado, como a gente tem uma fenda no meio do céu da boca, às vezes precisa fazer uma abertura, né, dessa mordida. Se você for procurar o quanto antes, ainda essa fenda está aberta, tá mais fácil a gente usar um aparelho ali para expandir
1: mais fácil
0: a mordida, isso. Agora, esperou 15, 16, 17, 18, 19 anos ali, aí já é mais difícil, porque essa fenda já colou, né, o, sim, osso ali. Então, aí a gente tem que entrar, às vezes, talvez essa mesma pessoa, se tivesse entrado antes com um aparelho, às vezes, ortopédico, ela usaria, vamos supor, ali por 2, 3 anos ali, já estaria em dia. Agora depois vai esperar lá com 16, 17, às vezes vai ter que usar 4, 5 anos um aparelho, então, que não é o ideal, né? Quanto
1: tempo
0: mais
1: é
0: tempo
1: dinheiro,
0: usa,
1: né, doutor?
0: É. É isso aí.
1: Dinheiro, né?
0: E até na questão mesmo, o aparelho, você começa a movimentar muito os dentes, se usar muito tempo o aparelho, acaba tendo uma absorção no osso, né? Então também não é legal isso. Então, quanto antes procurar o dentista, sempre é indicado, tá? Quanto antes se procurar, porque a gente vai conseguir prevenir alguns problemas que pode dar lá na frente.
1: Olha, interessante demais, importante demais você cuidar da saúde bucal desde de bem jovem, né? A partir dos 5 anos, já vai vendo como que está essa troca dos dentes, se ela não está ocorrendo de forma precoce, se tem alguma coisa para ajustar, já começa a alinhar a partir de bem cedo, e assim vai indo, né? Cada caso é um caso e precisa de um atendimento especial. E ali tem o atendimento individual, né, doutor?
0: Isso. Eu comentei 5 anos, mas até bebê ali, sabe? A gente
1: apareceram
0: pode...
1: os primeiros dentinhos ali, né?
0: Já pode
1: a
0: ir.
1: A formação da gente.
0: Até pra gente passar algumas instruções de higiene ali, então, indiferente da idade, sempre é bom estar procurando nós pra gente estar orientando, né? Nessa parte aí. E claro, como eu falei, né? A parte de prevenir problemas maiores depois. E também o que eu venho trazer hoje aqui, Douglas, é que as pessoas procurem, né, marcar, tipo, eu quero lá fazer uma avaliação, porque às vezes eu não tenho condição agora, mas marca a avaliação, a gente já passa o orçamento pra você estar, sim, ciente, né, eu vou ter esse investimento aqui, até pra, às vezes, eu não consigo agora, mas eu consigo me preparar financeiramente.
1: Daqui um mês e meio, né?
0: Depois e a gente tem, né, algumas condições que a gente sempre está fazendo lá na clínica pra pessoas que às vezes, eu não tenho condições agora, eu consigo fazer uma entrada programada, consigo ir começando a pagar o tratamento agora, eu consigo manter esse valor aí se eu der um sinal aí pra vocês. Então tem muitas coisas que a gente consegue ir fazendo assim para que consiga, essas pessoas consigam ter esse acesso e esse início de tratamento, né? Para sair em 2026 com um sorriso totalmente diferente, né?
1: Verdade. 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
0: Pode chamar nós também nas redes sociais, né? 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A gente vai estar agendando aí o melhor horário para você, que você consiga ir até a clínica e consiga realizar o seu tratamento e dar esse pontapé inicial, tá? Porque às vezes eu não consigo realizar todo o tratamento, mas pelo menos essa parte da prevenção aí, a parte inicial, para a gente conseguir pelo menos estagnar a tua saúde bucal aí, que é uma parte muito importante, a gente já consegue dar esse pontapé inicial aí. Então, né, não deixe passar isso, porque às vezes chega lá no Natal, Ano Novo, começa a ter dor de dente, devia ter procurado dentista antes. Então procura agora que a gente já vai resolvendo seu problema e já faz você ter essa virada de ano aí com um sorriso novo, podendo tirar fotos à vontade, com segurança.
1: Então, aproveite, marque já a sua consulta, a sua avaliação, a sua troca de ideias, para que você tenha a sua saúde bucal em dia. Doutor William, sucesso, saúde e paz, um abraço para toda a equipe.
0: Valeu, Douglas, um abraço para toda a equipe aqui da Rádio Cultura também, agradeço mais uma vez aí pela receptividade de vocês e mando um abraço também para minha equipe aí, que a gente tenha sempre, que eu sempre falo, né, que Deus continue sendo

0: iluminando nós para que nós consiga entregar o nosso melhor lá dentro e que a gente possa proporcionar muitos sorrisos aí na cidade de Campos Novos e região.
1: Amém, que assim seja. Abraço, doutor, um abraço para toda a família Fagundes. William Fagundes, da Fagundes Odontologia, com várias dicas importantes, hein? Cuide bem da sua saúde bucal. E aqui no nosso Comandirão, um intervalo, eu volto já.
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3: 8:44.
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1: Maravilha, 8h48 da manhã. Bom dia pro Ademar Oliveira, ligadão com a gente. Aí, Ademar! Bom amanhã pra você, rapaz. E olha, eu vou contar uma coisinha. O Ademar mandou uma foto aqui pra mim, a roupa no varal e tudo mais. Falei, digo, nossa, que homem, né? Feliz da vida. Falei, ó, parabéns, boa atitude. Colocou já a roupa pra secar, né? Daí ele falou, Douglas, desculpa, essa foto era pra minha esposa, ela tá no trabalho. Eu queria mostrar que eu pendurei a roupa. E ele mandou errado essa foto pra mim. Ainda bem que era uma foto do varal com o varal com roupa, né? Ainda bem que era essa foto, né, seu Ademar? Vou te contar uma coisa. Mas ó, da mesma forma, palminhas, tá? Palminhas, parabéns. Bela atitude. E ele foi fazer a média com a esposa, né? Foi mandar a foto pra esposa. Ó, pendurei a roupa. Mandou pro meu WhatsApp aqui no estúdio. 8h40.

0: som legal. Augusto e Rafael, Dona Chica K, admirou CC, do berro que o gato deu, miau. Olha aí, me lembrei dessa musiquinha aí, porque na verdade essa música que eles criaram, ela tem uma pegada dessa história aí, né? Das histórias infantis, das musiquinhas, musiquinhas infantis, né? Essa música é até violenta, né? Ah, tirei o pau no gato, tô coitadinho do gato, não tem culpa de nada, ele levou uma paulada, né? Pelo amor de Deus. Vamos lá, gente, vamos falar sério agora, vamos falar de promoção. 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
3: Hora certa. 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
4: 8:55.
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0: 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Infinity retorna amanhã na programação a partir das 8 da manhã aqui no programa Comando Geral de Bem com a Vida.
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0: Chega pra cá, meu amigo Ortiz de Castro. Bom dia.
6: Olá, bom dia, Douglas. O projeto de lei complementar que reduz tributos federais sobre óleo diesel, biodiesel, gasolina, etanol e querosene de aviação foi aprovado na noite dessa quarta-feira por 61-2 no Senado e agora segue para a sanção presidencial. Horas antes, o mesmo texto já havia passado pela Câmara dos Deputados, depois que um acordo entre governo e lideranças do Congresso viabilizou o avanço da medida. O principal objetivo do projeto é mitigar os efeitos do aumento dos preços dos combustíveis decorrente da guerra Estados Unidos-Irã no Oriente Médio, que fechou a principal rota de exportação do petróleo na região, provocando fortes oscilações na cotação do barril. Mesmo assim, o alcance da norma foi ampliado pelos parlamentares para conceder benefícios fiscais a diferentes setores, incluindo a produção de etanol e de fertilizantes agrícolas. Uma torre de energia elétrica desabou por volta de 22h em Jaraguá do Sul, norte de Santa Catarina. A queda provocou forte estrondo e assustou moradores da região. A suspeita inicial é que um dos cabos responsáveis pela sustentação da estrutura da torre de energia tenha se rompido, causando o desabamento. Técnicos da empresa responsável foram acionados e trabalham no local para avaliar a situação e identificar o que provocou o incidente. Segundo a Celesc, cerca de 60 imóveis ficaram sem luz. Às 16h30, a companhia atualizou para 53 casas sem energia. A Prefeitura de Jaraguá do Sul informou que a Defesa Civil chegou a ser acionada após a ocorrência, mas não houve necessidade de atuação do órgão. Ainda de acordo com a Prefeitura, a empresa responsável pela rede elétrica está tomando as medidas necessárias para solucionar o problema. Cultura Notícias, próxima edição, às 10 horas. Segue com o Douglas, o Comando Geral.
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7: Hora certa.
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9: 9:05.
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0: 9:11, a partir de agora, segunda hora. 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
0: Bom dia pra Jandira ligada com a gente. Beijo, abraço, Jandira. Obrigado pela audiência. Saúde e paz pra você, para seus irmãos, né? Que Deus ilumine toda a família. Deus abençoe todos aí. Valeu, Jandira. Bom dia pra Elizabeth Guzatti Bruneta, carimbando o seu bom dia aqui. Valeu, minha querida. Batendo cartão em nossa programação, Tere Valer. Adinha de Lacerdópolis. Bom dia, Tere. Zenifap, também passa por aqui. Bom dia, que seu dia seja iluminado pela esperança e fortalecido pela fé.

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0: Com ele, meu amigo Adriano do Magrão. Chega pra cá, Adriano, bom dia.
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0: Meu irmão, sucesso, bom trabalho, abraço pra equipe. Sábado agora não haverá atendimento então,
2: exatamente,
0: né?
2: Exatamente.
0: Recado importante,
2: tava
0: recado
2: até
0: importante.
2: Esquecendo, a gente tava montando uma ação e já tem alguns dias, já faz quase uns 30 dias que a gente tava se organizando, já tinha fechado parceria, tava tudo certo. 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
0: Valendice, meu irmão, até a próxima.
2: 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Valeu, abraço, até
0: valeu,
2: mais.
0: Valeu, abraço Adriano, abraço equipe Magrão. E eu volto já na programação.
3: Hora certa. 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
0: 9:30, 9:30, programação com o Super Lucas. Bom dia para o Andrei, que está 100% com a cultura, batendo cartão em nossa programação. Bernadete Moreira, oi Bernadete, bom dia, que Deus abençoe o seu dia. Muito obrigado, que Deus abençoe o seu dia também, tá bom? Valeu, Bernadete Moreira. Bom dia para Naura Douglas, meu amigo, estou aqui na sintonia. Beijo, Naura Bertola.

0: aí, ó, legal, legal. 9:35 na Manhã Cultura, na programação, ele, o campo-novense César Heitor, Cezinha, com o coração escriturado. 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E aqui agora a gente faz uma pausa e já volta com mais, muito mais.
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1: Hora certa.
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1: 9:36.
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1: 9h44 da manhã, na Cultura Campos Novos tem abraços, abraços. Meu amigo Ademar, da dupla Boiadeiro Marondim, pra hoje, fé, porque ela faz tudo dar certo, verdade, hein? A fé nos mantém de pé, firmes e fortes, né? Abraço, Ademar, abraço pra toda a equipe aí, né? Pessoal do Boiadeiro e Marondim, que sempre auxilia, colabora também, dupla top aqui do celeiro catarinense, valeu, Ademar! Aqui a Maria Ivone, mandando abraço pro Gilmar, pra toda a família. Minha querida Maria Ivone, beijo pra você, abraço pra todos aí que estão em sintonia com a gente. Douglas, que hoje seja um dia lindo, leve e cheio de esperança, que não falte fé, força e gratidão. Verdade, hein? Que pensamento positivo, uma verdadeira oração aqui na nossa super manhã, né? Bom dia pra você, minha queridona, bom dia. Quem está com a gente também aqui é o Adi, e hoje ele tá em um serviço diferente, né, Adi?
2: Bom dia, Tudoca, bom dia a todos aí.
1: Bom dia.
2: Então, se não chover, nós temos cerveja dentro de casa. Olha, se não der na lida aí, mas dá uma peleia, leva a guarda de crioula aí. Vamos sapecar um suíno verbão aí pra nós ter carne pra comer. Beleza, bichão? Um abraço aí.
1: Beleza, e já tá batendo lá o bicho velho. Olha aí, rapaz, na peleia, pelando um chancho, né? Um abraço pra você, Adi. Como ele disse, né? Se com esse tempo chuvoso aí não dá pra trabalhar, não dá pra pelear lá na construção civil, então vamos pelear com um suíno aí, rapaz do céu. Se der um torresminho, eu aceito, eu aceito. Valeu, Adi, abraço pra você, boa peleia com os colegas aí. Obrigado pela sintonia.

0: Hora certa.
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3: 9:49.
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0: 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A seguir, momento de fé. Vamos acolher as intenções dos ouvintes. Vamos com a oração da manhã.
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0: Nas intenções do dia, o ouvinte participa com a gente.
3: Bom dia, Lucas.
0: Bom dia.
3: Peço oração para minha família, para minha filha, que Deus sempre proteja ela e meus netos e a minha mãe, que tem 86 anos.
0: Sim.
3: Uma oração para a saúde dela. Um abraço e para você aí também, oração.
0: Obrigado. Deus abençoe a senhora, toda a sua família, a dona Lucy também participando com a gente, que Deus ilumine todos aí, tá bom? Douglas, que Deus abençoe o nosso dia, peço oração pela minha família, pelos meus filhos, duas netas, as netas Zoe e Antonella, que Deus ilumine minha família toda, também minha esposa, Ademar Oliveira, saúde para você, Ademar, para toda a sua família. A Iola do Bom Jesus, ela pede por toda a família, pelas almas, por aquelas pessoas que estão precisando de oração, pelos falecidos da família, família Soares, também Guadanin, Rubel, Obdierque, que Deus abençoe a família Bagatoli, Gomes, Caldas, é o pedido especial aqui da nossa amiga Iola, ela pede também por Paulo César de Souza, e pelas almas do purgatório. Intenções que acolhemos aqui na manhã em nome da nossa ouvinte Iola do Bom Jesus. Andrei Sandri e toda a família em oração. Douglas, peço hoje pelo meu netinho Heitor, que completou 10 meses de vida, que Deus abençoe. O pedido aqui da Rosemarie Fracasso, de Anita Garibaldi. Parabéns, Deus abençoe o mêsversário então do Heitor, netinho da nossa ouvinte Rosemarie, né? Saúde e paz para a Albertina, grande amiga da gente. Saúde para toda a família aí, Albertina. Aqui nós acolhemos o pedido de oração da Hilda. Douglas, peço oração pela minha família, pela saúde da Maria Júlia, que continua na UTI, que ela tenha uma recuperação rápida para voltar para casa. Douglas, peço oração pela família Moreira e família Padilha. Nas intenções, Douglas, peço oração pela minha família, pelo meu esposo Felipe, meu filho Otávio, por todos que estão ouvindo a rádio, que Deus abençoe e proteja. Saúde e paz para você também, Douglas. Um abraço. Abraço para você, Vanessa. Obrigado pelo carinho. Vanessa e amigos também do Laboratório Pasteur. As amigas que estão em sintonia trabalhando aí com a Vanessa, né? Intenções que acolhemos, vamos à oração, na gentileza do Castanhel.
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6: Bom dia, amigos e amigas ouvintes que estão sintonizados conosco neste encontro diário através das emissoras da Rede Escalabriniana de Comunicação. Iniciemos nosso momento de fé e oração invocando a Santíssima Trindade. Em nome do Pai, do Filho e do Espírito Santo. Amém. Hoje, quinta-feira, dia 13 de agosto, o Evangelho de Mateus nos apresenta Pedro que, se aproximando de Jesus, pergunta-lhe: Senhor, quantas vezes devo perdoar meu irmão se meu irmão pecar contra mim? Até 7 vezes? E a resposta de Jesus nos ensina que nossa compaixão para com o irmão pecador deve se pautar pela imensa compaixão de Deus para conosco. Não te digo até 7 vezes, mas até 70 vezes 7. E rezemos: Senhor, eu creio em ti. Ajuda-me a começar bem este dia, que eu possa te acolher nos irmãos que eu encontrar ao longo do caminho, que eu possa te amar no rosto de cada irmão, que eu possa te servir naqueles que precisam de uma ajuda ou de uma palavra amiga. Obrigado, Senhor, por mais esta oportunidade. Com tua generosa ajuda, meu dia será feliz e abençoado. Que eu possa permanecer longe de todos os males. Com tua bênção, me torne forte para começar mais este dia. Peço-te ainda, Senhor, pelos meus familiares, para que eles possam sentir a tua proteção e o teu amor que sustenta e mostra sempre o caminho a ser seguido. Senhor, toca o meu coração com a tua luz divina. Assim, o meu dia será iluminado. Amém. E rezemos um Pai Nosso por todos aqueles que pediram a bênção deste dia, assim como também por todos os ouvintes, anunciantes e colaboradores da Rede Escalabriniana de Comunicação. Pai Nosso que estais no céu, santificado seja o vosso nome. Venha a nós o vosso reino, seja feita a vossa vontade, assim na terra como no céu. O pão nosso de cada dia nos dai hoje. Perdoai as nossas ofensas, assim como nós perdoamos a quem nos tem ofendido. E não nos deixeis cair em tentação, mas livrai-nos do mal. Amém. O Senhor esteja convosco, Ele está no meio de nós. Que Deus Pai, na sua infinita bondade, por intercessão de São João Batista Scalabrini, abençoe a água, as fotos, os objetos religiosos, as roupas dos enfermos e tudo aquilo que foi preparado para ser abençoado. Mas abençoe especialmente a você, querido ouvinte, e a todas as pessoas que nos acompanham neste momento, concedendo-nos um dia cheio de graças e realizações. Em nome do Pai, do Filho e do Espírito Santo. Amém.
0: Amém. A seguir tem notícias com Ortiz.
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0: Ortiz está contigo.
7: Oi, Douglas, estou de volta aqui. Olha, a Polícia Federal, Douglas, faz na manhã de hoje a Operação Arena para investigar um grupo empresarial suspeito de praticar lavagem de dinheiro procedente da exploração de bets. Participam da ação o Ministério Público Federal e a Secretaria de Prêmios e Apostas do Ministério da Fazenda. A operação, que ocorre na Paraíba,

0: em Sergipe, São Paulo, Rio de Janeiro e Paraná, já quebrou sigilo telemático e bancário dos investigados e sequestrou 1,1 bilhão de reais. São cumpridos 17 mandados de busca e apreensão. De acordo com informações da Polícia Federal, os suspeitos poderão responder por crimes de evasão de divisas, lavagem de dinheiro e crimes contra o sistema financeiro nacional. 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

0: mulher morreu após sofrer uma possível descarga elétrica numa residência no bairro Jardim América, em Chapecó, ontem à noite. O corpo de bombeiros foi acionado para a ocorrência por volta de 19h30 e encontrou a vítima inconsciente no imóvel. No local, os bombeiros identificaram um fio elétrico desencapado próximo à mão da mulher e uma lesão compatível com o contato elétrico. Por segurança, a fonte de energia foi interrompida. Em seguida, os socorristas constataram que a mulher estava sem pulso ou apresentava sinais de parada cardiorrespiratória. As equipes iniciaram manobras de reanimação e um desfibrilador externo automático também foi utilizado. Na sequência, os bombeiros empregaram um dispositivo também de reanimação com suporte médico, inclusive do SAMU. Os procedimentos foram interrompidos depois de 40 minutos. A vítima não reagiu e, infelizmente, sua morte foi confirmada. Douglas Stoner, é isso por enquanto. Obrigado, então. Volto às 11 horas.
1: Ok, Ortiz. Até logo mais.
2: 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Hora certa. Cultura.
3: 10:06.
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0: 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Antes de falar com o pessoal da Berlanda, que estão aqui, ó, na Cultura, Dona Margarete e também a Tânia, eu quero passar uma informação para o ouvinte Cultura, que está buscando saber sobre a água, falta de água em Campos Novos. E tem um motivo. Teve um rompimento, né, de uma adutora, então vazamento de água na Coronel Farrapo, na esquina ali da Praça Lauro Miller. E a equipe está realizando o conserto. E demora um certo tempo aí, né? Tempo considerável, é claro. E com esse rompimento, foi necessário fechar a ETA. Então, a ETA, ela está fechada desde as 8h30 da manhã. Portanto, quem tem caixa d'água, que não sentiu a falta de água ainda, economize, use a água com consciência, tá bom? Vale salientar que o trânsito também está interrompido no centro da cidade, ali na esquina da Praça Lauro Miller, né? Porque a rua, ela está fechada para o conserto, né? Então, busque outras alternativas ali. Evite passar pela Coronel Farrapo, bem próximo ao palco da Praça Lauro Miller, né? Bem ali naquela esquina. Então, rompeu a adutora, o pessoal está trabalhando, está fazendo o conserto, mas demora um certo tempo e depois, é claro, ocorre a abertura da ETA, ocorre o abastecimento, mas demora a chegar em pontos mais altos, por exemplo, Jardim Bela Vista, Integração, bairro Aparecida, principalmente naquela região do bairro ali nos loteamentos. Então, assim, demora-se um certo tempo, tá? Então, economize água quem tem caixa d'água, e quem não tem já tá sentindo essa falta de água desde bem cedo, né? Então, esse é o motivo, tá? A falta de água na cidade é porque houve um rompimento de uma adutora no centro do celeiro catarinense.
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0: E agora, no Estúdio Cultura, Tânia e Margarete. 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

0: Hora certa. 10h28.
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0: Quem está na cultura é a Jéssica Mascarello. Oi, Jéssica, bom dia, beijo pra você, abraço pra família, obrigado pela audiência, valeu, Jéssica Mascarello. Bom dia pra nossa amiga Rosane, Rosane e o Debrando, lá de Anitta Garibaldi, tá na sintonia, Rosane, beijo. Obrigado pela sintonia de sempre aí, tá bom? Quem mais aqui na 93,9, confirmando a audiência, bom dia para Diomar Canuto. O Diomar tava pedindo sobre a falta de água na cidade. Volto a repetir, tivemos o rompimento de uma adutora na esquina da Coronel Farrapo, né? Na Praça Lauro Miller, bem ali na esquina do palco da Praça Lauro Miller. Então a equipe do SAMAI está no local e está trabalhando desde as 8:30. O pessoal fechou a ETA, então não tem

esperar um pouquinho, né? Paciência, infelizmente rompeu essa adutora e o pessoal tá trabalhando para poder arrumar isso o quanto antes, mas tem que ter paciência, calma. A equipe do Samai é muito competente e tá ali na batalha, na peleia. Um abraço para todos do Samai, né? Boa atividade aí nesse dia. Dia chuvoso, ó, dia com chuva, né? Bastante frio. Então, realmente o pessoal tá trabalhando muito para arrumar isso o quanto antes, com muita dedicação. Só tem que ter paciência, né? E após esse vazamento de água aí, então o pessoal fechou a ETA e até reabastecer a cidade toda leva um tempo. Volto a repetir, Jardim Bela Vista, Integração, Bairro Aparecida, essas áreas mais distantes aí da caixa d'água, demora-se um tempo até que o abastecimento ocorra de forma completa, tá? Então é a informação que nós temos e assim que possível tudo estará restabelecido, né? Um abraço então, Diomar, e obrigado pela sintonia, meu amigo. Lenir Aparecida Mota está com a gente. Bom dia, Lenir. Beijo para você. Beijo e abraço para a família. Que bom que estamos juntos aqui na Cultura. Clacir Teles, nossa amiga Clacir, amigona de sempre. Ó, tá aqui batendo cartão na programação, confirmando que está na audiência da Cultura. Beijo, menina!

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0: Gustavo Mioto, DNA. Caramba, que música é essa, hein? Tá louco. 10h48, 10 horas 48 minutos. Estamos juntos aqui com Neiva e José, amigos lá da comunidade Caravaggio, Celso Ramos. Ô Neiva, fala comigo, Neiva. Diga aí, menina.
2: Olá, seu Douglas. Bom dia, bom seu dia. Douglas Tones.
0: Bom dia.
2: Nós também estamos na escuta aqui, seu Douglas.
0: Que bom, que bom.
2: Bom dia, tudo bem com o senhor?
0: Tudo jóia.
2: Aqui estamos levando, seu Douglas.
0: Tá bom, Neiva.
2: Desejo um bom restante de dia, boa quinta-feira abençoada.
0: Amém.
2: Com chuva, né, seu Douglas?
0: Pois é, menina.
2: Um abração aí, seu Douglas, fica com Deus e tudo de bom.
0: Abraço.
2: É a Neiva de Celso Ramos, Nossa Senhora do Caravaggio.
0: Neiva, queridona.
2: Em té, seu Douglas.
0: Em té.
2: Em té, tchau, tchau.
0: Em té, menina, em té. Valeu, Neiva, valeu, José. Abraço pra toda a família aí em Celso Ramos. A Rosa disse pra mim, Douglas, aqui no Santo Antônio também estamos sem água. Sim, sim, sim. A cidade toda está sem água, porque essa é uma adutora que passa no centro de Campos Novos, muito importante, e infelizmente houve esse rompimento, o pessoal do Samai está trabalhando, e a ETA está fechada. Ou seja, não está ocorrendo abastecimento de água na cidade, porque o pessoal está trabalhando no conserto. Então, não há abastecimento de água na cidade, tá? E isso vale para todos os bairros. Por isso que eu falo, na cidade. Não está tendo água. Até que o pessoal faça o reparo, conserte. E aí, depois, tem que encher a caixa d'água da cidade. Depois, ocorre o abastecimento, né? Pela cidade. E aí sai da caixa d'água e vai abastecendo a cidade até chegar em outros pontos aí mais longe, por exemplo, Jardim Bela Vista, por exemplo, bairro Nossa Senhora Aparecida, loteamentos aí. Então demora-se um certo tempo, porque a ETA foi fechada, tá? ETA, que coisa é essa, né? Estourar aí, romper a adutora bem no centrão de Campos Novos. É ali, bem na esquina do palco da Praça Lauro Miller, que ocorreu o problema e o pessoal tá consertando. Tá bom? Amigo, tem água da chuva aí? É, quem tem até uma cisterna, né? Quem tem uma caixa d'água que tem água ainda, reserve essa água e economize, porque demora-se um certo tempo mesmo, tá? 10:51 da manhã, promoção de verdade é no Lojão Astral. 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Bom dia pra Eliane. Eliane Aparecida, Douglas, quero mandar um abraço para toda a minha família e para todos que estão ouvindo a cultura. Ótima quinta-feira, valeu. Eliane Aparecida, ótima quinta-feira para você também. Bom dia, bom dia. 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Bom dia pro Altair. E aí, Altair, tudo beleza? Abraço, meu queridão. Obrigado pela audiência de sempre, tá? E mais uma vez, beijo pra Rosa. Rosa Elvira, minha queridona, beijão. Obrigado pela audiência de sempre, tá? Que bom que estamos juntos aqui na Cultura 93,9. 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Eu vou ali e volto já. Já já com mais música, mais sucesso aqui na Manhã Cultura. Programação Comandiral de Bem com a Vida.
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5: 10h54.
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0: Ok, ok, minha gente. Vamos fechando essa hora de programação. Agora 11 horas em ponto. 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
0: Abrindo espaço para as principais notícias da hora.
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0: Ortiz, agora é com você.
9: Douglas, a defesa da democracia também começa pelo direito de denunciar aquilo que ameaça a liberdade do voto. Com esse compromisso, foi lançado oficialmente ontem, na sede da Regional Norte 2 da Conferência Nacional dos Bispos do Brasil, CNBB Norte 2, em Belém do Pará, o Comitê de Combate à Corrupção Eleitoral no Estado do Pará. A iniciativa é articulada pela CNBB Norte 2, pela Rede Cáritas, pela Rede Eclesial Pan-Americana, REPAN, e pelo Ministério Público Eleitoral do Pará. A partir de agora, o eleitor poderá enviar denúncias de possíveis irregularidades por um número de WhatsApp. O canal receberá informações sobre compra de votos, propaganda eleitoral irregular, boca de urna, uso indevido dos meios de comunicação, coação ou intimidação de eleitores, abuso do poder político e econômico e possíveis fraudes no processo de votação. 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
9: Deputado federal Pedro Oxay, líder da bancada do Partido dos Trabalhadores, PT, na Câmara dos Deputados, permanece internado no Hospital DF Star, em Brasília, onde realiza exames complementares. Segundo a assessoria do parlamentar catarinense, ele está consciente, apresenta quadro clínico estável e evolui bem, sem comprometimento cognitivo ou motor. Nessa quarta, Oxay conversou por telefone com membros do partido e durante o contato houve desejo de pronta recuperação, inclusive com pessoas de Santa Catarina ligadas também ao parlamentar. Ele recebeu a visita, inclusive, do presidente da Câmara, Hugo Mota, e da deputada Jandira Fegali. Ambos são médicos e estiveram no hospital para prestar solidariedade ao líder do governo na bancada federal. Em mensagem divulgada pela assessoria, o Xai agradeceu manifestações de apoio recebidas durante o período de internação. Não houve informação sobre uma previsão de alta. Cultura Notícias termina aqui. Eu volto contigo, Douglas. E retomo aqui o contato com o ouvinte ao 12:10 no Jornal da Cultura. Okay. Até lá.
0: Até lá. Falou e disse Ortiz e Castro, a voz forte da notícia. Então, a partir do 12:10 novamente, com outras informações aqui na Manhã Cultura, para iniciar bem a sua tarde também.
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15: 11:05.
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1: Vamos que vamos, gente! 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
1: Que beleza, que beleza. 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Bom dia para o Antônio. Bom dia para a família Toldo. Amigos e amigas de Anitta Garibaldi. Bom dia para o Baque da Vargem. Alô, meu amigo Baque. Aquele abraço para você, garoto. Tá lá, lidando com um feijão, né? Preparando aquele almoço gostoso. Com aquela tacinha de vinho. Faz bem pro coração, né? Mas é aquela tacinha assim de 2 dedinhos ou 2 dedões? Valeu, Baque da Vargem. Abraça esse menino. Abração pra toda a família aí. Obrigado pela audiência. E vamos que vamos!

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2: 11:19.
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0: E vamos lá, minha gente, 11:27. Já tem agenda do aniversariante, pra gente celebrar a vida, pra gente comemorar. A gente tem muita coisa pra comemorar, né? Principalmente o aniversário, a vida, mais um ano, mais um ciclo, né? Que Deus abençoe e ilumine a todos aí. 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
0: Vamos lá, quem está de aniversário, conta aí, ouvinte.
6: Bom dia, amigo Douglas, aqui é a Flávia Aparecida Marcelo dos Santos. Quero homenagear a minha comadre e cunhada.

0: cunhada Daiane Aparecida Luque, que está de aniversário hoje. Quero dizer para ela que Deus abençoe muito ela, aonde ela for, aonde ela colocar os pés, ela pode contar com nós, comigo. Quero dizer para ela que Deus ama ela em primeiro lugar, depois nós. Essa homenagem é da comadre e cunhada Flávia e da sua sobrinha Raquel. Parabéns, comadre e cunhada. Tudo de bom, tá bom? Se for possível, peço para você, amigo Douglas, apanhar na hora do aniversariante.
1: Pronto,
0: tá bom?
1: Tá bom, já tá.
0: Bom
1: aqui.
0: Dia.
1: Bom dia, valeu minha amiga, abraço. Parabéns aí da Flávia, da Raquel, né? Que Deus abençoe então a cunhada e comadre. Parabéns, parabéns, felicidades. Na agenda do aniversariante, o ouvinte fala com a gente, vamos lá.
2: Bom dia, Douglas, queremos homenagear minha mãe, Daiana Aparecida Ludic dos Santos. Homenagem é das suas filhas Sara e Jade e do seu esposo Jair. Nós chamamos muito.
1: Parabéns! Hoje a Maria Eliana do Ibicuí está homenageando o filho Guilherme. Alô, Guilherme, parabéns! Saúde, alegria, felicidade e muitas realizações aí aconteçam na sua vida, porque você é merecedor. Parabéns, parabéns, a mamãe te ama muito. Parabéns da mãe Maria Eliana e do pai Nerci. Parabéns, Guilherme. Nesta data tão querida, tem mais homenagem aqui.
3: Bom dia, Douglas. Aqui é o Osni Pinto, ali no assentamento de São José. Gostaria de deixar uma homenagem pro meu neto, Eduardo de Castro. Ele mora aí nos De Vila, por aí, trabalhando aí. Tá de aniversário hoje, quero dizer que é um neto muito querido. Que Deus abençoe ele. Muitos anos de vida aí, Eduardo. O vô te ama muito.
1: Parabéns, parabéns, Eduardo. Homenagem do vovô Osni. O Heitor completa 10 meses, né?
4: Parabéns pra você.
1: Beijão da vovó, a Rosemarie Fracasso, de Anitta Garibaldi. Parabéns, Heitor. Mesversário, 10 meses de vida. Parabéns, parabéns.
4: Muitos anos de vida. Feliz aniversário nesta data.
1: A todos os aniversariantes, paz, amor, saúde. 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
1: Valeu, valeu, valeu. 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Tamo junto.
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5: 11:33.
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0: programação Cultura. Abração pro Luiz Admir Maciel, meu amigo Alegre. E aí, tudo beleza, meu irmão? Abraço pra você, pra toda a família. Valeu, Alegre!
1: Roma, Roma, Gaga, ulala, what's your romance?
0: Eu volto já.

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2: 11:54.
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1: Minha gente querida, reta final do nosso programa Comando Geral. Obrigado, obrigado, obrigado. Valeu, valeu, valeu. Muito obrigado, anunciantes, co-patrocinadores, colegas de trabalho. Muito obrigado, meus queridos e amados ouvintes. A todos que estiveram comigo, aquele abraço bem apertado, tá? Amanhã cedo, 8 horas da manhã, o Emerson Reiser estará por aqui comandando o programa. Eu chego às 9 com pit stop, mas depois das 10, eu estarei aqui pra gente comandar o programa até o meio-dia. Combinado? Legal? 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
2: 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Até amanhã em nossa programação. A seguir, mensagem do dia.
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2: Não sofra com a decisão errada. Em qualquer estação, há trens voltando. Pensamento de arroba carpinejar. Assim como os trens voltam, a vida é um vai e vem contínuo, feito de muitas decisões. Sim, todos nós tomamos decisões que depois se revelam inadequadas. Escolhemos por medo, pressa, carência, entusiasmo ou falta de clareza. Às vezes, só compreendemos o peso de uma escolha depois que ela já produziu consequências. Nessas horas, o coração tende a se condenar com dureza. Repassa detalhes, imagina caminhos diferentes, pergunta por que não percebeu antes, e assim vai. Mas a vida não se resume a uma decisão errada. Há estações de retorno, possibilidades de ajuste, caminhos que se reabrem de uma outra forma. Nem sempre será possível voltar exatamente ao ponto inicial, mas quase sempre é possível retomar a direção com mais sabedoria. Errar é humano. Errar 2 vezes é burrice. Deus não nos abandona dentro dos enganos. Ele nos acompanha também quando precisamos corrigir rotas. A misericórdia divina não apaga automaticamente todos os efeitos das escolhas, mas oferece força para recomeçar sem ficar preso à culpa. Sofrer eternamente por uma decisão errada transforma aprendizado em prisão. O arrependimento saudável ilumina, mas não humilha. Ele nos ajuda a ver melhor, a escolher com mais cuidado, a amadurecer. A imagem da estação é bonita porque lembra que a vida está em movimento, né? Alguns trens partem, outros chegam, alguns atrasam, outros retornam quando menos esperamos. O importante é não permanecer sentado na culpa como se nenhuma possibilidade ainda existisse. Há decisões que ensinam discernimento. Há erros que nos tornam mais atentos. Há desvios que, pela graça, acabam revelando caminhos mais verdadeiros. Quem aceita aprender com o que viveu, já começou a voltar para si. Meu amigo, minha amiga, não sofra com a decisão errada. Em qualquer estação, há trens voltando. Reflita sobre isso. Paz e bem, santa alegria e até amanhã em um novo dia.
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0: nossa saudação, amigas, estimados radiovintes do programa Caminhar na Esperança. A família já recebeu no sacramento do matrimônio e no dom da vida uma identidade e uma vocação. A tarefa de cada dia é crescer até se tornar plenamente aquilo que, por graça, já é. Torna-te aquilo que és. E o nosso Papa Leão, o querido Papa Leão, convocou para outubro próximo os presidentes das conferências episcopais e os patriarcas do Oriente para refletir sobre a recepção destes dois documentos no mundo moderno. Hoje, o hoje da vida, o amor, a alegria e ao mesmo tempo a família como um compromisso de vida. Não é um negócio, como diz, não é um consórcio, mas é uma expressão de liberdade, de escolha de dois jovens que assumem viver não apenas porque está escrito no papel, mas viver no dia a dia um para o outro e esse um para o outro tornar-se família. E este amor que é doação, que é compromisso, que é busca da fidelidade, não apenas na fidelidade externamente, mas aquele compromisso de união no coração. Tudo para o melhor bem do outro, da outra. E, como dizia Scalabrine, mais importante do que ser feliz é realizado eu sozinho, é mais importante fazer o outro feliz, porque só assim serei plenamente feliz. O amor que não acaba, mesmo quando tudo parece difícil. E como diz o cardeal do Rio de Janeiro, Orani Tempesta, ele quer falar justamente da realidade da família de hoje ao seu redor, de um que não é um ideal distante da realidade. Temos que conhecer a realidade das famílias que vivem hoje. E tanto o Papa São João Paulo II como o Papa Francisco mostram que ninguém casa para ser perfeito, porque somos humanos. E tudo aquilo que acontece no nosso tempo é dentro desta realidade que a família sobrevive ou vive. E a igreja é este espaço que ajuda a viver em plenitude conforme o estado e a condição de cada um, de cada casal, com sua família, com as suas lutas no dia a dia, e sabendo que é na família que nós reconhecemos as nossas fraquezas, nossas fragilidades. Mas não é por causa disto que deixamos de acreditar na família e acreditar na graça e no amor de Deus que nos acompanha. E justamente nos momentos difíceis, nas crises, é que Ele está próximo de nós e nos faz sustentar o peso de cada dia com fé e esperança. Ele sabe que somos filhos do seu amor, mas que somos frágeis e infiéis, como foi o povo de Deus. O povo de Deus nem sempre foi povo de Deus. O povo de Israel nem sempre foi o povo de Israel. Por isso que o resto de Israel que se manteve fiel já não seguiu mais a tradição judaica, porque Jesus veio e apresentou a verdadeira forma de viver a vida de família que Deus quer para seus filhos e filhas. Portanto, família é sinal de vida, de luz e de esperança. E é interessante que mesmo a sociedade em que nós vivemos, uma sociedade tanto pagão, continua dizendo: ainda a família é a célula que sustenta uma sociedade. Se não for uma sociedade ideal, mas é uma sociedade menos injusta, um pouco menos desumanas e ao mesmo tempo com mais esperança e força de superação. Dom Orani Tempesta, falando do Rio de Janeiro, ele mesmo diz: nossa cidade, com toda a sua beleza e todos os seus contrastes, é também um retrato do Brasil e do mundo. lares fortalecidos pela fé, estendendo a nossa mão, acolhendo e abrindo o coração. É justamente aí que devemos levar a palavra de Deus, que se faz necessária como conforto, ânimo e de esperança. Aquilo que Jesus diz: levanta-te, teus pecados estão perdoados, tuas fragilidades não existem mais. Vocês que andam cansados, desanimados, tristes, decepcionados, curvados sobre o peso dos fardos, do sustento da família, nas crises, nas dívidas de todo tipo, colocai sobre mim vossas preocupações, eu vos aliviarei, porque eu sou manso e humilde de coração. Por isso, São Paulo nos diz: o amor jamais acabará. Ele não está descrevendo uma família perfeita e sem provações, sem fragilidades, sem traições, sem tropeços. Está descrevendo a força que sustenta qualquer família disposta a perseverar. O mesmo apóstolo, poucos versículos antes, já havia dito que o amor é paciente, é prestativo, não guarda rancor, tudo desculpa, tudo perdoa, porque tudo crê, tudo espera, tudo suporta. Este é o retrato da Semana Nacional da Família, que nos convida a contemplar, e mais do que contemplar, a viver dentro de casa. A família como pequena igreja doméstica, que dizia o Papa São João Paulo II, é a igreja dentro de casa. Lembrar que a família é chamada de igreja doméstica é um reforço no momento que nós não queremos. É a mão estendida no momento que parece que não conseguimos mais nos reerguer. É recomeçar de novo. Se não deu certo, tudo bem, mas vale a experiência. A dor, o sofrimento, eles sempre nos dão base para recomeçar de novo. E é na mesa da cozinha, na hora do jantar, na noite, um momento de oração, no diálogo, no perdão, pedido depois de uma discussão, depois de uma briga, que a fé se transmite de verdade. E os filhos olham para isto. Como os pais vivem? Como os pais dialogam? Como os pais se perdoam? Como os pais superam? Então, nada de amarrar o burro, mas é primeiramente nos pequenos gestos e não nos grandes discursos que nós repetimos no dia a dia, os pequenos gestos de fidelidade, de amor, desculpa, perdão, eu errei, falhei. Assim como os monges viviam a vida contemplativa e buscavam a santidade na repetição daqueles pequenos gestos do dia a dia. Aquela mãe que incansável, sempre tem horário cedo para estar de pé e sempre horário tarde para se acomodar, deitar e descansar. Aquele pai que está com aquele horário marcado, que todos os dias sai apressado, não importa se está cansado ou com dor de cabeça, porque tem o pão para garantir, como aquele que pega a estrada e arrisca a sua vida todos os dias, e às vezes uma semana longe da família, para poder retornar tranquilo e com a garantia do pão de cada dia. Aquele vovô, aquela vovó que se encarrega de dar continuidade à educação dos netos, e com amor às vezes, e com muito mais tempo e atenção do que com os próprios filhos. Aí se manifesta. É assim que nós nos tornamos a pequena igreja doméstica. Pequenos gestos de amor, de simplicidade, que não se paga com o parabéns no dia dos pais, parabéns dia da mãe, parabéns dia do vovô, essas coisas que às vezes podem soar até para quem tem uma consciência de filhos, com o coração de gratidão, que se tornam até gestos superficiais e vazios, porque eles querem é a nossa presença e não presente. E reconhecer com gratidão aqueles que nos deram a vida é a nossa missão de filhos e filhas do amor de Deus que se revelou através de nossos pais, de nossos avós e que se revela numa família. Que a Sagrada Família de Nazaré, nossas famílias, como rezamos, Jesus, Maria e José, nossa família, vossa é. Abençoai, Senhor, todas as nossas famílias.
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5: Olá, boa tarde. 12:17. Polícia Civil abriu inquérito após denúncia do Grupo ANA sobre animais que teriam sido levados em uma caminhonete da Praça Lauro Miller durante a madrugada. Agosto Dourado. Pediatra destaca a importância do aleitamento materno para a saúde e o desenvolvimento do bebê. O Jornal da Cultura tem aqui a previsão do tempo com Ronaldo Coutinho. Romaria de Nossa Senhora Aparecida em Campos Novos. Famílias com pessoas doentes nos bairros da cidade serão visitadas e haverá oração do terço nessas casas, diz organização. Morador denuncia atos de vandalismo e furtos em túmulos no cemitério Dom Daniel Ostin. 13 de agosto de 2026, hoje é quinta-feira, tempo instável. De acordo com a EPAGRE-SIRAM, a temperatura máxima de ontem na estação local da EPAGRE foi de 12 graus, mínima hoje 10 graus Celsius. Precipitação registrada nas últimas horas na estação da EPAGRE de Campos Novos, 5 milímetros. 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
5: Incêndio em restaurante da rua Nereu Ramos atinge cozinha do estabelecimento. Perto das 11 da noite passada, os bombeiros de Campos Novos extinguiram o incêndio no restaurante Danona, na rua Nereu Ramos, centro de Campos Novos. Quando a guarnição passou, a cozinha e o lado interno estavam em chamas, já haviam sido extintas. Do lado de fora, o pessoal realizou o procedimento também. Não havia pessoas no local na hora do incêndio. A guarnição foi acionada por vizinhos que avistaram fumaça e chamas no interior do estabelecimento. Para o combate foram utilizados cerca de 400 litros de água. 12:20. E olha, a Defesa Civil do Estado emitiu aviso de risco laranja para temporais hoje em Santa Catarina. O período está sendo marcado por chuva intensa, granizo, raios e rajadas de vento em grande parte do território catarinense. Entre hoje e amanhã, sexta, a instabilidade continua sobre Santa Catarina, registrando chuva persistente com risco de algum temporal, algum momento mais severo. os acumulados podem ser elevados em algumas áreas, o que aumenta a possibilidade de alagamentos e enxurradas. Para domingo, o sistema perde força e se desloca para o Rio Grande do Sul, reduzindo gradualmente a chuva no estado. Para amanhã, sexta, a previsão indica nova oscilação nas temperaturas, com mínimas entre 8 e 16 graus, máximas entre 18 e 28 em algumas regiões do estado de Santa Catarina. Durante temporais e eventos fortes, a população deve buscar local de abrigo longe de janelas, de objetos que possam ser arremessados pelo vento. Em caso de chuva intensa, com alagamentos, é fundamental não atravessar ruas alagadas, pontes ou pontilhões submersos.
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5: 12 horas 22 minutos. Daqui a pouco, o Ronaldo Coutinho traz aqui detalhes da previsão. A Polícia Civil abriu um inquérito para investigar o desaparecimento de animais comunitários da Praça Lauro Miller em Campos Novos após denúncia do Grupo Ana. A denúncia foi feita pelo Grupo Ana, Ajude Nossos Animais, e anexou imagens de vídeo e a denúncia de pessoas também que testemunharam a retirada dos cães da praça. Segundo o Grupo Ana, os animais teriam sido levados em uma caminhonete S10 durante a madrugada. O vice-diretor do Grupo Ana, David Martinazzo, conversou com o jornalismo da Cultura e disse que o caso está sendo investigado pela Polícia Civil. De acordo com o grupo, o sumiço dos animais foi percebido desde o dia 20 de julho. Após denúncias, foi constatado que os animais teriam sido abandonados no interior dos municípios de Campos Novos, Erval Velho e Capinzal. Ainda conforme relatos, um casal não identificado teria chegado à praça, atraído os animais e os levado em uma caminhonete. Qual teria sido o objetivo da ação e quem são os responsáveis? Bom, a Polícia Civil já instaurou um inquérito para apurar o caso. Confira a reportagem.
7: Temos o relato para passar para a população de Campos Novos sobre a questão do sumiço dos cães comunitários. Na semana do dia 20 de julho, foi sentida a falta de um cachorro comunitário chamado Fred. O Fred permanece muito na farmácia Santa Rita e desde o dia 24 não havia mais aparecido no local. Como nunca desapareceu por um período tão prolongado assim, o Grupo Ana iniciou divulgações e postagens nas redes sociais, buscando informações sobre esse cão. No dia 25/7, uma ONG de Erval Velho fez uma postagem contendo a fotografia do Fred, procurando pelo responsável. E a publicação informava que o animal havia sido visto na região do Faela, da distribuidora lá em cima, Erval Velho. Após tomarem conhecimento da publicação, dois voluntários do Grupo Ana foram até o local, resgatar o Fred, e ao chegar lá, entretanto, o cachorro não encontrava mais no local. Aí os dois voluntários encontraram lá o Lobinho, que era um outro cão comunitário, que a gente não tinha nem percebido o sumiço dele, estava nessa comunidade também de Erval Velho. Durante a conversa com os cidadãos, que esses cães foram encontrados numa fazenda próxima. Os voluntários foram até a referida fazenda, chegando lá encontraram outros cachorros abandonados da comunidade de Campos Novos, né? A moradora informou aos voluntários que seu vizinho havia tentado escutado na madrugada de quinta para sexta um veículo chegando e parando naquela localidade. E então a moradora também informou que não havia câmeras de segurança no local que pudessem registrar a movimentação ou identificar o veículo. E a movimentação foi durante a madrugada. Como o Fred não foi localizado naquele momento, os voluntários trouxeram o Lobinho de volta para Campos Novos e mantiveram o contato das pessoas naquela localidade para que pudessem ser avisados quando o Fred aparecesse. Na mesma noite, um morador de Erval Velho localizou o Fred junto com um amigo, que é outro cão comunitário que também estava desaparecido, e trouxe a Campos Novos. Daí foi divulgado por populares que os cachorros haviam sido retirados da cidade, Campos Novos, e abandonados em Erval Velho. Também houve o relato de uma cidadã que informou ter visto um homem e uma mulher chamando os cachorros durante a madrugada de quinta para sexta. Ela questionou, né, o porquê que o casal estava carregando os cães, e o casal respondeu que iriam levar para castrar, sendo que os cães são comunitários há anos, são castrados, vacinados. Cada cão comunitário desse tem um padrinho, cada padrinho desse paga a vacina, paga o desverminante desses cães, e são castrados por pessoas físicas, né, pessoas do comércio que ajudam nós a cuidar desses animais. A partir dessas informações, aí o Grupo Ana começou a procurar imagens da praça, movimentação daquele dia, daquele horário, buscar informações com pessoas que estiveram naquele momento, e assim que foi através dos registros das câmeras da Polícia Militar, a população também ajudou nós, né? Alguns passaram no local e viram. A gente buscou o horário e entre a meia-noite 17 e a 1h10, essa S10 preta, cabine dupla, é um modelo LTZ, foi vista na praça do Centro Campos Novos, recolhendo os animais comunitários, como o Fred, o Lobinho e o amigo. A caminhonete subiu na calçada, como dá pra ver no vídeo, tem uma lona preta cobrindo a placa traseira, e nela duas pessoas, um homem e uma mulher. Tentaram pegar animais oferecendo ração. Pelo que observa, esses cães foram recolhidos e apareceram no interior de Campos Novos, espalhados, mais precisamente na localidade de Guarani e Durval Velho. E ontem foi localizado a Dora, em Capinzal, amarrada numa árvore, também é um cão comunitário aqui de Campos Novos. Após o retorno desses três cachorros comunitários para a cidade, foi sentida a falta do quarto cachorro, o Paçoca, que foi localizado na comunidade de Guarani. Esse é o relato até o momento.
8: Diante dessas informações, David, o que o grupo Ana fez? Vocês já prestaram alguma denúncia? Fala então qual foi o prosseguimento.
7: Então, a gente reuniu todas as testemunhas possíveis, a gente procurou buscar todas as câmeras, seguir o trajeto que essa caminhonete fez, a gente conseguiu muita informação, graças à população, tem muita gente que gosta dos animais, então se prontificou a ajudar o grupo Ana no que precisasse. A gente conseguiu bastante imagens, conseguiu o modelo da caminhonete, conseguiu a placa da caminhonete e a gente instaurou um inquérito junto à Polícia Civil, né? A gente já abriu um boletim de ocorrência, estamos juntando mais documentos nesse dossiê para poder abrir um inquérito formal certinho para poder achar os culpados, né, desse crime.
8: Você imagina qual tenha sido o objetivo desse casal? Vocês acham que eles foram instruídos?
7: É uma boa pergunta que a gente se faz dentro do grupo Ana e a população em si faz para nós também. Qual o motivo que levou essas pessoas a fazerem isso é o que a gente vai descobrir, né? A gente não tem uma resposta para essa pergunta ainda, mas a gente vai investigar e eu espero um dia voltar aqui e falar para você qual foi o motivo. A princípio a gente tá colhendo mais depoimentos, né? Pra tentar chegar a esse casal, que a gente mais ou menos já tem uma ideia, né? Já tem suspeitos, é claro, desse casal. A gente já tem imagens, né? Mas a gente tem que dar o parecer certinho pra poder entrar com o processo correto e chegar o porquê e que esse casal fez isso a mando de quem, né?
8: Uhum. Esses cães que foram resgatados, eles foram deixados em algum lar ou retornaram lá aos lugares
7: Olha,
8: que eles estão acostumados a ficar?
7: Teve, porque a gente não tem lar temporário, né? Todos os nossos voluntários do grupo Ana já tem cães em casas. Tem uns que tem mais de 15, né? Então, assim, a gente não tem lar temporário pra deixar esses cães, porque é uma coisa que o grupo Ana faz, é retirar o cachorro da rua e deixar ele num lugar temporário até ser adotado. Mas como a gente tá com os lar temporários tudo cheio, alguns retornaram pra rua. O Lobinho e o Paçoca estão na rua. O Fred, por exemplo, está lá em casa. Deixei ele lá em casa porque ele é grandão, né? E tá assustado. Então tô esperando ele se acalmar um pouquinho. Daqui a pouquinho eu solto ele na rua de volta. Porque a gente tem medo de volta acontecer de volta. Esse casal ou essas pessoas ou alguém pegar esses cães de novo e levar ele pra outras cidades e nós ter todo o trabalho de volta, né?
8: A gente agradece muito a tua participação e, né, enquanto rádio a gente sempre deixa as portas abertas, né? Porque nós somos parceiros, a gente também tem essa preocupação. A gente gosta muito de Campos Novos e quer essa cidade, não só a cidade, mas também os nossos animais bem acolhidos. Obrigada, David.
7: Eu agradeço a oportunidade de poder vir aqui relatar esse fato. Agradecer a vocês pela parceria também e tenho certeza que as portas estão sempre abertas aqui e o que vocês precisarem do Grupo Ana, estaremos sempre à disposição também para vocês e para a população de Campos Novos.
5: 12:28. Uma pausa para os comerciais, daqui a pouco o jornal volta trazendo informações do tempo com o Ronaldo Coutinho.
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5: O tempo é assunto para o analista meteorológico Ronaldo Coutinho.
10: Boa tarde. É, o tempo segue aí com condições de chuva, trovada, períodos de melhora, e a tendência que a gente tem aí condições de tempo assim instável na região, e temperatura amena. Subiu em relação ao começo da semana, pode chegar aí perto acima dos 17, 19, 18, até entre 17 e 20, não dá para descartar a máxima hoje. A mínima ficou entre 10 e 12. E já tivemos aí bons volumes de chuva em alguns pontos, 5, 10, 15 milímetros. Pode ter mais ainda. Pode ter alguma chuva forte até o final do dia à noite de hoje, com risco de alguma ocorrência de granizo e vento bem pontual. Mantém a tendência de tempo com chuva e períodos de melhora também na sexta e sábado. Pode dar um toró d'água num canto com granizo e vento, e no outro não dá quase nada ou nada. Mas considerem com condição de chuva hoje, amanhã, sábado e madrugada, início da manhã de domingo, melhorando no domingo ao longo do dia, subindo a temperatura. Bom mesmo está sinalizando na segunda e terça. Para quem não quer correr risco e fazer alguma coisa ao ar livre com mais tranquilidade, é na segunda e terça e alguma chance domingo à tarde. Da Climatea, Ronaldo Coutinho.
5: Ok, valeu, obrigado, Ronaldo.
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5: Morador de Campos Novos, Josemar Souza, denunciou casos de vandalismo e furto registrados no cemitério do município. Segundo ele, ao visitar túmulos dos avós no sábado, próximo ao Dia dos Pais, encontrou portas e estruturas de alumínio danificadas e outras furtadas. Além do prejuízo financeiro, ele destaca o impacto emocional causado às famílias que visitam o local para prestar homenagens aos seus entes queridos. Josemar pede que a administração do município adote medidas para reforçar a segurança no cemitério e evitar novos casos desse tipo.
11: Já tenha vindo histórico a tempo desses acontecimentos no cemitério ali, né? E isso é lamentável. Agora, nesse sábado, fazer uma visita ali, próximo Dia dos Pais, né? No meus dois avós, né? Paterno e materno, foi tirada a portinha do túmulo em cima ali, né? Tirada a porta, a armação de alumínio, isso provavelmente por causa do alumínio, né? Então, isso é lamentável. Não tem mais o respeito. Esperamos que a administração faça algo assim, que resolva, que é complicado, mas que tome uma providência, né? E além do prejuízo assim financeiro, né? E também o sentimento, né? Pessoas que tem ali, a gente lá para fazer uma oração, alguma coisa assim, e chegar lá tudo quebrado, prejuízo grande também, né? Porque hoje tudo é muito caro, né? Isso já vem de tempo. Eu no sábado tive ali, aproximadamente, pelo que eu percebi, passa de 20 a 30 túmulos ali que foi quebrado as portas, toda a maior parte da armação de alumínio que eles retiraram, né? Assim, né? Então é bem complicado, né? A ideia é assim, como eles não conseguem às vezes tirar aquela armação, eles metem um pé de cabra e quebraram a parte da pedra do mármore. Então isso é triste. Esperamos que a administração tente resolver, não vai ser de um dia para outro, mas tentar tomar uma providência para isso aí encerrar, porque é lamentável.
5: A Prefeitura de Campos Novos confirmou o registro de novos casos de vandalismo e furto no cemitério Dom Daniel Austin, além da violação de um túmulo. A administração informa que está apurando os fatos, levantando informações necessárias sobre o ocorrido. Os dados foram repassados às polícias civil e militar para investigação e, se possível, identificação dos responsáveis. Qualquer informação deve ser comunicada às autoridades competentes. Vazamento em rede principal afeta abastecimento d'água em Campos Novos. Diretor do SAMAI, Alexandre Biouk, informa que um vazamento numa rede de 200 milímetros que abastece a região central do município nessa quinta-feira afetou o sistema de distribuição d'água. As equipes trabalham no conserto e a previsão é que o abastecimento seja normalizado no fim da tarde. Belker reforça a importância dos imóveis possuírem reservatórios ou caixas d'água, né, como queiram, que ajudam a garantir o abastecimento durante situações como essa.
12: Boa tarde a toda a população camponovense que nos ouve. Hoje pela manhã tivemos um vazamento na rede que abastece aí o centro da cidade, uma rede de 200 milímetros, e a nossa equipe desde então está empenhada em fazer o conserto, né, e regularizar o abastecimento de água no nosso município. Tivemos que fazer o fechamento da nossa estação de tratamento de água, distribuição, né, por ser tratado uma rede principal. Então, o município todo está afetado, né? E, claro, quem tem os seus reservatórios em seus imóveis não está sentindo diferença nenhuma, porque o reservatório na sua residência, no seu comércio, ele está atendendo a demanda de distribuição de água. É por isso que nós sempre salientamos a importância da instalação de um reservatório de água nos seus imóveis. A previsão de retorno da distribuição da água no município é ao final da tarde, até despressurizar as redes, tirar o ar da tubulação, encaminhar novamente, através da estação de tratamento de água, a distribuição completa da água para o município de Campos Novos.
5: 12:37. O Jornal da Cultura volta depois do intervalo.
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5: 12:38. Na segunda reportagem aqui no jornal sobre a campanha do Agosto Dourado, conversamos com a pediatra Clarissa Cato, que destaca a importância do leite materno, considerado o alimento mais completo para o bebê. Como saber se o bebê está mamando de forma adequada e recebendo leite suficiente? Existe leite materno fraco? A alimentação da mãe influencia na qualidade do leite? A pediatra esclarece essas e outras dúvidas sobre o tema. Olá, Priscila.
18: Olá, Ortiz. Olá, ouvintes da Rádio Cultura. A campanha Agosto Dourado chama a atenção para a importância do aleitamento materno, considerado fundamental para a saúde e o desenvolvimento do bebê. Para esclarecer as principais dúvidas sobre o tema, conversamos agora com a pediatra Clarissa Cato. Seja bem-vinda, doutora.
19: Obrigada. É muito bom estar aqui com todos os ouvintes da Rádio Cultura.
18: Doutora, quais são os principais benefícios do aleitamento materno para o bebê e para a mãe? Também é benéfico, doutora?
19: Sim, o leite materno é o alimento mais completo que o bebê pode receber. Ele fornece todos os nutrientes necessários para o crescimento saudável, fortalece o sistema imunológico e protege contra infecções como diarreias, pneumonias, otites nesses primeiros meses de vida. Também ele reduz o risco de alergias, doenças crônicas do futuro, como obesidade, diabetes, hipertensão, além de favorecer o desenvolvimento neurológico e o importante vínculo da mãe e do bebê. Para a mãe, a amamentação também é muito importante, pois ajuda na recuperação do pós-parto, diminui o sangramento, favorece a perda de peso e reduz o risco de câncer de mama, ovário e endométrio, além também dessas doenças de diabetes tipo 2 e doenças cardiovasculares.
18: Agora, doutora, algo que a maioria dos médicos recomenda é a questão do aleitamento materno exclusivo até os 6 meses de vida. Por que essa recomendação?
19: Isso mesmo, a recomendação é aleitamento materno exclusivo até os 6 meses, pois o leite materno nesse período supre sozinho todas as necessidades nutricionais e de hidratação do bebê. Nessa fase, oferecer água, chazinho, sucos, outros alimentos não traz benefícios e pode aumentar o risco de infecções, alergias, né? E com isso diminuir a ingestão do leite materno. A partir dos 6 meses, daí inicia-se então a alimentação complementar, mas o leite materno deve ser continuado até os 2 anos.
18: Doutora, é muito comum ouvir algumas mães dizerem que tem o leite fraco e algumas realmente acreditam nisso. Esse conceito realmente existe de que o leite materno ele é fraco para o bebê?
19: O conceito de leite fraco é um mito. O leite materno ele é produzido na medida certa para atender as necessidades do bebê, né? E a sua composição muda ao longo da mamada e também conforme o crescimento da criança. O que pode às vezes acontecer é uma produção insuficiente de leite, geralmente relacionada a uma pega inadequada, a mamadas pouco frequentes ou outros fatores que podem ser identificados e aí então corrigidos com uma orientação profissional.
18: A alimentação da mãe pode interferir na qualidade e na produção do leite?
19: De uma forma geral, a qualidade do leite materno é muito bem preservada pelo organismo, né? O mais importante é que a mãe tenha uma alimentação equilibrada, boa hidratação e um bom descanso sempre que possível. E mantenha as mamadas frequentes, pois o principal estímulo para a produção de leite é a sucção do bebê. As dietas restritivas, hoje em dia, sem indicação médica, devem ser evitadas.
18: Doutora, como saber se o bebê ele está mamando de forma adequada e recebendo leite suficiente?
19: O melhor jeito da gente saber isso é com acompanhamento pediátrico, vendo se esse bebê está crescendo de maneira adequada, né? Através do peso. Alguns sinais são importantes a gente observar, como uma boa pega, sucção eficiente, que a gente escute aquele barulhinho do bebê engolindo o leite, que o bebê fica satisfeito, consegue fazer um soninho tranquilo após as mamadas, né? Ganho de peso adequado e uma boa diurese, né? Que é fazer bastante xixi. E então esse acompanhamento é fundamental para avaliar esse crescimento do bebê e esclarecer todas as dúvidas das mamães.
18: E doutora, qual é a indicação no que diz respeito à amamentação? É livre demanda ou será que a mãe precisa estabelecer um horário fixo para as mamadas?
19: A recomendação é que o bebê mame em livre demanda, ou seja, a gente não precisa ficar olhando no relógio de vai mamar de 3 em 3 horas. O bebê deve ser colocado no peito quando ele apresentar os sinais de fome, que é como assim, ficar procurando o peito, levar as mãos à boca, fazer movimentos de sucção ou estiver mais inquieto. O choro geralmente já é um sinal um pouco mais tardio de fome. Então, nos primeiros meses, é normal que o bebê mame muitas vezes ao dia, porque o estômago ainda é pequenininho e o leite materno é digerido rapidamente. Além disso, quanto mais o bebê mama de forma eficiente, maior tende a ser o estímulo para essa produção de leite.
18: Quais seriam as situações que podem fazer com que a mãe não queira mais amamentar?
19: Na grande maioria das situações, não há motivo para desistir da amamentação. É, mesmo quando surgem algumas dificuldades, muitas delas têm solução. Existem poucas contraindicações reais ao aleitamento materno e, claro, todas elas devem ser avaliadas pelo médico. A mãe deve procurar ajuda sempre que sentir tão dor intensa, vermelhidão, perceber que o bebê não consegue mamar adequadamente, não está ganhando peso, febre, endurecimento das mamas ou qualquer outra dificuldade, né? Então, quanto mais cedo buscar a orientação, mais as chances de sucesso na alimentação.
18: Agora, uma dúvida que muitos têm, doutora, é em relação ao uso de mamadeiras e chupetas. Isso pode atrapalhar a amamentação?
19: Pode, principalmente nas primeiras semanas de vida, tá? O uso precoce de mamadeiras e chupetas pode causar o que a gente chama de confusão de bicos, dificultando então a pega correta e fazendo que o bebê mame menos, reduzindo a produção de leite. Por isso, sempre que possível, a gente recomenda evitar esses acessórios até que a amamentação esteja bem estabelecida.
18: Agora, pra gente finalizar, doutora, qual a orientação a senhora deixa para as mamães?
19: Eu diria que amamentar realmente não é fácil, é um aprendizado tanto para mãe e quanto para bebê, e pedir ajuda é sempre importante. Com orientação e apoio, a maioria das dificuldades pode ser superada.
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0: 12:47. A região se prepara para a 49ª Romaria de Nossa Senhora Aparecida. Encerradas visitas com a imagem peregrina nas capelas do interior, a organização divulgou hoje aqui no Cultura Notícias de manhã a programação da novena nos bairros e programação também de outros momentos. Esteve conosco no jornalismo o coordenador de liturgia do Santuário Nossa Senhora Aparecida de Campos Novos, José Anselmo da Silva.
1: Neste ano, nós fizemos de uma forma diferente as visitas nas comunidades do interior. Então, nós iniciamos em 2 de maio e terminamos agora no dia 8 de agosto, né? Então, era celebrada a missa no sábado, 15 horas, em todas as comunidades, foi assim. E depois, então, a imagem permanecia na comunidade durante a semana, e aquela comunidade, então, no sábado seguinte, levava para outra comunidade. Então, uma comunidade visitando a outra, levando a imagem de Nossa Senhora Aparecida. E o que foi tão importante, Ortiz, nós começamos toda essa preparação, então, em 2 de maio, e aí foi uma coisa interessante, né? As comunidades, pessoas doentes, acamadas, que estavam doentes e impossibilitadas de participar da missa, então, o pessoal, por iniciativa até das comunidades, né? Começaram a levar a imagem de Nossa Senhora Aparecida, visitar aqueles doentes, rezar o terço com elas e também levar a comunhão. Isso foi uma coisa assim maravilhosa, sabe? A alegria das pessoas em receber, você está lá doente, com um problema sério de saúde, e receber várias pessoas chegando à tua casa com a imagem de Nossa Senhora, rezando o terço contigo, né? Mostrando que você realmente não está sozinho, que as pessoas estão preocupadas também com a tua saúde, indo te visitar, levar um ânimo, levar um abraço e também rezar bastante, rezar o terço, colocar as boas intenções naquele momento do terço. Então foi uma coisa assim, uma experiência maravilhosa nesse sentido. E todas as comunidades que tinham pessoas doentes fizeram isso. E além disso, Ortiz, rezavam o terço durante a semana toda. Todos os dias rezavam o terço nas comunidades, enfim, nas casas também. Então foi uma coisa maravilhosa essa preparação no interior, nas 27 comunidades que foram visitadas.
0: Na cidade e também nos bairros do município, durante as visitas, haverá para as famílias que têm algum membro doente uma visitação também com oração do terço, procedimento adotado pelos ministros.
1: Exatamente, Ortiz. Até essa semana, agora no dia 11, né? Nós começamos visitando o residencial a melhor idade, né? Uhum. Que são 4 aqui na cidade, né? E então fazendo a missa com as pessoas idosas, né? Levando o carinho, levando o amor, rezando com elas, né? Então isso é maravilhoso, essa experiência também, né? Então há uma preocupação nossa nesse sentido, com o padre Miguel, de a gente fazer tudo que a gente puder, né? Então é visitar, rezar, né? E aí, Ortiz, tem mais uma coisa interessante, né?
0: Sim.
1: Então, com tudo isso que nós fizemos, com essa preparação no interior e vindo para a cidade, e aí surgiu uma pergunta, Ortiz. O pessoal disse assim para mim, duas pessoas doentes, né? Disseram assim, tá, vocês participaram, celebraram a missa no interior, visitaram pessoas doentes, estão visitando nas entidades também, e nós vamos fazer a missa nos loteamentos, no Zanata, Santa de Virgens e Santa Clara, né? Vamos deixar a imagem lá também, visitar as pessoas que estão doentes, e aí vem uma pergunta para nós, Ortiz. E aonde que nós temos o novenário diariamente, as pessoas doentes, vocês vão visitar a gente, vão levar a imagem da senhora lá na nossa casa também e vão rezar com a gente? Aí surgiu então esse desafio, né? Então é mais um desafio também de nós tentarmos visitar todas as pessoas que estão doentes, que estão acamadas também. Isso é uma função nossa de ministros, né? Então, nós nos reunimos, nos preparamos para esse momento e provavelmente acontece a partir do início de setembro, né? Então essa visita em todas as casas que tem pessoas doentes, né? E daí aquelas que porventura às vezes não forem visitadas e que quiserem que a gente visite, que nós visitemos Lela, então que entre em contato também na casa paroquial, se for nesse sentido, então nós vamos dar um jeito, né?
0: O novenário nos dias próximos à 49ª Romaria de Nossa Senhora Aparecida começa no dia 2 de outubro, seguindo até o dia 10. No dia 11 de outubro ocorre a cavalgada a partir das 3 da tarde. E como é de costume, desde a primeira Romaria, a Rádio Cultura divulga em sua programação tudo sobre o evento antes, durante e após sua conclusão em 12 de outubro. 12:52. A Câmara de Dirigentes Lojistas realizou a noite

0: passada, a apresentação e entrega do material de divulgação da campanha Promoção de Vendas CDL 50 anos, 50 prêmios e R$50 mil em prêmios. A entrega ocorreu durante o workshop de comunicação promovido pela entidade e a promoção substituirá neste ano o tradicional Natal Celeiro da Paz, comemorando os 50 anos da entidade. A comercialização dos pacotes iniciou em julho e a campanha terá formato tradicional, onde o cliente compra no lojista participante e ganha cupons. Os cupons são distribuídos, sendo a cada R$50 em compras em lojas e empresas e a cada R$100 em compras nos supermercados, sendo limitados 10 cupons por compra. Mais de 50 empresas participam. Os sorteios serão realizados em setembro, outubro, dezembro e janeiro, tendo prêmios diferentes em cada etapa. Ao todo serão sorteados 2 scooters elétricas, 7 televisores 40 polegadas, 4 smartphones, 2 bicicletas e 35 vales compra no valor de R$500 e R$1.000. Os vendedores ganharão vales compra variando de R$50 a R$500. A presidenta da CDL, Cidriana da Silva, explica.
1: A decisão foi justamente para tornar os 50 anos da entidade ainda mais especial. O Natal Celeiro da Paz já faz parte da história da CDL, mas entendemos que os 50 anos mereciam uma campanha própria. A proposta é celebrar os 50 anos da CDL, movimentando o comércio local, incentivando os consumidores a comprarem em nossas empresas. O consumidor realiza suas compras nas empresas participantes da campanha e recebe cupons para concorrer aos prêmios. A cada R$50 em compras no comércio em geral e a cada R$100 em compras nos supermercados, limitando a 10 cupons por compra. Depois, é só preencher corretamente o cupom e depositá-las nas urnas disponíveis nas empresas participantes. Já temos mais de 50 empresas participantes, o que demonstra a força da adesão do comércio local, a comemoração dos 50 anos da CDL. A CDL proporcionou de uma forma gratuita aos seus associados um workshop de comunicação assertiva, a fim de fortalecer o diálogo e aumentar a produtividade dentro das empresas, e realizarmos a apresentação e a entrega dos materiais da campanha, cupons, cartazes, divulgação e as urnas.
0: Os sorteios da promoção ocorrerão em 15 de setembro, 10 de outubro, 5 de dezembro e 6 de janeiro de 2027. 12 horas e 55 minutos, termina aqui o Jornal da Cultura. Próxima edição amanhã, a partir do meio-dia e 10. Reportagens do Edinho Carlos e Priscila Nascimento, coordenação de Roseli Rossi, que Ortiz na apresentação. Grato a todos e muito obrigado também ao Super Lucas conosco no Jornal da Cultura. Boa tarde.
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6: Boa tarde, ouvintes, comunicados da Hora do Recado, desta quinta, dia 13. E hoje tem venda de cucas no Salão Paroquial de Campos Novos, a partir das 15 horas, em favor da manutenção da capela do bairro Senhor Bom Jesus. Venda de cucas, hoje, dia 13, 15 horas, no Salão Paroquial. Grandiosa festa em honra a São Roque, em Três Serrarias, Brunópolis, no dia 16 de agosto, com a seguinte programação. Às 7 da manhã, início da venda do churrasco, de gado, suíno e ovelha. 10 da manhã, Santa Missa, meio de almoço acompanhado de completo serviço de bar e cozinha. Às 14 horas, início do matinê dançante com a banda Meio Oeste. Grandiosa festa em Três Serrarias, município de Brunópolis. Programação religiosa da paróquia São João Batista de Campos Novos, hoje quinta-feira, missas no santuário, às 15 e às 19 horas. Amanhã, dia 14, 15 horas, capela Santa Rita Sarandi e capela Santa Lúcia, assentamento Betinho, e às 19 horas na igreja matriz. O Centro de Educação Infantil Municipal José Carlos Pisani, Caio Pisani, realiza um bingo em favor da escola. Neste sábado, dia 15 de agosto, às 19 horas e 30 minutos, no salão da capela do bairro Santo Antônio. Kit com 4 cartelas, R$ 25,00. Premiação: primeira rodada R$ 400,00, segunda e terceira rodadas R$ 400,00 e quarta rodada R$ 2.300,00. Participa, concorra a esta super premiação e colabore com o Centro Infantil da Educação José Carlos Pisani, Caio Pisani. Animal desaparecido, uma gatinha que atende pelo nome de Cristal, está desaparecida desde o dia 23 de julho. Ela desapareceu das proximidades do antigo Country Club, atrás da Napália. Tem cor branca, olhos azuis, manchinhas marrons pelo corpo e no rosto. Tem um rabinho curtinho, é magrinha, não usa coleira. Estava sempre solta, saía e voltava, por isso a família acredita que ela foi acolhida em algum lugar. Mas há uma criança de 5 anos que procura pelo animalzinho de estimação, a gatinha de cor branca. Então, por favor, é uma criança que precisa muito da sua amiguinha, a gatinha de estimação. 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
6: Família São Miguel convida. Inicia neste sábado, dia 15 de agosto, às 6 da manhã, na Capela Nossa Senhora de Lourdes, a quaresma dedicada a São Miguel Arcanjo. A quaresma de São Miguel Arcanjo ocorrerá durante 40 dias presencialmente na Capela Nossa Senhora de Lourdes. Todas as manhãs, 6 da manhã, é o início. A família São Miguel também organiza a tradicional festa em honra aos arcanjos, com a seguinte programação: de 12 a 26 de setembro, ou nos dias 12, 19 e 26 de setembro, tem o trido em honra a São Miguel. Dia 12 de setembro, Santa Missa. Dia 19 de setembro, também às 17 horas, Santa Missa. E lá no dia 26 de setembro, 17 horas, o encerramento do trido, também às 17 horas. No Santuário de Nossa Senhora Aparecida, a família São Miguel também realizará a tradicional festa em honra aos arcanjos no dia 27 de setembro com a seguinte programação: procissão com as imagens dos arcanjos saindo do portal de Nossa Senhora Aparecida às 8h15 da manhã no dia 27. Santa Missa festiva em honra a São Miguel às 9 da manhã, 10 da manhã, terço do combate, almoço festivo no Salão do Romeiro ao meio-dia no dia 27. A entrada e os ingressos, não é, estão à venda de forma antecipada com a família São Miguel pelo contato 499-8862-6822 e na Casa Paroquial pelo telefone, informações 49-3544-0216. A hora do recado volta amanhã, amigos. Boa tarde.
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8: Olá, amigos do esporte, boa tarde. Estamos chegando com o nosso Esporte 93. 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Tem rodada do interiorano no próximo sábado, onde estaremos conhecendo já os dois finalistas da competição que é organizada pela Secretaria Municipal de Esportes de Campos Novos e que está sendo realizado na região do distrito da Barra do Leão. E duas equipes serão conhecidas para a final desta competição já no próximo sábado, então, dia 15, tendo como sede a localidade de Santa Bárbara. Quando no primeiro jogo da semifinal acontece entre Juventude Santa Bárbara e Juni Galdina, equipe A. E o segundo jogo entre Juni Galdina B e Flamengo Barra do Leão, também a equipe B. Essas quatro equipes daí sairão os dois classificados para a grande final do interiorano, a primeira edição organizada aí pela Secretaria de Esportes. E nos dias 14, 15 e 16, neste próximo final de semana, teremos rodada com muitos jogos na bocha, no futsal, também no vôlei masculino e feminino, da Copa Amplasc. Começando por dia 14, sexta-feira, amanhã, nós teremos na cancha da Associação Jardim Bela Vista duas partidas de bocha, envolvendo as equipes de Campos Novos e Monte Carlo e também a equipe de Vargem e Abedon Batista. Já no dia 15, no ginásio de esportes do município de Zorteia, nove partidas entre o sub-15, também no livre masculino e feminino. Teremos no futsal nove partidas, então, que serão realizadas no ginásio de esportes lá de Zorteia, começando às 14 horas, envolvendo as equipes da Amplasc. E no domingo, dia 16, no ginásio de esportes Humberto Calgaro, aqui em Campos Novos, a modalidade de voleibol. Então, teremos mais jogos aqui do vôlei masculino e feminino. E também os jogos das autoridades, que começa às 17 horas os jogos das autoridades, mas os jogos do vôlei masculino e feminino da competição começa às 14 horas no ginásio Humberto Calgaro, aqui em Campos Novos. E os jogos das autoridades às 17:30, Campos Novos e Monte Carlo. E no segundo jogo, no masculino, primeiro no feminino, segundo no masculino, Campos Novos e Monte Carlo também fazem os jogos das autoridades. Pelo estadual da Liga Catarinense de Futsal, no sub-15 teremos partida importante pela chave B, a quarta rodada, onde a equipe campolovense estará enfrentando às 20 horas no ginásio Maria Imaculada em Curitibanos, a ADESC Curitibanos e a CCD Futsal no sub-15. essa rodada que também tem no dia 21 a CME de Campo Belo do Sul e Aliança de Santa Cecília no ginásio Firmino Aderbal Chaves em Campo Belo do Sul. A classificação até o momento do sub-15 nesta quarta rodada: em primeiro, Campo Belo do Sul com 6 pontos, em segundo a Desc Curitibanos também com 6 pontos, em terceiro na zona de classificação a equipe da CCD Futsal Campos Novos com 4 pontos e por último a Aliança de Santa Cecília com apenas 1 ponto. Tem rodada também do sub 12, rodadas importantíssimas a partir de agora, né? A primeira rodada já do retorno, o da segunda fase, a CCD Campos Novos vai estar sediando nesse próximo dia 21 no ginásio de esportes Osni Jacomel. A CCD Futsal Campos Novos enfrenta Arroio 30 às 19h30 do dia 21. Às 20h15 tem Cesporte Concorde e Arroio 30, também no ginásio Osni Jacomel, e depois volta às 21h a equipe da CCD Futsal Campos Novos Futsal enfrentando Cesporte Concórdia às 21h. Pelo sub 13, também do estadual da Liga Catarinense de Futsal, a primeira rodada nós teremos aí Campos Novos sediando, só que no ginásio de esportes Humberto Calgaro. Quem vai sediar esta rodada é a equipe do Campos Novos Futsal, que já joga a primeira partida às 13h30 do dia 22 contra a equipe do Moretti Futsal no ginásio Humberto Calgaro. Em seguida teremos também Campos Novos Futsal. O Campos Novos, a CCD Campos Novos, vai enfrentar a equipe do Moretti Futsal, também no ginásio Humberto Calgaro. E às 15h30 o clássico Campo Novense, envolvendo as equipes do Campos Novos Futsal e a CCD Futsal Campos Novos, no ginásio Humberto Calgaro. A equipe Águia Dourada Metal Vargas tem compromisso nesta quinta-feira, hoje, a partir das 21h, na Copa Salto Veloso, lá em Salto Veloso. A equipe do Águia Dourada enfrenta o Atlético Videirense. E eu volto a falar de esportes amanhã, neste mesmo horário, sempre no oferecimento da Top Esportes, a sua loja esportiva. Na sequência vem aí o informativo da Câmara Municipal de Vereadores e em seguida Emerson Reiser e o Show da Alegria.
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10: Olá, ouvintes, boa tarde. Acompanhe agora o informativo da Câmara Municipal de Campos Novos com os principais assuntos debatidos e as matérias apresentadas na sessão ordinária realizada no dia 6 de agosto. Com vocês na comunicação, Antônia Claudete Martins. Durante a sessão da última quinta-feira, o vereador Evandro Galhotto apresentou 3 indicações. Na indicação número 338, o vereador solicitou o desentupimento da boca de lobo localizada na rua Henrique Rupe, no bairro São Sebastião, em frente à residência número 420. Segundo a justificativa apresentada em plenário, a medida busca garantir o adequado escoamento das águas pluviais, prevenindo alagamentos e transtornos aos moradores, especialmente agora em períodos de chuvas intensas. Na indicação número 339, o vereador solicitou patrulhamento e cascalhamento no trecho que liga a estrada geral da comunidade Pinhal Preto até a propriedade do senhor Bernard Gretti. O objetivo é melhorar as condições e trafegabilidade, proporcionando mais segurança aos moradores, produtores rurais e demais usuários, além de facilitar o deslocamento de veículos e o escoamento da produção. Já na indicação número 340, foi solicitado o conserto da iluminação pública na Rua São João, na comunidade de Nossa Senhora das Dores, devido à existência de lâmpadas queimadas. A medida busca melhorar a iluminação, a visibilidade e a segurança dos moradores e usuários da via. As três indicações foram apreciadas e aprovadas na ordem do dia. Também foram apresentados quatro requerimentos. O requerimento número 34 de 2026, de autoria de todos os vereadores.

0: e solicita ao Poder Executivo informações sobre a obra do cemitério São João Batista. Entre os questionamentos estão o atual estágio de execução da obra, o prazo previsto para a conclusão, os motivos de eventual atraso em relação ao cronograma e ainda a razão pela qual os serviços permaneceram parados por mais de 20 dias. O objetivo é acompanhar o andamento da obra, dar transparência às informações e prestar esclarecimentos à população. Na sessão também foram apresentados dois requerimentos de pesar. O requerimento número 35 manifesta solidariedade aos familiares de Camila Correia Velasque de Oliveira Machado, que faleceu no dia 3 de agosto, aos 36 anos de idade. Já o requerimento número 36 registra votos de pesar pelo falecimento de Eduardo Ernesto Zorteia, ocorrido no dia 5 de agosto, aos 80 anos de idade. Outro requerimento em destaque foi o de número 37 de 2026, de autoria do vereador José Jair Fagundes Antunes, que solicita informações ao Poder Executivo e à Secretaria Municipal de Saúde sobre o programa de entrega de medicamentos em domicílio, conhecido como Remédio em Casa. O vereador questiona a atual situação do programa, se existe planejamento para sua retomada, se foram realizados estudos que fundamentaram a interrupção do serviço e quais alternativas estão sendo adotadas para atender idosos, pessoas acamadas com doenças crônicas ou mobilidade reduzida que enfrentam dificuldades para buscar seus remédios. Os requerimentos também estiveram em discussão e votação e foram aprovados na ordem do dia. E a Câmara também reforça um importante convite à comunidade. A Procuradoria Especial da Mulher promove no dia 26 de agosto, às 14h30, no plenário Domingos Rigo, uma roda de conversa em alusão ao Agosto Lilás. Unidos pelo fim da violência contra a mulher, o encontro vai abordar prevenção, acolhimento, direitos e os caminhos para buscar ajuda. A proposta é chamar atenção para sinais que muitas vezes antecedem situações de violência, como controle, humilhação, ameaças, isolamento e medo. Neste ano, em que a Lei Maria da Penha completa 20 anos, a iniciativa reforça a importância da informação, do acolhimento e de uma rede de proteção integrada. Toda a comunidade está convidada. E atenção também para as entidades interessadas nas emendas impositivas ao orçamento de 2027. A Câmara reforça que o prazo para o cadastramento das propostas termina no dia 31 de agosto. O primeiro passo é acessar o link de cadastramento disponível no site da Câmara, preencher as informações solicitadas e registrar a proposta. Todas as orientações estão reunidas no primeiro manual de emendas impositivas que está disponível com as demais informações no site da Câmara. Estes foram, portanto, os principais assuntos da sessão da Câmara de Vereadores, realizada no último dia 6 de agosto, e das demandas durante os últimos dias. Para acompanhar as sessões, projetos, indicações, requerimentos, notícias e demais ações do Legislativo, acesse o site oficial da Câmara e acompanhe também as redes sociais. Uma ótima tarde e um excelente final de semana. Boa tarde, até o próximo informativo.
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18: 1:23.
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18: Eu mesmo, meu querido, demorou, mas chegou. A partir de agora, 1:23, 19 graus a temperatura. Exatamente agora começa mais uma edição do nosso Show da Alegria. Especialmente na quinta-feira, com parada do ouvinte, participações ao vivo no 35410391. Isso mesmo, 0391. Hoje somente ao vivo comigo. Você fala e a gente vai bater aquele papo gostoso e ouvir a sua favorita. Qual música você gostaria de ouvir na tarde de hoje? É a pergunta que você vai me responder ao vivo. Já, já. 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Assim.
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18: R$200 em Vale Compras. E o apresentando de hoje, já tem ouvinte na linha. Alô, boa tarde.
23: Boa tarde.
18: Oi, quem fala?
23: Vanessa de Lima.
18: Vanessa de Lima?
23: Sim.
18: Isso, Vanessa de Lima. E fala de qual bairro mesmo?
23: Falo do bairro Bom Jesus.
18: Beleza, então, tudo certo por aí?
23: Tudo certo, eu sei.
18: Tudo certo. Me conta aí, choveu já por aí ou não?
23: Choveu.
18: Deu uma chuva forte e assustou um pouco ou não?
23: Sim.
18: É, o pessoal tá falando que alguns bairros foi um pouco mais intenso, né? Aqui pelo centro foi mais de boa, pelo menos no horário que eu tava aqui, foi mais tranquilo também, mas olha, e vem mais chuva segundo o Coutinho, né? Tá com o guarda-chuva armado lá fora ou não?
23: Sim.
18: Tem que estar prevenido, né, menina? Me conta aí, que música vamos ouvir hoje?
23: Só uma canção.
18: Oh, boa música. Vai mandar pra quem?
23: Pra toda a minha família, aqui do bairro, e pra gente gostar da música.
18: Muito bem, então. Obrigado pela sua participação e boa sorte, tá bom?
23: Bom, obrigado.
18: Valeu, tchau, tchau.
23: Tchau.
18: Legal, legal, gente. Aqui, 1:26. Olha uma curiosidade aqui, né? Deixa eu fazer com calma aqui, que geralmente o ouvinte pede a música, e aí, quando o ouvinte termina de pedir a música, eu já tô com a música pronta, né? Mas hoje o teclado, ele tá de brincation to me, sabe? Tá de sacanagem comigo aqui. Eu digitando, ele digita várias vezes a mesma letrinha. Não, gente, além de começar 20 minutos correndo atrás, ainda o teclado tá de brincation to me, né? Tá brincando com a minha cara, teclado. Calma aí. Deixa eu dar um tapinha que resolve. Calma. Deixa eu ver. dá um soprão. Você já teve aqueles videogame que as fitas a gente tinha que soprar pra funcionar? Aqui, ó. Agora deixa eu digitar só uma canção. Barbarella. Agora sim. Viu, gente? Nada como a boa e velha sutileza dos risers, né? Não, tem coisa que a gente tem que falar ao vivo, né? Mas como que não vai conseguir encontrar uma música? Faz isso há quantos anos, né? E eu digitava, apertava só uma. Daí a hora que apertava no U, aparecia um monte de U. Deu, o computador não achava, né? Mas agora deu certo. Tudo vai mudar em mim. Só depende de você. Vamos fazer a nossa parte.

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2: Hora certa.
3: 1:31.
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0: E aí, família, 1h35, de volta por aqui na boa companhia do Super Castanhão. 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Boa tarde pro Cleverson Lins. Pessoal que tá sempre na sintonia com a gente, né? Forte abraço aí pros amigos curtindo aqui a mais ouvida. Turma, 20 graus a temperatura tá subindo. E aí você fica todo faceirão, olha que legal, a temperatura tá subindo. Mas nessa circunstância não é bom subir a temperatura, né? Com previsão aí de chuva, previsão de temporal, temperatura elevada, é pra ver que o tempo, né? É só pro Coutinho falar mesmo, né, gente? Porque é um troço complicado, né? A gente pensa assim, opa, tá esquentando, então vai parar de chover, vai firmar o tempo. Mas se a temperatura eleva e vem chuva, é perigoso, né? Então, às vezes, é tudo ao contrário, né? Por isso que eu deixo mais pro Coutinho se pronunciar aqui, eu só imito ele. Boa tarde, é, o tempo segue, segue, né, Coutinho? Segue, o Coutinho falou, E o Coutinho foi, ó, e foi assim, ó, gente, o pessoal ri do Coutinho, mas eu vou em defesa aqui do nosso colega de trabalho, porque ele é um colega de trabalho, ele todo dia, pelo menos uma vez por dia, de segunda a sexta, ele traz informações aqui.

0: né? Às vezes até mais que uma vez por dia. Então o que acontece? O nosso colega de trabalho, o que que ele falou ontem? Boa tarde. É, o tempo segue com possibilidade de chuva, pode dar sol, como também pode dar chuva. Alguns lugares pode dar um pé d'água, outro pode passar em branco. Quem tem pintinho pequeno, cuidado, porque o frio pode prejudicar um pouco o crescimento. Enfim, ele fala uma outra coisa. Choveu? Choveu ou não choveu? Choveu. Deu sol? Deu sol ou não deu? Deu sol. Então, gente, o homem tava certo. Do que vocês estão reclamando? Eu vou nos mercados, o pessoal vem, porque eu imito o Coutinho, eles vêm, né? Ô, como é que é o Coutinho? Eu falo, boa tarde. Aí o pessoal diz, não, mas ele falou ontem, podia dar sol, como não pode? Assim até eu, para, gente. Quando é só sol, ele fala, é só sol. Mas às vezes ele tem, ó, por exemplo, quem diria que chegava 20 graus agora? Depois de todo, eu tava de boa na academia hoje, perto do meio-dia, meu horário de ir na academia. De repente, mensagem. Mas meu celular fica sempre... silencioso, porque eu tô, a maior parte do tempo eu tô no estúdio, né, atendendo cliente, então meu celular é silencioso. Daí fui ver aquele alerta meteorológico, então uma periculosidade, né, então você recebeu também, então acredito que todo mundo recebe aquela mensagem, né, e aí o que acontece? Mas é a Defesa Civil do Estado, a gente recebe, mas às vezes não dá aqui em Campos Novos, pode dar em Joaçaba, pode dar em Erval, pode dar em Caçador, Fraiburgo, Videira, enfim, é a região. Mas eu sempre digo, é muito melhor a gente pecar pelo excesso do que pela falta. Imagina, pessoal, cuidado, pode vir um temporal, tá todo mundo prevenido. Agora imagina não avisar e do nada dar um temporal, você tá viajando, ficou ilhado em algum lugar, não conseguiu passar uma ponte. Então eu acredito que nesse ponto a Defesa Civil do Estado faz muito bem. Ela peca pelo excesso, mas não pelo descaso ou pela ausência. Beleza? Olha só, pessoal que tá ligando para participar ao vivo comigo é 35410391. Falei agora em mercado, lembrei. Uma senhora me encontrou no mercado. Emerson, eu nunca mais ligo para você. Na parada do ouvinte, toda quinta-feira. Faz 6 anos. E detalhe, a parada do ouvinte faz só 2. 6 anos que toda quinta-feira eu tento te ligar e não consigo ligação. É Xuxo. Opa, pera lá. Aí não dá, né? Xuxo também não. Eu sou pobre, mas sou limpinho. Aí perguntei, qual que é o número que a senhora liga? Eu ligo lá no 984034327, né? Vai continuar mais 10 anos e não vai conseguir. Porque pra ligar, falar ao vivo, é no 35410391.
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0: Vamos lá, gente. R$200 em vale compras hoje, somente participações ao vivo. Já tem ouvinte na linha. Alô, boa tarde.
2: Oi, boa tarde.
0: Oi, quem fala?
2: Ivone Pereira da Silva.
0: Tudo bem, Ivone?
2: Tudo.
0: Ivone Pereira da Silva. Conta aí, Ivone, que vamos ouvir hoje?
2: Você tem hoje a música com o JM, Os Olhos?
0: Os olhos de quem? Deixa eu ver aqui, menina. JM. Olha, os olhos, eu tenho aquela dos olhos negro, morena, dos olhos de café e na cor dos olhos seus, mas não vou ter com o JM os olhos.
2: Então vai na cor dos olhos teus.
0: Muito bem. É um castanho escuro.
2: Tá bom.
0: E qual a cor dos olhos seus?
2: Acho que é a mesma cor.
0: E vai oferecer pra quem, minha amiga?
2: Pra todo mundo que estiver ouvindo, pra vocês da rádio.
0: Muito bem, então, e boa sorte no sorteio. Tchau, tchau.
2: Obrigada, tchau, tchau.

0: Hora certa. Cultura.
1: 1:44. 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

0: Agora 10 minutos faltando aí para as 14h. Já já tem mais participações ao vivo. 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
0: R$200 em vale compras é o presentão de hoje pra você. É só falar ao vivo comigo aqui, ó. 3541-0391. Mais um ouvinte. Alô, boa tarde.
2: Boa tarde.
0: Oi, com quem falo?
2: Vanessa Santos de Matos.
0: Tudo bem, Vanessa?
2: Tudo.
0: Vanessa Santos de Matos. Olha só a coincidência, nós tivemos 3 participações hoje e dessas 3, 2 são de Vanessa, hein? Se combinasse, não dava tão certo. Fala de qual bairro, Vanessa?
2: Bairro Nossa Senhora de Lourdes.
0: Tudo certo por aí?
2: Tudo.
0: Me conta aí, o que que você quer ouvir na tarde de hoje?
2: Pode ser o Carisma, qualquer música.
0: Qualquer música do Carisma?
2: Isso.
0: E vai mandar pra quem o seu Carisma também?
2: Vou mandar meu Carisma para o meu marido, se chama Fernando de Mato.
0: Uhum.
2: Para vocês aí da rádio.
0: Obrigado.
2: E só.
0: Muito bem, então, já sabe da brincadeira, tá concorrendo aí a R$200 vale compras, boa sorte, tá bom?
2: Tá bom, obrigada.
0: Valeu, tchau, tchau.
2: Valeu, tchau.
0: Legal, legal, gente, olha só, né? Além da coincidência aqui das duas Vanessas, é coincidência, né? 3 participações, 3 mulheres, né? A audiência do Show da Alegria é bem feminina, né? Você que tem loja de roupa, calçados, bolsas, pode aproveitar, né? E fazer uma propaganda com a gente aqui também. Olha o público-alvo aí, ó. Eu sempre falo para meus clientes, né? Eu trabalho também com o time de vendas da rádio aqui. Eu sempre falo para o cliente, né? A tua mensagem tem que encontrar o teu público-alvo. Ah, Emerson, eu quero falar com o pessoal do agro. Opa, então sabe que o pessoal do agro acorda cedo. Vamos divulgar lá com o Ortiz. Ou quando o pessoal volta do barracão para dentro de casa, lá tomando mate e tá ouvindo o Gerson também. Então tem essas sutilezas que fazem a diferença para sua mensagem ser ainda mais impactante. Enquanto eu tô aqui filosofando sobre isso, eu tô procurando

Uma música, ah, lembrei aqui, ó. Que ela falou qualquer uma do Carisma, e eu quero aquela mais antiga do Carisma, que bastante gente vai lembrar. Lembram dessa aqui, ó? Eu não lembrava o nome da música, eu tava falando aqui, mas o olhinho correndo ali. Lembrei. Bela Senhorita. Agora 7 para as 2. Boa tarde.

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0: Apenas 3, agora faltando para as 2 horas da tarde. 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
0: Pontualmente 2 horas. 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Grande família Cultura, vamos concluir então essa primeira parte aqui do nosso programa. 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E pra gente fechar essa primeira hora do programa,
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0: Vamos com mais uma participação aqui.
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0: Já está me chamando, piririm, piririm, piririm. Alguém ligou pra mim. Alô, boa tarde.
4: Alô, boa tarde.
0: Opa, quem fala?
4: João Victor Lima de Jesus.
0: E aí, João, tudo bem?
4: Tudo certo.
0: Tudo beleza, João Victor Lima de Jesus. O que, que nós vamos ouvir hoje, João?
4: Vamos ouvir aí o Gopato.
0: E vai mandar pra quem o Gopato?
4: Pra todos que gostaram, um flashback e pra vocês da rádio.
0: Muito bem, meu queridão, e boa sorte aí no sorteio, tá ok?
4: Tá ok, valeu.
0: Valeu, tchau, tchau.
4: Tchau.

0: 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Hora certa.
1: 2:06. 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
9: Ó, nós aqui outra vez. Eita, minha gente, vamos lá para a quinta participação da parada do ouvinte de hoje. Mas antes, na companhia do Super Castanhal, vamos abrindo aqui a segunda parte do programa. 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
9: R$200 em vale compras é o presentão de hoje. Para você participar é só ligar no nosso telefone aí, ó. 3541-0391. Tô liberando o telefone agora para você. E aí você já entra no nosso sorteio também, pode ser? Opa! E viu? Falei, liberei agora o telefone e ele já toca. É assim que a gente gosta. Alô, boa tarde.
10: Boa tarde, menina, tudo bem?
9: Oi, menina, quem fala?
10: É Ana Mendes.
9: Tudo bem, Ana?
10: Graças a Deus.
9: Ana Mendes, a Ana Mendes já é sócia aqui do programa, inclusive. Sim. É pé quente, né, Ana? Já levou prêmio aqui da Parada do Ouvinte.
10: Já, sempre.
9: Tá certo. E me conta, o que que a gente vai ouvir pra reforçar essa sua sorte hoje?
10: Vamos ver se você tem hoje, né, a minha música. Eu quero A Viagem, do Roupa Nova.
9: A Viagem do Roupa Nova, a minha adorada.
10: Essa
9: viajei
10: mesmo.
9: Tantos espaços. E vai mandar pra quem?
10: Pra Edna Silva, que tá sempre ouvindo teu programa e me cobra quando eu ligo.
9: É.
10: E pra Silmara Redante também.
9: Muito
10: que são seus ouvintes assíduas.
9: Muito bem, então. Obrigado aí pelo carinho de sempre e boa sorte aqui no sorteio, tá bom?
10: Obrigada.
9: Tchau, tchau.
10: Tchau.

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3: 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Tá bem.

0: 2:18. 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
0: Ok, de volta por aqui, 2:20. 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E agora 2:20 aqui na nossa programação. Já já tem Cultura Notícias, primeira edição aqui com Edinho Carlos. Mas antes, dá tempo da gente conferir mais uma participação?
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0: Vamos concorrendo a prêmios aqui na nossa tarde. Já tem ouvinte ao vivo comigo. Alô, boa tarde. Opa, calma lá, tchê. Agora sim.
4: Boa tarde.
0: Boa tarde. Quem fala?
4: É a Valesca.
0: Valesca.
4: Do bairro Aparecida. Valesca Conte da Silva.
0: Valesca Conte da Silva. Me conte, Valesca. Tudo bem nessa tarde?
4: Tudo bem. Estamos quase virando sapo, né? Mas estamos bem.
0: Ó, se precisar, eu tô vendendo uma jangada, tem canoa também. E até, dependendo da condição financeira, até um barco mais sofisticado.
4: Ô, show de bola, vou pensar na
0: eu situação. Eu faço financiamento, tá? Não se preocupa com o valor.
4: Então tá.
0: Me conta aí, menina, o que, que vamos ouvir na tarde de hoje?
4: Pode ser a metade.
0: Cortou a tua opção aí. Cortou a tua ligação, por favor, repete.
4: Com o cara a metade.
0: Ah, uma do cara metade?
4: Isso.
0: Nossa, menina, cara metade foi uma boa lembrança aí, hein?
4: Ai, adoro.
0: A gente vai curtir uma aqui, então, vai oferecer pra quem?
4: Do maridão Sandro, é claro.
0: Uhum.
4: Tá no trecho, né, trabalhando.
0: Qual o nome, Sandro?
4: Sandro Luiz Gonçalves dos Santos.
0: Mas, então tá certo, minha amiga. Você tá participando do nosso sorteio, fica ligadinha que o sorteio acontece no finalzinho do programa. Boa sorte, tá bom?
4: Valeu, obrigado, uma boa tarde pra vocês também.
0: Valeu, tchau, tchau. Aqui, gente, 2:22. Eu vou liberar mais uma ligação aqui pra gente aproveitar o embalo, pode ser?
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0: Liberado o telefone, porque a música da Vanessa já tá no ponto aqui, ó. Cara metade, rapaz. Fazia tempo que eu não ouvia cara metade, lembram dessa?
5: Sim, me deixa te querer.
0: Eita! Cara metade, toda mulher, né? Vamos ouvir cara metade aí da Valesca, mas antes dá tempo de mais uma. Vamos lá então, ouvinte na linha, alô, boa tarde.
6: Boa tarde.
0: Oi, quem fala?
6: Bernadette Marques.
0: Tudo bem, Bernadette?
6: Tudo bem, você?
0: Tudo ótimo, Bernadette Marques. E aí, qual a boa de hoje? Qual música vamos ouvir?
6: Pode ser Amado Batista.
0: Qualquer música dele?
6: Qualquer uma.
0: E vai pra quem?
6: Quero oferecer especialmente para minha filha que estava de aniversário, a Sueli de Oliveira.
0: Certo.
6: E para todos vocês aí da rádio, da minha família.
0: Muito bem, então, obrigado aí pela sua participação e parabéns aí para a filha e boa sorte, tá bom?
6: Tá bom, obrigado.
0: Valeu, tchau, tchau.
6: Tchau.
0: Legal, legal, gente. Então conseguimos duas aqui, deu pra gente dar uma acelerada nas participações. Já já tem então o nosso amigo Batista. Eu vou trazer do amigo Batista também uma das antigas, né? Aí o amigo Batista tem aquela, lembro dessa aqui do amigo Batista também. Essa aqui também é das antigas, ó. Amigo Batista, se não for por amor, mas antes, por questão de ordem, a Valesca pediu e ela ouviu.

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1: Na programação Cultura, agora 2:33, 19 graus então a temperatura, perdemos 1 grau, hein? Tava com 20, programa já baixou aí para casa de 19 graus. Agora, antes de trazer mais participações aqui, ouvimos o amigo Batista, Se Não For Por Amor, O Cara Metade, Toda Mulher. Agora é a hora da informação. Vamos para nossa sala de redação, porque ali está Edinho Carlos com Cultura Notícias, primeira edição. Boa tarde, Edinho.
2: Olá, Emerson, boa tarde. El Niño se intensifica rapidamente, Defesa Civil mantém monitoramento em Santa Catarina.
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2: As chuvas intensas acompanhadas de granizo e ventos fortes provocaram ocorrências em 3 municípios de Santa Catarina nesta quinta, segundo o levantamento da Defesa Civil Estadual, em conjunto com as coordenadorias regionais. Princesa, Guarujá do Sul e Lages registraram impactos relacionados às condições meteorológicas. Em Princesa, por volta das 7:45, houve registro de enxurrada e queda de granizo nas localidades de Linha União e Linha Vista Alegre. A precipitação intensa em curto período provocou grande escoamento superficial de água. Em Guarujá do Sul, por volta das 8 horas, foram registrados granizo, ventos fortes e chuva intensa. Até o momento foram registrados danos na escola do campo Sementes do Amanhã. Em Lages, foi registrado um deslizamento de terra no bairro Morro Grande. A previsão indica que os temporais avançam gradativamente por Santa Catarina nesta quinta e sexta-feira, com chuva pontualmente intensa, rajadas de vento e possibilidade de granizo, inclusive de tamanho grande. No sábado, a instabilidade persiste principalmente na Grande Florianópolis, Vale do Itajaí e Norte. Os acumulados podem chegar de 100 a 120 milímetros em áreas do Alto Vale do Itajaí, Litoral Sul e Grande Florianópolis, aumentando o risco de alagamentos, enxurradas, deslizamentos e inundações. A orientação é para que a população acompanhe os avisos oficiais durante ocorrências de temporais, busque abrigo em local fechado, longe de árvores, postes e estruturas metálicas. Ainda sobre o tempo, El Niño se intensifica rapidamente e Defesa Civil mantém monitoramento aqui no estado de Santa Catarina. O fenômeno tem 93% de chance de atingir intensidade muito forte entre setembro e outubro. O El Niño segue em rápida intensificação e exige atenção para os próximos meses em Santa Catarina. A nova atualização divulgada nesta quinta pelo Centro de Previsão Climática da Administração Nacional Oceânica e Atmosférica, a NOAA, aponta que o fenômeno deve ganhar ainda mais força entre o fim do inverno e o início da primavera. A Defesa Civil de Santa Catarina segue com monitoramento das condições meteorológicas e mantém a atenção voltada aos possíveis impactos do fenômeno no estado. A região do Niño 3.4 no Oceano Pacífico é uma das principais referências para o monitoramento do fenômeno. Em julho, a temperatura ficou 1,4 graus acima da média, indicando El Niño de intensidade moderada a forte. No monitoramento semanal divulgado na segunda-feira, dia 10, a anomalia chegou a 1,8 graus. Para que o fenômeno seja oficialmente classificado como forte, esse valor precisa permanecer acima de 1,5 graus durante o mês. Cultura Notícias volta logo depois da transmissão da Santa Missa do Santuário de Aparecida. Repórter Edinho Carlos Moresco.
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1: 2:37.
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0: 2h44, já trago aqui a última participação antes da missa, tá? Antes da transmissão da missa. Depois da missa, a gente continua com a nossa brincadeira, a nossa paradinha do ouvinte. 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
0: Vamos lá, telefone liberado 3541-0391. Opa, já tá chamando. E você tá concorrendo aqui a R$200 em vale compras no oferecimento do Super Castanhão. Alô, boa tarde.
5: Boa tarde.
0: Boa tarde mesmo.
5: É nóis, Queiroz.
0: É nóis, Queiroz. Fala aí, Juninho, tudo certo?
5: Mais certo,
0: vocês têm
5: o
0: chuco,
5: tá vendo aí?
0: Ai, ai, ai. Juninho Góes, eu acredito que eu nunca te perguntei isso, de que bairro que você tá falando?
5: Antes era do centro, não morava no, com a mamãe, agora casadinho, com a Crimosa, né?
0: Ah. Qual que é o bairro agora?
5: Santo Antônio.
0: Santo Antônio, só podia ser, né? Arrumou casamento, Santo Antônio agradece. Exato. Meu queridão, me conta aí o que que vamos ouvir na tarde de hoje pra ver se a gente dá uma acalmada nesse tempo.
5: Pra instigar o tempo, vamos de Chove Chuva, Jorge Benjor ou algo parecido.
0: E vai mandar pra quem?
5: Ah, pra todos os ouvintes, pra vocês aí da rádio, e pra todos os parentes que estiverem ouvindo.
0: Muito bem, muito bem. Você tá igual o seu Creyson, tá falando com Equio.
5: Sim, sim.
0: Sim, sim, sim, sim. Muito bem, meu queridão, tá no sorteio aí, boa sorte, tá bom?
5: Amém, pra todos nós.
0: Valeu, tchau, tchau.
5: Tchau, beijo gordo!
0: Uou! Beijo do gordo. Ah. Quem não lembra o Jô Soares, né? Chove chuva, bora de biquíni cavadão.

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1: 2:50.
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7 minutos faltando agora para as 3 horas da tarde. 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
0: Apenas 4 minutos faltando para as 3. 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E mais esta oportunidade, hoje em especial quinta-feira, paradinha do ouvinte. Lá no final do programa a gente conta aí qual ouvinte que vai levar o presentão aí de R$200 vale compras no oferecimento do Super Castanhal. 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Não dá tempo da gente atender mais um pedido musical do ouvinte, então a gente vai deixar apenas uma trilha sonora aqui para que daqui a pouco a gente já entre nesse clima, nessa atmosfera, na transmissão da Santa Missa, e depois da missa eu volto.

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Boa tarde, irmãos e irmãs que se encontram aqui no nosso santuário, na casa da Mãe Aparecida. Sintam-se todos acolhidos pela nossa Mãe. Nosso boa tarde também especial a todas aquelas pessoas que nos acompanham e participam desta Santa Missa pela Rádio Cultura, que é uma rádio da rede escalabriniana de comunicação. Preside hoje a nossa celebração o Padre Paulo. E hoje celebramos Santa Dulce Lopes Pontes, que dedicou sua vida ao serviço dos pobres e necessitados, com amor generoso e perseverante. Como Jesus nos ensina sobre o perdão e compaixão, que possamos abrir o nosso coração para acolher e ajudar nossos irmãos, praticando a misericórdia em cada gesto. Celebremos com gratidão e fé. Coloquemos-nos agora em pé e vamos iniciar a nossa celebração cantando.

0: Nós vamos agora erguer os nossos braços em direção aos céus e vamos agradecer a Deus dizendo: obrigado, Senhor, pela nossa família todos.
1: Obrigada, Senhor, pela nossa família.
0: Boa tarde para todos.
1: Boa tarde.
0: Nós estamos na Semana da Família. Então hoje nós vamos pedir a Nossa Senhora Aparecida para que ela abençoe as nossas famílias. E vamos iniciar todos juntos, em nome do Pai, do Filho, do Espírito Santo.
1: Amém.
0: A graça de nosso Senhor Jesus Cristo, o amor do Pai e a comunhão do Espírito Santo estejam sempre convosco.
1: Bendito seja Deus que nos reuniu no amor de Cristo.
0: Queridos irmãos e queridas irmãs, vamos agora pedir perdão a Deus de todos os nossos pecados para poder celebrar dignamente esta Santa Missa de hoje. E hoje nós queremos pedir perdão de modo especial pelas vezes que nós não valorizamos a nossa família. Senhor, tende piedade de nós.
1: Senhor, tende piedade de nós.
0: Cristo, tende piedade de nós.
1: Cristo, tende piedade de nós.
0: Senhor, tende piedade de nós.
1: Senhor, tende piedade de nós.
0: Deus Todo-Poderoso, tenha compaixão de nós, perdoe os nossos pecados e nos conduza à vida eterna.
1: Amém.
0: E nós queremos neste momento agradecer a Deus por tantos benefícios recebidos. E de modo especial queremos agradecer a Deus pela nossa querida família. E vamos cantar juntos, bem fortes, o canto de glória.

0: Oração. Ó Deus de misericórdia, que concedestes a Santa Dulce o dom de socorrer os necessitados nas suas enfermidades, dai-nos por seu exemplo o espírito de pobreza e a graça de vos servir com solicitude nos irmãos sofredores. Por nosso Senhor Jesus Cristo, vosso Filho, que é Deus e convosco vive e reina na unidade do Espírito Santo por todos os séculos dos séculos.
1: Amém. Amém. Da profecia de Ezequiel. A palavra do Senhor foi-me dirigida nesses termos: Filho do homem, estás morando no meio de um povo rebelde. Eles têm olhos para ver e não veem, ouvidos para ouvir e não ouvem, pois são um povo rebelde. Quanto a ti, filho do homem, prepara para ti uma bagagem de exilado, em pleno dia à vista deles. Emigrarás do lugar onde estás à vista deles para outro lugar. Talvez percebam que são um povo rebelde. Deverás tirar a bagagem em pleno dia à vista deles, como se fosse a bagagem de um exilado. Mas deverás sair à tarde à vista deles, como quem vai para o exílio. À vista deles, deverás cavar para ti um buraco no muro pelo qual sairás. Deverás carregar a bagagem nas costas e retirá-la no escuro. Deverás cobrir a face para não ver o país, pois eu fiz de ti um sinal para a casa de Israel. Eu fiz assim como me foi ordenado. Tirei a bagagem durante o dia, como se fosse a bagagem de exilado, e à tarde abri com a mão um buraco no muro, saí no escuro, carregando a bagagem às costas diante deles. De manhã, a palavra do Senhor foi-me dirigida nesses termos: Filho do homem, não te perguntaram os da casa de Israel, essa gente rebelde, o que estavas fazendo? Diz-lhes: assim fala o Senhor Deus. Este oráculo refere-se ao príncipe de Jerusalém e a toda a casa de Israel que está na cidade. E dize: eu sou um sinal para vós. Assim como eu fiz, assim será feito com eles. Irão cativos para o exílio. O príncipe que está no meio deles levará a bagagem às costas e sairá ao escuro. Farão no muro um buraco para sair por ele. O príncipe cobrirá o rosto para não ver com seus olhos o país. Palavra do Senhor.
2: Graças a Deus.

Mesmo assim, eles tentaram o Altíssimo, recusando-se a guardar os seus preceitos. Como seus pais se transviaram e o traíram, como um arco enganador que volta atrás.

com seus lugares altos, provocaram-lhe o ciúme com seus ídolos. Deus ouviu e enfureceu-se contra eles e repeliu com violência a Israel.

entregou a sua arca ao cativeiro e as mãos do inimigo à sua glória. Fez perecer seu povo eleito pela espada, e contra a sua herança enfureceu-se.

0: O Senhor esteja convosco.
1: Ele está no meio de nós.
0: Evangelho de nosso Senhor Jesus Cristo, segundo São Mateus.
1: Glória a vós, Senhor.
0: Naquele tempo, Pedro aproximou-se de Jesus e perguntou: Senhor, quantas vezes devo perdoar se meu irmão pecar contra mim? Até 7 vezes? Jesus respondeu: não te digo até 7 vezes, mas até 70 vezes 7. Porque o reino dos céus é como um rei que resolveu acertar as contas com seus empregados. Quando começou o acerto, trouxeram-lhes um homem que lhes devia uma enorme fortuna. Como o empregado não tivesse com que pagar, o patrão mandou que fosse vendido como escravo, junto com a mulher e os seus filhos e tudo o que possuía, para que pagasse a dívida. O empregado, porém, caiu aos pés do patrão e, prostrado, suplicava: dá-me um prazo, eu te pagarei tudo. Diante disso, o patrão teve compaixão, soltou o empregado e perdoou-lhes toda a dívida. Ao sair daí, aquele empregado encontrou um dos seus companheiros que lhes devia apenas 100 moedas. Ele o agarrou e começou a sufocá-lo, dizendo: paga o que me deves. O companheiro, caindo aos seus pés, suplicava: dá-me um prazo e eu te pagarei tudo. Mas o empregado não quis saber disso. Saiu e mandou jogá-lo na prisão até que pagasse o que devia. Vendo o que havia acontecido, os outros empregados ficaram muito tristes. Procuraram o patrão e lhes contaram tudo. Então o patrão mandou chamá-lo e lhes disse: empregado perverso e mau, eu te perdoei toda a tua dívida. Por que tu me suplicastes? Não devias tu também ter compaixão do teu companheiro, como eu tive compaixão de ti? O patrão indignou-se e mandou entregar aquele empregado aos torturadores até que pagasse toda a sua dívida. É assim que o meu Pai, que está nos céus, fará convosco, se cada um não perdoar de coração ao seu irmão. Ao terminar este discurso, Jesus deixou a Galileia e veio para o território da Judéia, além do Jordão. Palavra da salvação.
1: Glória a vós, Senhor.
0: Podemos sentar. Queridos irmãos, queridas irmãs, escutem bem aquilo que eu vou falar agora. Assim diz um ditado: contas acertadas, amizades para sempre. Contas acertadas, sono tranquilo. Se tivéssemos consciência de quantas contas, de quantas dívidas nós temos com Deus, nós nos preocuparíamos mais em perdoar aqueles que nos ofendem, porque esta é a melhor maneira de cancelar nossas dívidas com Deus. Escutem agora: quando se quebra um vidro de um carro, não tem mais conserto, já não serve mais para nada. Nós temos que trocar este vidro. Agora, quando nós chocamos um carro e amassamos a lataria, a carroceria, ali sim nós podemos consertar. Basta levar aí no martelinho de ouro, que ele num instante, nos dias, ele vai consertar o carro, a lataria. Na nossa vida, o pecado não é como um vidro que não se pode mais consertar. Deus sempre dá outra oportunidade ao pecador arrependido. E nós temos muitos recursos. Um deles é a confissão. Então, quando nós estamos em pecado, busquem a confissão, busquem o arrependimento. O nosso mundo hoje está cada vez mais marcado pela violência. Basta a gente abrir os jornais, ligar o rádio ou ligar a televisão e nós vamos ver muitos casos de violência, muitos casos de ódio, de vingança, e geralmente todos estes casos de violência acabam em morte ou em ferimentos. E agora nós nos perguntamos: por que tanta violência? Por que não buscar outros caminhos para solucionar estes problemas? Na raiz de todo ódio, na raiz de toda violência, está a falta de amor, está a falta de perdão. A liturgia de hoje nos mostra que sem amor e sem perdão não podemos viver juntos. Nós somos diferentes um do outro, e com ideias diferentes, com pensamentos diferentes. Nós temos gostos, cores e amores diferentes. Por isso que deve haver mais diálogo, mais amor, mais paciência, mais perdão e mais compreensão. Nós estamos na Semana da Família e infelizmente muitas famílias se acabam justamente por isso: a falta de amor, a falta de diálogo, a falta de compreensão e, acima de tudo, a falta de perdão. Jesus nos convida a perdoar 70 vezes 7. Isto significa que nós devemos perdoar sempre. Só assim nós vamos ser perdoados por Deus. E, padre, por que perdoar? Devemos perdoar sempre porque cada um de nós necessita sempre ser perdoado, porque sabemos que sempre seremos pecadores durante toda a vida. Por mais que a gente se esforça, sempre, sempre nós seremos pecadores. Como diz o livro do Eclesiástico: perdoa os erros do teu irmão, e assim, quando pedires perdão dos teus pecados, eles te serão perdoados. Nós não podemos ser exigentes com os outros, porque todos nós somos iguais, todos somos pecadores. Por mais que nós nos esforcemos, sempre, sempre seremos pecadores. Por quê? Porque nós somos feitos do barro. E Jesus disse: com a mesma medida que nós medimos os outros, com esta mesma medida seremos medidos. Se nós perdoamos, Deus também vai nos perdoar. Pergunto: alguém de vocês já perdoou alguém? Agora eu pergunto: e como você se sentia antes de perdoar? E como você se sentiu depois de perdoar? Perdoar não significa aprovar as injustiças, os erros, os pecados do outro. Perdoar significa mostrar o erro, ajudar a pessoa para que ela se corrija, para que a pessoa mude de vida. E também perdoar, perdoar não é levar besteira para casa. Perdoar não significa ser tolo. Perdoar significa abraçar o nosso irmão. Perdoar significa receber um abraço do nosso irmão. E perdoar significa receber um forte abraço de Deus. Nós vamos ficar de pé agora. Nós vamos continuar a nossa Santa Missa. Nós vamos levantar a nossa mão direita em direção aos céus e vamos rezar bem forte o creio. Creio em Deus Pai Todo-Poderoso,
1: Criador do céu e da terra, e em Jesus Cristo, seu único Filho, nosso Senhor, que foi concebido pelo poder do Espírito Santo, nasceu da Virgem Maria, padeceu sob Pôncio Pilatos, foi crucificado, morto e sepultado, desceu à mansão dos mortos, ressuscitou ao terceiro dia, subiu aos céus e está sentado à direita de Deus Pai Todo-Poderoso, de onde há de vir a julgar aos vivos e aos mortos. Creio no Espírito Santo, na Santa Igreja Católica, na comunhão dos santos, na remissão dos pecados, na ressurreição da carne, na vida eterna. Amém.
0: Queridos irmãos e queridas irmãs, na memória de Santa Dulce, repletos da liberdade dos filhos de Deus, apresentemos ao Pai as nossas intenções, certos de sua bondade. Após cada oração dos fiéis, nós vamos rezar: abençoai, Senhor, as nossas famílias, todos.
1: Abençoai, Senhor, as nossas famílias.
2: Ao Senhor, fonte de toda santidade, imploremos por aqueles que vivem a paciência e a mansidão e que são luz em meio à agressividade ou ao rancor, rezemos.
1: Abençoai, Senhor, as nossas famílias.
2: Ao Senhor, fonte de toda santidade, imploremos por aqueles que vivem com alegria e senso de humor e que são luz em meio à desesperança e à soberba. Rezemos.
1: Abençoai, Senhor, as nossas famílias.
2: Ao Senhor, fonte de toda santidade, imploremos por aqueles que vivem a ousadia e o ardor e que são luz em meio à tibieza e ao medo. Rezemos.
1: Abençoai, Senhor, as nossas famílias.
2: Ao Senhor, fonte de toda santidade, imploremos por aqueles que vivem a amizade e a comunhão e que são luz em meio ao isolamento e à rivalidade. Rezemos.
1: Abençoai, Senhor, as nossas famílias.
0: Tudo isto nós vos pedimos, ó Deus, pela intercessão de Santa Dulce, pela intercessão da Sagrada Família, pela intercessão de Nossa Senhora Aparecida, que conosco vivem e reinam na unidade do Espírito Santo.
1: Amém.

0: Orai, irmãos e irmãs, para que este sacrifício seja aceito por Deus Pai Todo-Poderoso.
1: Receba, ó Senhor, por tuas mãos este sacrifício, para a glória do seu nome, para o nosso bem e de toda a sua santa igreja.
0: Oração, Senhor, proclamando-vos admirável na Virgem Santa Dulcem, humildemente vos pedimos, como vos foram agradáveis os méritos de sua vida, assim vos seja agradável o serviço do nosso culto. Por Cristo nosso Senhor.
1: Amém.
0: O Senhor esteja convosco.
1: Ele está no meio de nós.
0: Corações ao alto.
1: O nosso coração está em Deus.
0: Demos graças ao Senhor nosso Deus.
1: É nosso dever e nossa salvação.
0: Na verdade, ó Pai querido, hoje nós estamos de festa. Estamos na semana em preparação ao dia da família, e nosso coração está cheio de agradecimentos, e com Jesus queremos cantar o vosso louvor. Nós vamos agora erguer os braços em direção aos céus e vamos agradecer a Deus dizendo: obrigado, Senhor, pela nossa família.
1: Obrigada, Senhor, pela nossa família.
0: Vós nos amais tanto, que fizestes para nós este mundo tão grande e tão bonito, por isso te agradecemos.
1: Obrigada, Senhor, pela nossa família.
0: Pai, vós nos amais tanto, que nos destes o vosso Filho Jesus para que ele nos leve até vós. Vós nos amais tanto, que nos reunis em vosso Filho Jesus como

familia. Por este amor tão grande, queremos agradecer com os anjos e os santos, alegres, cantando a uma só voz.

0: Na verdade, ó Pai, vós sois santo e fonte de toda santidade. Santificai, pois, estas oferendas, derramando sobre elas o vosso Espírito, a fim de que se tornem para nós no corpo e no sangue de nosso Senhor Jesus Cristo.
1: Enviai o vosso Espírito Santo.
0: E estando para ser entregue, e abraçando livremente a paixão, Jesus tomou o pão, deu graças, o partiu, o deu aos seus discípulos, dizendo: tomai todos e comei, isto é, o meu corpo, que será entregue por vós. E do mesmo modo, acabada a ceia, Jesus tomou o cálice em suas mãos, deu graças novamente e o deu aos seus discípulos, dizendo: tomai todos e bebei, este é o cálice do meu sangue, o sangue da nova e eterna aliança, que será derramado por vós e por todos para o perdão dos pecados. Fazei isto em memória de mim. Queridos irmãos e queridas irmãs, este é o mistério da nossa fé.
1: Anunciamos, Senhor, a vossa morte e proclamamos a vossa ressurreição. Vinde, Senhor Jesus.
0: Celebrando, pois, o memorial da morte e a ressurreição do vosso Filho, nós vos oferecemos o Pai, o pão da vida e o cálice da salvação. E vos agradecemos porque nos tornastes dignos de estar aqui na vossa presença e vos servir.
1: Aceitai, ó Senhor, a nossa oferta.
0: Suplicantes vos pedimos que, participando do corpo e do sangue de Cristo, sejamos reunidos pelo Espírito Santo num só corpo.
1: O Espírito nos una num só corpo.
0: Lembrai-vos, ó Pai, da vossa Igreja, que se faz presente pelo mundo inteiro, que ela cresça na caridade, em comunhão com o nosso Papa Leão XIV, com o nosso Bispo Dom Mário e com todos os bispos do mundo inteiro, os presbíteros, os diáconos e todos os ministros do vosso povo.
1: Lembrai-vos, ó Pai, da vossa Igreja.
0: Lembrai-vos também, na vossa misericórdia, dos nossos irmãos, irmãs, familiares, parentes, amigos, vizinhos e, de modo especial, de Ricardo Vubel, sétimo dia do seu falecimento, e de Adinor Ribeiro da Silva, também sétimo dia do seu falecimento, e de todos aqueles que adormeceram na esperança da ressurreição, e de todos os que partiram desta vida, acolhei-os junto a vós na luz de vossa face.
1: Concedei-lhes, ó Senhor, a luz eterna.
0: Enfim, nós vos pedimos: tende piedade de todos nós e dai-nos participar da vida eterna, com a Virgem Maria, Mãe de Deus, com São José, seu esposo, os apóstolos e todos os santos que neste mundo viveram na vossa amizade, a fim de vos louvarmos e glorificarmos por Jesus Cristo, vosso Filho. Por Cristo, com Cristo e em Cristo, a vós, Deus Pai Todo-Poderoso, na unidade do Espírito Santo, toda honra e toda glória, por todos os séculos dos séculos.
1: Amém. Amém.
0: E vamos rezar todos juntos a oração que Jesus nos ensinou. E vamos rezar de modo especial pela nossa querida família. Pai nosso,
1: que estais nos céus, santificado seja.

0: seja o vosso nome, venha a nós o vosso reino, seja feita a vossa vontade, assim na terra como nos céus. O pão nosso de cada dia nos dai hoje, perdoai-nos as nossas ofensas, assim como nós perdoamos a quem nos tem ofendido. E não nos deixeis cair em tentação, mas livrai-nos do mal.
1: Livrai-nos de todos os males, ó Pai, e dai-nos hoje a vossa paz. Ajudados pela vossa misericórdia, sejamos sempre livres de pecado e protegidos de todos os perigos, enquanto vivendo a esperança, aguardamos a vinda de Cristo Salvador.
0: Vosso é o reino, o poder e a glória para sempre.
1: Nós vamos colocar agora as nossas mãos sobre o nosso coração e vamos pedir a Deus a paz em nossos corações, para que reine a paz nas nossas famílias, e também vamos pedir a paz, o descanso eterno, pela alma de Ricardo e de Adinor, sétimo dia do seu falecimento. Senhor Jesus Cristo, que disseste aos vossos apóstolos: eu vos deixo a paz, eu vos dou a minha paz. Não olhei os nossos pecados, mas a fé que anima a vossa igreja. Dai-lhe, segundo o vosso desejo, a paz e a unidade, vós que sois Deus, com o Pai e o Espírito Santo.
0: Amém.
1: Amém. Dai-lhe, Senhor, o descanso eterno.
0: A luz perpétua os ilumine, descanse em paz. Amém.
1: Dai-lhe, Senhor, o descanso eterno.
0: E a luz perpétua os ilumine, descanse em paz. Amém.
1: Nossa Senhora da Paz,
0: rogai por nós.
1: São João Maria Vianney,
0: rogai por nós.
1: São Domingos,
0: rogai por nós.
1: Santa Clara,
0: rogai por nós.
1: Santa Dulce,
0: rogai por nós.
1: São Roque,
0: rogai por nós.
1: Santo Agostinho,
0: rogai por nós.
1: Santa Rosa de Lima,
0: rogai por nós.
1: Nossa Senhora Aparecida,
0: rogai por nós.
1: Nossa Senhora Aparecida,
0: rogai por nós.
1: A paz do Senhor esteja sempre convosco.
0: O amor de Cristo nos uniu.
1: E vamos rezar juntos. Cordeiro de Deus,
0: que tirais o pecado do mundo, tende piedade de nós. Cordeiro de Deus, que tirais o pecado do mundo, tende piedade de nós. Cordeiro de Deus, que tirais o pecado do mundo, dai-nos a paz.
1: Queridos irmãos e queridas irmãs, este é o Cordeiro de Deus que tira os pecados do mundo.
0: Senhor, eu não sou digna de que entreis em minha morada, mas dizei uma palavra e eu serei salvo.
1: Que o corpo e o sangue de Cristo nos guardem para a vida eterna.
0: Amém.

0: graças e louvores se deem a cada momento.
1: Ao Santíssimo e Diviníssimo Sacramento.
0: Graças e louvores se deem a cada momento.
1: Ao Santíssimo e Diviníssimo Sacramento.
0: E vamos rezar pelas vocações sacerdotais, pelas vocações religiosas, por todos os leigos que trabalham nas nossas igrejas, nas nossas escolas, e vamos rezar de modo especial pela nossa querida família. Ave Maria,
1: cheia de graça, o Senhor é convosco, bendita sois vós entre as mulheres, e bendito é o fruto do vosso ventre, Jesus. Santa Maria, Mãe de Deus, rogai por nós, pecadores, agora e na hora de nossa morte. Amém.
0: E nós vamos rezar pedindo ao anjo São Miguel para que ele estenda seu manto de proteção sobre a nossa casa, sobre a nossa família, sobre os nossos trabalhos e estudos. Vamos pedir ao anjo que nos abençoe, nos proteja, nos ampare, nos guie sempre no caminho certo, nos oriente e afaste de nós todos os males. Santo anjo
1: do Senhor, meu zeloso guardador, se a ti me confiou a piedade divina, sempre me rege, me guarde, me governe, me ilumine. Amém.
0: São Miguel, rogai por nós. Sagrada Família, rogai por nós. Depois de ter curado a mulher cananeia, Jesus foi para a margem do mar da Galileia. Subiu a montanha e sentou-se. Numerosas multidões se aproximaram de Jesus, levando consigo coxos, aleijados, cegos, mudos e muitos outros doentes. Então os colocaram aos pés de Jesus e ele os curou. As multidões ficaram admiradas, vendo que os mudos falavam, os aleijados

0: palavra da salvação. Glória a vós, Senhor. O Senhor esteja convosco.
1: Ele está no meio de nós.
0: A nossa proteção está no nome do Senhor,
1: que fez o céu e a terra.
0: Oração. Ó Deus de infinita bondade e misericórdia, que passaste pelo mundo fazendo bem e curando a todos, nós vos pedimos pelos nossos doentes, nós vos pedimos pelos cuidadores, dai-lhes a força do corpo e a firmeza de espírito, a resistência à dor e a saúde completa, para que, recuperados, tenham coragem e gosto de viver, voltando ao convívio dos seus familiares. Tu que és Deus da vida para sempre. O Senhor esteja convosco.
1: Ele está no meio de nós.
0: Pela intercessão de Santa Dulce, pela intercessão da Sagrada Família, pela intercessão de Nossa Senhora Aparecida, o Deus Todo-Poderoso nos abençoe. Em nome do Pai, do Filho e do Espírito Santo.
1: Amém.
0: E agora as pessoas que desejarem a bênção, então podem se aproximar aqui na frente.

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1: Câmara aprova aluguel com desconto de até 30% no salário ou aposentadoria.
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1: Polícia Militar Rodoviária prende 964 ampolas de tirzepatida em veículo na SC-114 em Painel. A Polícia Militar Rodoviária prendeu na manhã desta quinta 964 ampolas de tirzepatida durante uma abordagem na SC-114 em Painel, na Serra Catarinense. O medicamento estava em 241 caixas dentro de uma mala no banco traseiro de um Jeep Compass. O veículo foi abordado após os policiais perceberem que trafegava com os faróis apagados durante a chuva. Dois homens de 47 e 37 anos foram presos e encaminhados à Polícia Federal em Lages. Segundo a Polícia Militar Rodoviária, a ocorrência foi registrada como contrabando. O Coutinho agora traz as informações do tempo para os próximos dias.
2: É, o tempo segue aí com condições de chuva, trovada, períodos de melhora e temperatura amena. Subiu em relação ao começo da semana, pode chegar aí perto, acima dos 17, 19, 18, até entre 17 e 20, não dá para descartar a máxima hoje. A mínima ficou entre 10 e 12. E já tivemos aí bons volumes de chuva em alguns pontos, 5, 10, 15 milímetros e pode ter mais ainda. Pode ter alguma chuva forte até o final do dia à noite de hoje, com risco de alguma ocorrência de granizo e vento bem pontual. Mantém a tendência de tempo com chuva e períodos de melhora também na sexta e sábado. Pode dar um toró d'água num canto com granizo e vento e no outro não dá quase nada ou nada. Mas considerem com condição de chuva hoje, amanhã, sábado e madrugada, início da manhã de domingo. Melhorando no domingo ao longo do dia, subindo a temperatura. Bom mesmo está sinalizando na segunda e terça. Para quem não quer correr risco e fazer alguma coisa ao ar livre com mais tranquilidade, é na segunda e terça e alguma chance domingo à tarde. Da Climaterra, Ronaldo Coutinho.
1: Câmara aprova aluguel com desconto de até 30% no salário ou aposentadoria. A Câmara dos Deputados aprovou proposta que cria o aluguel consignado, permitindo que trabalhadores, servidores públicos e aposentados tenham o valor do aluguel descontado diretamente do salário ou benefício. O desconto poderá ser de até 30% na remuneração disponível e também poderá ser dividido entre mais de um locatário. A suspensão do desconto dependerá da rescisão do contrato ou de acordo formal entre proprietário e inquilino. A proposta que tramita no Congresso desde 2011 ainda precisa ser analisada pelo Senado e, se aprovada, seguirá para a sanção presidencial. Cultura Notícias volta amanhã às 7:30 com Ortiz de Castro. Segue agora com Emerson a última hora do Show da Alegria. Boa tarde para você.
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1: 3:57. 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
17: Quatro horas e cinco minutos, grande família cultura, de volta por aqui. Você que estava acompanhando a transmissão da Santa Missa ao vivo aí do bairro Nossa Senhora Aparecida, voltamos aqui no centro de Campos Novos, no edifício Padre Quintilho Costini, programação cultura e nosso show da alegria especial com paradinha do ouvinte. 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
17: Nosso prêmio das quinta-feira, R$ 200 de vale compras. Telefone já está me chamando. Vamos a mais uma ligação. Alô, boa tarde.
19: Boa tarde, Edson. Tudo bom?
17: Tudo bom. Quem fala?
19: É o Valmir Gomes de Almeida.
17: E aí, meu amigo, tudo bem?
19: Tudo.
17: Valmir Gomes de Almeida. Aí do Celso Ramos, querido, tudo bem por aí?
19: Tudo, tudo. Curtindo a chuvinha fininha aqui agora.
17: Que bom, que vem a calma, né?
19: É.
17: Tá certo. Me conta, o que vamos ouvir na tarde de hoje?
19: Manda aí pra nós aí a Folha Seca.
17: Legal, legal. E vai mandar pra quem?
19: Mandar aí pra todos os concorrentes aí que estão concorrendo e pro Juninho aí, principalmente pro Juninho Góes aí, que Azão eu conheço aí faz anos.
17: E ele sempre foi gente boa sempre assim?
19: É gente boa, véio. Sempre grandão. Só mais estufadinho agora. Tá bem tratado.
17: Casou é assim, né, meu amigo? Valeu, Valmir. Um abraço. Valeu. Aí, boa sorte.
19: Valeu, obrigado.
17: Tchau, tchau.
19: Tchau, tchau.

0: Eduardo Batista e a famosa Folha Seca.
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0: Vamos lá que peguei o 20 no contrapé agora, né? Tá liberado o telefone novamente. Geralmente tem o 20 pendurado na linha já, né? Mas o ouvinte, ele tem aquela estratégia. Não, o Emerson vai pro comercial. Quando volta o comercial, vai liberar. Não. Não tem roteiro, não tem script aqui. É um filme sem roteiro. É a vida como ela é. E o Juninho tá retribuindo. O abraço aí do amigo Valmir Gomes. Tá registrado na programação. Mais um ouvinte ao vivo comigo. Alô, boa tarde.
2: Boa tarde.
0: Oi, quem fala?
2: Aqui é Janete Stefanes, do bairro Aparecida.
0: Tudo bem, Janete?
2: Tudo bem, graças a Deus.
0: Deixa eu anotar aqui, Janete Stefanes. Me conta aí, Janete Stefanes, qual o sucesso que não pode faltar nesta tarde?
2: Pode ser o Barreirito Cadeira Amiga.
0: Cadeira Amiga vai mandar pra quem?
2: Pro meus familiares, vocês da rádio, todos ouvintes, o Michael que tá grudadinho no rádio ali escutando.
0: Muito bem, abraço pra ele aí também.
2: Então tá bom, obrigado.
0: Valeu e boa sorte aqui no sorteio.
2: Tchau.
0: Tchau.

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1: Hora certa.
2: 4:15.
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0: Agora 4:19. Olha, pessoal, ainda tem cucas aqui no Salão Paroquial, tá? Hoje o pessoal tá comercializando aí as famosas cucas, as rainhas da nossa gastronomia, é verdade, né? Exatamente, olha, são as queridinhas aí dos ouvintes, e o pessoal avisa que ainda tem algumas unidades. Então aproveita, dá tempo ainda, vem até o Salão Paroquial e adquira aí a sua saborosa cuca. Tem com recheio e sem recheio também, né? Às vezes o pessoal fitness diz assim, ah, eu queria tanto ajudar, mas aquela cuca com recheio, dá pra comprar sem recheio também, né? Você passa lá aquela sua Nutella Crane que você tem lá, né? Que ela é fits, né? Aquela pasta de amendoim, pronto, já dá pra garantir também, né? Ajuda e também mantém a sua dieta aí. Olha, 4:19, mas não tem, né? Pegou aquela cuca, primeira coisa que vai fazer é meter uma nata em cima. Tem a de goiabada, tem a de doce de leite. Eu prefiro a de doce de leite, né? Você pega de doce de leite ali, ou como diz o amigo meu, não, a do Mumu, né? De Mumu, pode ser, chama como se quiser. A cuca é sua, você pode chamar como quiser. E aí uma nata, né? Aquela talhada de nata e um café preto. A recém-passado. Ei! 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

0: 4:21. Gente, vocês não vão acreditar, mas o Gerson Page já tá quase vindo aqui pra nossa emissora. E ele me falou que ele tá trazendo uma farofa, né? Uma farofa com pinhão. Gentileza aí do nosso amigo Betiolo. Ainda bem que não tomei o café das 4 ainda, né? Então, desde já, quero mandar abraço aí pro nosso amigo Betiolo, né? Gente, sério mesmo, ontem ainda eu tava pensando, gente, que saudade que eu tô do Betiolo. Ontem ainda me bateu uma saudade do Betiolo, né? Eu tava pensando, será que alguém fez algum, né, alguma coisa que o Betiolo se agravou? Né, que às vezes a gente ofende sem querer, né? Às vezes, por exemplo, eu brinco muito futebol. Vai que eu falei mal do time do Betiolo e não sabia, né? E eu pensei, que será que deu que o Betiolo tá mais sumido que ponta de durex, né? Ontem ainda eu tava pensando nisso, verdade, ontem ainda eu tava pensando. Agora o Gerson me falou, não tem nada de errado com o Betiolo. Inclusive o Betiolo é São Paulino, o Gerson tá me atualizando aqui. Não, recentemente eu não falei mal de São Paulo, né? Inclusive empatou com o meu Flamengo, então estamos tudo amigo de novo, né, Betiolo? Brincadeira à parte, abraço aí meu queridão em nome da Família Cultura. Pode ficar tranquilo que quando você manda essas coisas boas pra nós aí, a gente aprecia sem moderação. Beleza, Betiolo? Turma do Rampas Lanche, aquele abraço. 4:23, Família Cultura. Hoje, quinta-feira, participações somente ao vivo no 35410391. Já já tô liberando mais uma ligação. Mas antes eu tenho que falar aqui do Super Lucas, né? 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
0: Todo dia, toda hora, tudo aqui, né? E falar logo completo aí do nosso parceiro comercial. Mas só pra pegar ouvinte no pulo, será que peguei alguém desprevenido? Telefone tá liberado e eu quero ver. Quero ver qual que será a próxima ligação aqui, inclusive agora. É a participação de número 11. Olha aí, eu achei que ia dar menos participações hoje, né? Bastante participações aqui, ó. Participação, a 11ª ligação. Telefone já está me chamando, vamos a mais uma então. Alô, boa tarde.
2: Boa tarde.
0: Opa, quem fala?
2: É, Vanderlei Ramos.
0: Tudo bem, Vanderlei? Vanderlei Ramos, fala de que bairro, meu rei?
2: É, aqui do bairro Aparecida.
0: Tudo certo por aí?
2: Tudo.
0: Então me conta aí, o que vamos ouvir na tarde de hoje?
2: Ah, hoje vamos ver Rio Azul com os atuais.
0: Boa, boa moda. E vai mandar pra quem?
2: Eu ofereci pra quem estiver ouvindo, pessoal.
0: E me diz uma coisa, é a primeira vez participando ao vivo comigo?
2: Sim.
0: Opa, seja bem-vindo aí e que seja a primeira de muitas, meu amigo.
2: Então tá bom.
0: Valeu e boa sorte no sorteio. Fica ligadinho que o sorteio acontece ao vivo aqui na programação. No finalzinho do programa, a gente divulga o nome dos ganhadores. Combinado?
2: Combinado.
0: Valeu, tá, boa sorte. Tchau, tchau.
2: Tchau.

0: Hora certa. Cultura.
1: 4:28. 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
0: Ok, família Cultura, 4:33 de volta por aqui. 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E detalhe, hein? 4:33, vamos pegar uma sequência aqui de participações. Vamos liberar o telefone?
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0: R$200 em vale compras para quem consegue falar ao vivo comigo, entra no sorteio. Vamos lá para mais uma ligação aqui. Telefone tá me chamando. Alô, boa tarde.
11: Oi, boa tarde.
0: Oi, quem fala?
11: É a Lucineia.
0: Lucineia do quê?
11: Dos Santos.
0: Lucineia dos Santos, tá falando de que bairro, Lucineia?
11: Aqui do Novo Orlando.
0: Do Novo Orlando, tudo bem por aí?
11: Tudo certo.
0: Muito bem, me conta aí, Lucineia, pra concorrer ao nosso prêmio, você tem que pedir uma música, por isso que é parada do ouvinte. Que música você gostaria de ouvir?
11: Ah, eu quero Tempo a Tempo, com o de Paulo e Paulino.
0: Tempo a Tempo?
11: Isso.
0: Tempo a Tempo de Paulo e Paulinho. Menina, não acredito que você me pegou no pulo ao vivo e eu não vou ter essa música aí.
11: Sério?
0: Tempo a Tempo, deixa eu ver, a gente tem uma pancada aí de Paulo e Paulinho, mas não vou ter essa. Deixa eu conferir aqui, ó. Deixa eu ver. Não, mas Tempo a Tempo, já pesquisei aqui por Tempo a Tempo, não tenho essa. Deixa eu ver aqui das mais recentes deles. A gente tinha combinado, é uma das mais recentes, né? O clássico Amor de Primavera, Amor Distante.
11: Não tem problema, eu posso pedir outra?
0: Pode, claro.
11: Pode ser Reencontro com Wilson Paim?
0: Essa aí eu tenho, Reencontro. Opa. E vai mandar pra quem essa benchonada?
11: Vou mandar pro meu marido, Agnaldo.
0: Uhum.
11: E pra minha mãe, pro meu pai, que deve estar escutando essas horas também.
0: Que legal. Qual o nome deles?
11: É a Jurema e o José.
0: Muito bem, muito bem. E falar uma coisa, é a primeira vez que você fala ao vivo comigo?
11: Não, é a segunda.
0: É a segunda? Olha aí, né? Já estreou aqui ao vivo na programação, então.
11: Isso aí.
0: Muito bem, obrigado aí pela sua participação, sabe como funciona a brincadeira, fica ligadinha, já Sim. já tem sorteio, boa sorte.
11: Perfeito, então.
0: Valeu, tchau, tchau.
11: Valeu, até, tchau.
0: Legal, legal, legal, gente, essa foi então a Lucinéia, eu vou pegar mais uma aqui, ó.
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0: É isso aí, R$200 vale compras e o Reencontro do Wilson Paim já tá aqui, ó. Linda, linda música do Wilson Paim. Na minha humilde opinião, a voz mais romântica da música gaúcha. Na minha opinião, não tem pra bater, gente. O Wilson Paim é diferenciado.
9: Tá doido.
0: Mas vamos lá, já a gente vai ouvir o Wilson Paim, mas antes tem mais uma ligação, vamos conferir. Alô, boa tarde.
12: Boa tarde.
0: Oi, quem fala?
12: Elizabeth.
0: Elizabeth?
12: Isso.
0: Deixa eu notar aqui, ó. Elizabeth do quê?
12: Da Silva.
0: Elizabeth da Silva. E qual bairro você está falando?
12: 102.
0: Do Centro 2.
12: Isso.
0: Legal, legal. Muito boa a audiência nossa aí no Centro 2, Elizabeth.
12: Muito boa. É. Aqui no meu trabalho também.
0: Ah, legal, legal. Fico feliz em saber que onde você está, a cultura é a sua companhia.
12: Com certeza.
0: Maravilha. E o que a gente vai ouvir hoje, então?
12: Oxe, eu vou entrar de carona aí com essa outra música aí que a
0: Lucinéia pediu?
12: Isso, pode ser ou não?
0: Pode, claro, do Wilson Paim, então você vai de carona.
12: Sim.
0: E vai oferecer pra quem?
12: Pra alguém especial.
0: Ah! Se viram ontem ou não?
12: Sim, sim, com certeza.
0: Quarta-feira, né? Sim. Tá certo, então. Por enquanto, pra não deixar o olho gordo crescer, a gente vai deixando alguém especial, né?
12: Aham,
0: uhum,
12: sim.
0: Tá certo. Ó, vou te falar uma coisa. O que geralmente é cuidado, é regado, é plantado, geralmente cresce melhor. Então, aproveita bem, cuida bem esse momento aí, tá bom?
12: Com certeza, obrigada.
0: Valeu, Elizabeth. Boa sorte no sorteio. Tchau, tchau.
12: Tchau.
0: Eita, e boa sorte, né, no namoro, né? Começando a se conhecer, né, aquela coisa. Alguém especial, eu sei como que é essa fase da vida aí, né?
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0: Vamos pegar mais uma então, já que ela pediu carona?
10: 91.
0: Então dá pra gente liberar mais uma ligação, aí o ouvinte pede música, eu consigo tocar duas músicas nesse bloco aqui. Como ela pediu carona, melhor pra próxima ligação, que vai conseguir falar ao vivo comigo e também pedir a sua música aqui, ó. Já está na linha, já fisguei, puxei. Alô, boa tarde.
13: Boa tarde.
0: Quem fala?
13: Terezinha Leite.
0: Terezinha?
13: Leite.
0: Terezinha Leite. Fala de que bairro, dona Terezinha?
13: Senhor Bom Jesus.
0: Senhor Bom Jesus, tudo bem por aí?
13: Tudo bem.
0: Que bom, que bom. Me conta, dona Terezinha, o que que a gente pode ouvir nessa tarde aí, com uma chuvinha, dar uma pancadinha, para. O que que a senhora tá fazendo? Comendo uma pipoca, tomando chimarrão?
13: Tô com visita, tomando chimarrão.
0: É, que legal, legal. Abraço aí pra toda a visita também. Me conta, dona Terezinha, que música que não pode faltar na tarde de hoje?
13: Eu queria a música do Calmon.
0: Qual música deles?
13: Qualquer um deles.
0: Muito bem, então. Vai oferecer pras visitas e pra quem mais?
13: Pra visita e pra tudo que gostaria da música.
0: Então, tá bom. Dona Terezinha, obrigado pela sua participação. Primeira vez falando ao vivo comigo?
13: Não, já liguei outras vezes.
0: Já é de casa, tá. Então.
13: Já.
0: Tá certo, então.

0: Sim, mas sempre tô tentando.
1: Tá certo, boa sorte aí, tudo de bom.
0: Tá.
1: Tchau, tchau.
0: Tchau.
1: Legal, legal, gente. Que gostoso falar com o Ouvinte Cultura, né? O Ouvinte Cultura é um ser humaninho diferenciado. Agora 4h39, Wilson Paim.

0: Parabéns de coração de vocês.
1: Hora certa.
2: 4:46.
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11: Grande Família Cultura, agora 10 minutos, ou melhor, 9 minutos aí faltando para as 5 horas da tarde, reta final já da nossa programação. Deixa eu mandar um abraço aqui para as nossas amigas aqui, a Hilda Tramontim. Oi, Emerson, hoje saiu um mate doce para ver se para de chover. Olha só, né? Obrigado, menina, pela companhia. Abraço também aqui para nossa amiga Judite Mantovani, que também tá curtindo aqui a programação. Nossas amigas de rádio ligadinhas aqui, né? Quero agradecer o Super Lucas, obrigado pela confiança no nosso trabalho mais uma tarde. Voltamos a nos falar com o Super Lucas amanhã, amanhã com sorteio de kit churrasco. E amanhã a gente volta com sorteio no WhatsApp, né? Só na quinta que a gente brinca aqui ao vivo com o ouvinte. Participações aí ao vivo na parada do ouvinte. Aí na sexta a gente volta no WhatsApp. Inclusive, falando em sexta-feira, amanhã nós vamos sortear R$150 aqui no Show da Alegria, da 1 às 3 da tarde. 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

0: 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Vamos para a última participação agora aqui na nossa programação, da nossa paradinha do ouvinte.
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0: Última participação agora, participação de número 15. Vamos lá, 15ª participação agora para fechar nossa parada do ouvinte. Isso, e o prêmio aqui de R$200 em vale compras, né? Hoje eu vou sortear 2 vale de 100. 2 ouvintes serão contemplados, né? Aí cada um vai levar R$100 em vale compras no oferecimento aí do Super Castanhal. Vamos liberar a última ligação então. A Iraci Maria Gomes está curtindo a programação, dizendo que lá em Blumenau deu sol hoje. Não, não, Iraci, você tem que entender que a previsão não é só para você, não é só na tua casa. As previsões é para todo o estado, menina. Tem lugar aí que o pessoal tá preocupado, inclusive vi aí um vídeo que deu um raio numa rede elétrica. Coisa feia, menina do céu, né? Ela disse, ô Emerson, deixaram tudo apavorado, aqui não veio chuva, veio sol. Que bom pra vocês, mas aqui tá chovendo, vários lugares tá chovendo, né? Vários lugares. Pessoal, a ligação é no 35410391, tá? E eu acredito que deu aquele probleminha de junta lá na nossa central, volta e meia dá isso. Deixa eu só pedir pra Sara aqui dar uma desgrampeada no telefone ali, né? É só colocar no gancho, tirar do gancho que ele volta a funcionar. E aí a gente pega a última ligação para fazer o sorteio, né? 4 minutos faltando agora para as 5. Bem na última ligação, né? É engraçado isso. Sabe aquela expressão, os últimos serão os primeiros? É, agora vai. Agora vai, última ligação então, liberada a partir de agora. Inclusive tem ouvinte ligando no WhatsApp da rádio, né, pessoal? No WhatsApp a gente não atende. Para conseguir falar comigo tem que ser no 35410391, tá? 35410391, você vai falar ao vivo comigo aqui na última ligação pra gente fazer um sorteio. Lembrando aqui entre as pessoas que participaram aqui, ó, a Vanessa de Lima, número 1, viu só? Tem que fazer aquelas mães ali na central, né? Se não faz essa manha, como diz, quem não tem as manhas não entra não. Última ligação então, agora sim. Alô, boa tarde.
2: Boa tarde.
0: Quem fala?
2: Iracema dos Santos.
0: Tudo bem, Iracema?
2: Tudo, até que enfim, né?
0: Iracema, é isso que eu falo, sabe? Os ouvintes, né, ficam desesperados para conseguir ligação e de às vezes dá esse probleminha no nosso telefone aqui, parece que não tem ninguém tentando ligar, parece que o locutor que fica mentindo. Conta pro ouvinte desde que hora que você tá tentando ligar.
2: Não é horas, meses.
0: Meses? Primeira vez que consegue falar ao vivo comigo?
2: Não, já falei outras vezes.
0: É, eu ia dizer, eu tenho uma vaga lembrança aí de Iracema, mas hoje você está desde o início do programa tentando ligar e finalmente conseguiu.
2: Tentando ligar e não conseguia. Os últimos são os primeiros.
0: É, quem sabe a sorte vai sorrir pra você, menina. Eu já vou falar o nome dos ganhadores aí, só pra gente fechar o programa de hoje. Me conta que música você quer ouvir na parada do ouvinte.
2: Vou de Carona.
0: Certo, é que a última nós não temos carona.
2: Mas não tem.
0: Não, é a última então, participação.
2: Pode ser uma do Carisma?
0: Carisma, boa pedida. Vamos ouvir uma do Carisma sim. Vai oferecer para quem?
2: Para o meu esposo que tá no trabalho. Uhum. E para o meu filho, meus netos e para os meus amigos e amigas.
0: Muito bem.
2: E para quem estiver escutando.
0: Tá certo, minha amiga. Muito obrigado pela sua participação e boa sorte, tá?
2: Obrigada.
0: Tchau, tchau.
2: Tchau, tchau.
0: Legal, legal, gente. Olha só, né? Então foi aí a última participação, deu certo? Vamos pro sorteador online, já está aberto aqui na minha tela do computador. Vamos só recapitulando aqui os números. Vanessa de Lima, número 1. Ivone Pereira da Silva, número 2. Vanessa Santos de Matos, número 3. João Victor Lima de Jesus, número 4. Ana Mendes, número 5. Valesca Conte da Silva, número 6. Bernadette Marques, número 7. Juninho Góes, número 8. Valmir Gomes de Almeida, número 9. Janete Stefanes, número 10. Vanderlei Ramos, número 11. Lucinéia dos Santos, número 12, Elizabeth da Silva, número 13, Terezinha Leite, 14, e a Iracema dos Santos, número 15. Sorteador online, então, de 1 a 15. Eu preciso de dois números para que a gente possa rachar aqui, fazer dois prêmios, né? Dois vale-compras de R$100 cada um. Sorteador online, ok? Número 11 e número 6. Número 11 e número 6. Vamos lá, por ordem aqui, número 6. Número 6, Valesca Conte da Silva. E número 11, Vanderlei Ramos. Valesca Conte da Silva, Vanderlei Ramos. Vocês têm aí 5 dias úteis para passar em nossa emissora. Traz um documento com foto para fazer o cara crachar. Apresenta na recepção. Tira autorização. Com autorização é só ir no nosso parceiro Super Castanhal. E lá vocês, cada um, tem direito de comprar R$100 no que quiser. Eu, sugestão minha, eu iria pro açougue e pras bebidas também, né? Já garanti um churrasco, o que, que é isso, né? Valeu, turma! No mais! Ótima noite, bom descanso. Nosso próximo compromisso amanhã pela manhã no Comando Geral. A gente se fala. A seguir, Gerson Page. Tchau, tchau!

0: Hora certa.
1: 5 e 4.
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6: Então, 17:09, alô gente, alô amigos, alô tradicionalistas, buenas. Estamos de volta aqui na programação da 93.9 e a partir de agora o nosso encontro aí com os gaitaços até as 18:30. O nosso galpão começando.
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6: E o nosso boa tarde para você que está chegando nesse momento com a gente aqui. Boa tarde para você que estava na boa companhia do Emerson Reiser no show da alegria. Esta alegria que eu prometo para você vai continuar através da nossa música regionalista até as 18:30. E até lá vamos atendendo a sua participação também pelo WhatsApp, o 984-03-4327.

0: Hora certa. Cultura.
1: 5:14. 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

Mandando aquele abraço, o nosso amigo Canhoto tá chegando mais cedo com a gente hoje aqui. Oi, Canhoto, lá em Catanduvas, tá na lida diária lá, o nosso amigo, lidando com a bicharada aí no final da tarde. Obrigado aí pela companhia. Quero mandar um abração agora lá no Arrozal, em Anitta Garibaldi, o nosso amigo André. O André que tá de mudança lá pro Arrozal e tá ouvindo a gente também, né? Eu não entendi aqui, amigo. Ah, ele apagou aqui, aí acabei não entendendo aqui. Mas vamos trazer uma moda bem buena aqui pra ele tá oferecendo aí pra esposa, Delourdes. Oi, Delourdes.

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1: Hora certa, Cultura.
2: 5:27.
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7: Então, 5:31, 5:31. Vamos mandando um abraço lá pro nosso amigo Flávio Lopes da Cunha. Alô, Capinzal, um abraço, amigo velho. Obrigado aí pela companhia. O Flávio tá ouvindo o nosso programa e tá me pedindo uma pra recordar aqui, nós vamos trazer já já. Tá bom, Flávio? Um abraço, amigão. Vamos lá pro Ibicuí também, o nosso amigo Léo Lopes, lá do Ibicuí, tá com a gente. Tá ele, o pai, Loreci. Então, ligadinho aqui no nosso galpão e ao mesmo tempo na lida da ordenha, né? Finalizando mais uma quinta-feira. Obrigado aí, bom trabalho pra vocês e tudo de bom, que renda bastante, né? O nosso abraço, o trabalho de vocês aí e o nosso melhor. Muito obrigado aí pela sintonia conosco aqui nesse final de tarde, né? Andrei, Sandri, um abraço também, ligado com a gente aí no bairro Jardim Bela Vista. Primeiro eu vou trazendo aqui o saudoso José Cláudio Machado, depois tem os Bertucci aqui, Vida de Gaúcho.

0: Hora certa.
1: 5:40.
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Vamos trazendo mais sucesso aqui. Olha, quero mandar um abraço lá pro Antônio todo, que está ligado com a gente lá em Anitta Garibaldi. Buenas, homem velho. Seja bem-vindo aqui no nosso programa também. O meu boa tarde vai pro Pacheco. O Pacheco tá no trecho hoje, com chuva aí e tudo mais, né, meu amigão? Mas um bom trabalho aí pra você. O Pacheco é o homem da saúde lá do município de Ibiã, mas tá no trecho hoje, tá ouvindo a gente, nos levando de carona. Agradeço de coração aí, Pacheco. Bom final de tarde, bom trabalho aí pra você, meu amigão.

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1: Simbora, né, moçada? Faltando 7 agora para as 18. Às 18 tem Padre Joel Ferrari e o nosso momento de reflexão, a hora da Ave Maria aqui na Cultura. Tem meu abraço lá pro nosso amigo o Argel Antunes, tá ouvindo a gente. Oi, Argel. O Argel tá lá no bairro Boa Vista, lá ligado com a gente, né? A Nice também tá lá em Anitta Garibaldi, tá conosco aqui no programa, né, Nice?
2: Ofereço pro meu marido Bigode, pro Ivan Galen e Anitta Garibaldi, que é um grande amigo nosso, e pra Neuza e pro Luiz lá do Barro Bode, pra vocês da rádio.
1: Valeu, obrigado. Lá me pediu um porca-véia, o porca-véia cantou agora aqui no nosso programa. O Otávio do Perfect Filmes tá com a gente. Alô, Otávio, um abraço, amigão. Pois é, amigo da gente, longa data, né, Otávio? Um abraço aí pra você. E ele tá mandando um alôzão aí pra todos os ouvintes que estão ligados com a gente. E Deus que abençoe esse restinho de semana. E como passa rápido, né? Já estamos na quinta-feira, né, Otávio? Pois é, bom trabalho aí pra você e tudo de bom aí, amigão. Obrigado aí pela companhia com a gente aqui na Cultura.

0: Hora certa. Cultura.
1: 6:02.
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1: Olá, ouvintes, boa noite. Estamos no mês de agosto, mês das vocações, e na Semana Nacional da Família. A Semana Nacional da Família foi uma iniciativa da Pastoral Familiar em conjunto com a CNBB. A primeira Semana Nacional da Família foi celebrada em 1992 e a cada ano vem ganhando mais força em nível nacional. As famílias, com o passar dos anos, desde sua origem até nossos dias, em cada época, foram passando por alterações em suas funções sociais, culturais e religiosas. No entanto, o fio condutor da instituição família em todos os tempos sempre permaneceu como característica determinante: o amor, o respeito e a comunhão sempre foram valores que caracterizaram as famílias de todos os tempos e de todos os lugares. As famílias exercem um papel social e também religioso de extrema importância. É na família que se recebe o afeto, o amor e a primeira preparação para o mundo social. Também a família tem um papel religioso fundamental. Deveria ser a família a primeira igreja doméstica, a primeira escola de virtudes cristãs e o primeiro berço da fé. Em muitas famílias, esses valores são ensinados, mas em tantas outras, nada mais se ensina de religião, omitindo-se assim de exercer uma das importantes funções da família, a função religiosa. Na Semana Nacional da Família, estimados ouvintes, rezemos suplicando as melhores bênçãos de Deus para todas as famílias, e de modo especial para a sua família, querido ouvinte. Ave Maria, cheia de graça, o Senhor é convosco, bendita sois vós entre as mulheres, e bendito é o fruto do vosso ventre, Jesus. Santa Maria, Mãe de Deus, rogai por nós, pecadores, agora e na hora de nossa morte. Amém. Jesus, Mestre Divino, que chamastes os apóstolos a vos seguirem, continuai a passar pelos nossos caminhos, pelas nossas famílias, pelas nossas escolas, e continuai a repetir o convite a muitos de nossos jovens. Dai coragem às pessoas convidadas, dai forças para que vos sejam fiéis como apóstolos leigos, como sacerdotes, como religiosos e religiosas, para o bem do povo de Deus e de toda a humanidade. Amém. E por intercessão de Nossa Senhora, Rainha das Famílias, e de São João Batista Scalabrini, o Deus misericordioso abençoe a vocês, ouvintes, e aos seus familiares. Em nome do Pai, do Filho e do Espírito Santo. Amém. Boa noite, eu volto amanhã. Até lá.

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Agora 18 horas e mais 15 minutos, 18:15, daqui a pouquinho a oração do Santo Terço. O João já está por aqui com a gente, daqui a pouquinho estaremos recebendo aí a sua ligação para você rezar uma dezena da oração do Santo Terço a partir das 18:30. Também conosco a Roseli Stradiotti, em seguida aqui na programação religiosa da Cultura. O meu amigo Anselmo tá ouvindo a gente. Oi, Anselmo, buenas. O Anselmo tá ouvindo a gente lá no nosso querido estado do Rio Grande do Sul, lá no Barracão, ouvindo o nosso programa.

0: Hora certa.
1: 6h23.
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1: Uma boa noite, queridos irmãos, queridas irmãs que nos acompanham nesta quinta-feira, onde iremos meditar os mistérios da luz. E invoquemos a Santíssima Trindade, em nome do Pai, do Filho, do Espírito Santo. Amém. Nós rezamos pela paz no mundo, pela conversão dos pecadores, pelas crianças, jovens e idosos, pelos enfermos, padres e religiosas, pelas vocações, pela Igreja, pelo Papa Leão XIV.
2: Creio em Deus Pai Todo-Poderoso, Criador do céu e da terra, e em Jesus Cristo, seu único Filho, nosso Senhor, que foi concebido pelo poder do Espírito Santo, nasceu da Virgem Maria, padeceu sobre Pôncio Pilatos, foi crucificado, morto e sepultado, desceu à mansão dos mortos, ressuscitou ao terceiro dia, subiu aos céus e está sentado à direita de Deus Pai Todo-Poderoso, donde há de vir a julgar os vivos e os mortos. Creio no Espírito Santo, na Santa Igreja Católica, na comunhão dos santos, na remissão dos pecados, na ressurreição da carne e na vida eterna. Amém.
1: Pai nosso que estais no céu, santificado seja o vosso nome. Venha a nós o vosso reino, seja feita a vossa vontade, assim na terra como no céu.
2: O pão nosso de cada dia nos dai hoje, perdoai as nossas ofensas, assim como nós perdoamos a quem nos tem ofendido, e não nos deixeis cair em tentação, mas livrai-nos do mal.
1: O anjo do Senhor anunciou a Maria.
2: E ela concebeu pelo Espírito Santo.
1: Ave Maria, cheia de graça, o Senhor é convosco. Bendita sois vós entre as mulheres. E bendito é o fruto do vosso ventre, Jesus.
2: Santa Maria, Mãe de Deus, rogai por nós, pecadores, agora e na hora de nossa morte. Amém.
1: Eis aqui a serva do Senhor.
2: Faça-se em mim, segundo a sua palavra.
1: Ave Maria, cheia de graça, o Senhor é convosco. Bendita sois vós entre as mulheres. E bendito é o fruto do vosso ventre, Jesus.
2: Santa Maria, Mãe de Deus, rogai por nós, pecadores, agora e na hora de nossa morte. Amém.
1: E o Verbo divino se fez carne.
2: E habitou entre nós.
1: Ave Maria, cheia de graça, o Senhor é convosco. Bendita sois vós entre as mulheres. E bendito é o fruto do vosso ventre, Jesus.
2: Santa Maria, Mãe de Deus, rogai por nós, pecadores, agora e na hora de nossa morte. Amém.
1: Glória ao Pai, ao Filho e ao Espírito Santo.
2: Como era no princípio, agora e sempre. Amém.
3: O telefone 35410391 está liberado à sua disposição para você rezar a primeira dezena da oração do Santo Terço conosco. A Maria Eliane Soares do Ibicuí, ela reza o terço pela sua saúde, a saúde da família, em especial do filho Guilherme, que está de aniversário hoje, pedindo a Deus e a Nossa Senhora que o cubra sempre com seu manto sagrado. Também rezando conosco. Boa noite.
4: Boa noite, Gerson.
3: Boa noite.
4: Maria Elisa, aqui de Abedom Batista. Peço oração, Santo Terço, para minha família, para o meu marido, para mim, e para os meus netos, para os meus bisnetos, para o seu Adão, que está doente, e para minhas noras, e para todos vocês daí da rádio.
5: Boa noite, Gerson.
3: Boa noite.
5: Muita chuva em Campos Novos, e nós, bastante chuva.
3: Bastante chuva.
5: Estão rezando o terço, agradecimento pelo dia, pela saúde de todo mundo, da nossa família, meus netos, filho, nora, neto e neta, minhas noras, e para quem estiver rezando o terço, todos meus vizinhos, pro menino Gustavo, que está precisando de muita oração, mas se Deus quiser, vai dar tudo certo.
3: Se Deus quiser.
5: Tudo é bom, um abraço.
3: A Cleusa de Abdão Batista, ela pede oração pela sua saúde, as pessoas que são moradores de rua, também pelas crianças, pelos idosos, pelas pessoas que estão internadas nos hospitais, pela saúde da... não entendi o nome, a Nétia, que está doente, por seu marido Valdecir, e também reza pelos filhos Renato, Aline e pelos netos Beatriz e João Vicente. A Lourdes da Linha Bonitinha também reza conosco, Joaçaba.
6: Boa noite, Rádio Cultura. Estou participando do Santo Terço. Eu queria participar das 10 Ave Marias, pedindo uma oração para Elci, para Jaime e família, a família dela, e para a irmã Otília. Elas estão precisando de oração. E para minha família também, e para vocês aí da rádio.
7: Boa noite, Gerson, Roseli, João.
1: Boa noite.
7: Essa noite eu rezo o terço na intenção de minha família, agradecendo sempre por todos terem saúde, por todos serem abençoados no trabalho, e que Deus sempre se faça presente em nosso lar. Amém.
1: No primeiro mistério da luz, nós contemplamos o batismo de Jesus. Alô, boa noite.
8: Boa noite.
1: Com quem eu falo?
8: Eu sou Sirlei Gonçalves.
1: Seja bem-vinda, Sirlei. Quais são as suas intenções?
8: Primeiramente, agradecer a Deus pela vida, pela saúde, pela viagem maravilhosa que fiz. E quero oferecer para todas as minhas amigas do núcleo, para o meu filho, para o meu marido, pedir oração, que Deus dê muita saúde para todos nós, para todos vocês da rádio, para todos os doentes e para todos que precisam de oração.
1: Muito obrigado. Rezemos então. Pai nosso que estás no céu, santificado seja vosso nome. Venha a nós o vosso reino, seja feita a vossa vontade, assim na terra como no céu.
8: O pão nosso de cada dia nos dai hoje, perdoai as nossas ofensas, assim como nós perdoamos a quem nos tem ofendido. E não deixeis cair em tentação, mas livrai-nos do mal. Amém.
1: Ave Maria, cheia de graça, o Senhor é convosco. Bendita sois vós entre as mulheres, e bendito é o fruto do vosso ventre, Jesus.
8: Santa Maria, Mãe de Deus, rogai por nós, pecadores, agora e na hora de nossa morte. Amém.
1: Ave Maria, cheia de graça, o Senhor é convosco. Bendita sois vós entre as mulheres, e bendito é o fruto do vosso ventre, Jesus.
8: Santa Maria, Mãe de Deus, rogai por nós, pecadores, agora e na hora de nossa morte. Amém.
1: Ave Maria, cheia de graça, o Senhor é convosco. Bendita sois vós entre as mulheres, e bendito é o fruto do vosso ventre, Jesus.
8: Santa Maria, Mãe de Deus, rogai por nós, pecadores, agora e na hora de nossa morte. Amém.
1: Ave Maria, cheia de graça, o Senhor é convosco. Bendita sois vós entre as mulheres, e bendito é o fruto do vosso ventre, Jesus.
8: Santa Maria, Mãe de Deus, rogai por nós, pecadores, agora e na hora de nossa morte. Amém.
1: Ave Maria, cheia de graça, o Senhor é convosco. Bendita sois vós entre as mulheres, e bendito é o fruto do vosso ventre, Jesus.
8: Santa Maria, Mãe de Deus, rogai por nós, pecadores, agora e na hora de nossa morte. Amém.
1: Ave Maria, cheia de graça, o Senhor é convosco. Bendita sois vós entre as mulheres, e bendito é o fruto do vosso ventre, Jesus.
8: Santa Maria, Mãe de Deus, rogai por nós, pecadores, agora e na hora de nossa morte. Amém.
1: Ave Maria, cheia de graça, o Senhor é convosco. Bendita sois vós entre as mulheres, e bendito é o fruto do vosso ventre, Jesus.
8: Santa Maria, Mãe de Deus, rogai por nós, pecadores, agora e na hora de nossa morte. Amém.
1: Ave Maria, cheia de graça, o Senhor é convosco. Bendita sois vós entre as mulheres, e bendito é o fruto do vosso ventre, Jesus.
8: Santa Maria, Mãe de Deus, rogai por nós, pecadores, agora e na hora de nossa morte. Amém.
1: Ave Maria, cheia de graça, o Senhor é convosco. Bendita sois vós entre as mulheres, e bendito é o fruto do vosso ventre, Jesus.
8: Santa Maria, Mãe de Deus, rogai por nós, pecadores, agora e na hora de nossa morte. Amém.
1: Ave Maria, cheia de graça, o Senhor é convosco. Bendita sois vós entre as mulheres, e bendito é o fruto do vosso ventre, Jesus.
8: Santa Maria, Mãe de Deus, rogai por nós, pecadores, agora e na hora de nossa morte. Amém.
1: Glória ao Pai, ao Filho e ao Espírito Santo.
8: Assim como era no princípio, agora e sempre. Amém.
1: Ó meu bom Jesus,
8: perdoai-nos, livrai do fogo do inferno, levai as almas todas para os céus e socorrei principalmente as que mais precisarem da vossa infinita misericórdia, Senhor Jesus. Amém.
1: Nossa Senhora das Graças,
8: rogai por nós.
1: Muito obrigado, Dona Sirlei, pela sua participação. Que Deus te abençoe. Tenha uma boa noite. Fique bem.
8: Amém. Que abençoe todos nós.
1: Amém.
3: Você que quer rezar a segunda dezena da oração do Santo Terço, é só ligar 35410391. A Terezinha reza por ela, pela sua família e especialmente pela saúde da sua mãe. Também rezando conosco a Noeli. Boa noite, Noeli.
9: Boa noite. Quero participar do Santo Terço, com direção do Santo Terço, por todas as pessoas que necessitam de oração, pela minha família, por todos os falecidos da minha família, por todos os caminhoneiros e pela paz no mundo.
3: A Marilda e a família Medeiros rezam agradecendo a Deus pela saúde de todos e por todos que precisam de oração. O Valdir Xavier também reza, pedindo saúde para ele e para todos que estão acompanhando a oração do Santo Terço. Boa noite.
10: Boa noite, quero rezar o Santo Terço de hoje para a minha saúde e para meu irmão que está vindo me visitar lá de Jaraguá do Sul. Quero rezar também para a minha cunhada de São José Florianópolis, está agamada numa cama. E que Deus interceda a ela, que ela melhore. E para vocês aí da rádio, para os ouvintes, os jovens, idosos, crianças, Deus abençoe a todos.
3: O Jair Bresciani de Ibian, ou melhor, a Maria Guindani, ela reza esta dezena do terço pela alma de seu irmão Arlindo Guindani, que fez 5 meses de seu falecimento ontem. Quem reza conosco é a Nelci Guzatti, ela reza o terço pela alma de sua irmã, 4 meses de seu falecimento. Boa noite também ao Maicon Reck, que está rezando o terço conosco. Ele reza pela saúde de todos os doentes e pela saúde da sua família.
2: No segundo mistério da luz, contemplamos a intercessão de Nossa Senhora e o milagre nas bodas de Caná. Alô, boa noite.
11: Boa noite.
2: Com quem eu falo?
11: A Marli de São Francisco.
2: Coloca suas intenções, dona Marli.
11: Para todas as legionárias falecidas, as que estão ativas e os membros auxiliares.
2: Rezamos então. Pai nosso que estás no céu, santificado seja vosso nome. Venha a nós o vosso reino, seja feita a vossa vontade, assim na terra como no céu.
11: O pão nosso de cada dia nos dai hoje, perdoai as nossas ofensas, assim como nós perdoamos a quem nos tem ofendido. E não nos deixeis cair em tentação, mas livrai-nos do mal. Amém.
2: Ave Maria, cheia de graça, o Senhor é convosco. Bendita sois vós entre as mulheres e bendito é o fruto do vosso ventre, Jesus.
11: Santa Maria, Mãe de Deus, rogai por nós, pecadores, agora e na hora de nossa morte. Amém.
2: Ave Maria, cheia de graça, o Senhor é convosco. Bendita sois vós entre as mulheres e bendito é o fruto do vosso ventre, Jesus.
11: Santa Maria, Mãe de Deus, rogai por nós, pecadores, agora e na hora de nossa morte. Amém.
2: Ave Maria, cheia de graça, o Senhor é convosco. Bendita sois vós entre as mulheres e bendito é o fruto do vosso ventre, Jesus.
11: Santa Maria, Mãe de Deus, rogai por nós, pecadores, agora e na hora de nossa morte. Amém.
2: Ave Maria, cheia de graça, o Senhor é convosco. Bendita sois vós entre as mulheres e bendito é o fruto do vosso ventre, Jesus.
11: Santa Maria, Mãe de Deus, rogai por nós, pecadores, agora e na hora de nossa morte. Amém.
2: Ave Maria, cheia de graça, o Senhor é convosco. Bendita sois vós entre as mulheres e bendito é o fruto do vosso ventre, Jesus.
11: Santa Maria, Mãe de Deus, rogai por nós, pecadores, agora e na hora de nossa morte. Amém.
2: Ave Maria, cheia de graça, o Senhor é convosco. Bendita sois vós entre as mulheres e bendito é o fruto do vosso ventre, Jesus.
11: Santa Maria, Mãe de Deus, rogai por nós, pecadores, agora e na hora de nossa morte. Amém.
2: Ave Maria, cheia de graça, o Senhor é convosco. Bendita sois vós entre as mulheres e bendito é o fruto do vosso ventre, Jesus.
11: Santa Maria, Mãe de Deus, rogai por nós, pecadores, agora e na hora de nossa morte. Amém.
2: Ave Maria, cheia de graça, o Senhor é convosco. Bendita sois vós entre as mulheres e bendito é o fruto do vosso ventre, Jesus.
11: Santa Maria, Mãe de Deus, rogai por nós, pecadores, agora e na hora de nossa morte. Amém.
2: Ave Maria, cheia de graça, o Senhor é convosco. Bendita sois vós entre as mulheres e bendito é o fruto do vosso ventre, Jesus.
11: Santa Maria, Mãe de Deus, rogai por nós, pecadores, agora e na hora de nossa morte. Amém.
2: Ave Maria, cheia de graça, o Senhor é convosco. Bendita sois vós entre as mulheres e bendito é o fruto do vosso ventre, Jesus.
11: Santa Maria, Mãe de Deus, rogai por nós, pecadores, agora e na hora de nossa morte. Amém.
2: Glória ao Pai, ao Filho e ao Espírito Santo.
11: Como era no princípio, agora e sempre. Amém.
2: O meu Jesus,
11: perdoai, livrai do fogo do inferno, levai as almas todas para o céu e socorrei principalmente as que mais precisarem da vossa misericórdia. Amém.
2: Nossa Senhora das Graças,
11: rogai por nós.
2: Muito obrigado, Dona Marli, pela sua participação. Deus abençoe a senhora e toda a sua família. Boa noite.
11: Boa noite, e vocês também.

0: o 410391 para você rezar a próxima dezena. A Elisete Rosa de Jesus, ela reza o terço de hoje por todos os seus familiares, em especial para quem está precisando de oração. Também rezando conosco a Dionirce Camargo Alves Pereira, ela pede oração pela família e por todos os doentes. O Antônio Todo também pede oração por toda a sua família, pela sua saúde e a saúde de todos os seus familiares. O Nelson está rezando conosco, ele reza pelos seus familiares, que Nossa Senhora Aparecida abençoe a todos, em especial pela alma do seu sogro João Vieira, que hoje faz um mês de seu falecimento. Que Deus dê o descanso eterno a ele. A Mari, lá de São Francisco, ela reza o terço de hoje por todos os falecidos da sua família e por todas as pessoas doentes e que precisam de oração. A Nice de Anitta Garibaldi reza pela saúde do esposo, dos filhos, netos, noras, pelo Raul e também a sobrinha Luana de Santo Antônio.
1: No terceiro mistério da luz, nós contemplamos o anúncio do reino de Deus e o convite à conversão. Alô, boa noite.
2: Boa noite.
1: Com quem eu falo?
2: Márcia.
1: Seja bem-vinda, Márcia. Quais são as suas intenções?
2: Eu quero oferecer para o meu irmão o terço hoje, o José, o meu filho Jaisson e meu marido Hilton.
1: Rezemos então, pedindo a proteção de Nossa Senhora e por todas as pessoas que também pedem as nossas orações. Pai nosso que estás no céu, santificado seja o vosso nome. Venha a nós o vosso reino, seja feita a vossa vontade, assim na terra como no céu.
2: O pão nosso de cada dia nos dai hoje, perdoai as nossas ofensas, assim como nós perdoamos aqueles que ofendidos, e não nos deixeis cair em tentação, mas livrai-nos do mal. Amém.
1: Ave Maria, cheia de graça, o Senhor é convosco, bendita sois vós entre as mulheres, e bendito é o fruto do vosso ventre, Jesus.
2: Santa Maria, Mãe de Deus, rogai por nós, pecadores, agora e na hora de nossa morte. Amém.
1: Ave Maria, cheia de graça, o Senhor é convosco, bendita sois vós entre as mulheres, e bendito é o fruto do vosso ventre, Jesus.
2: Santa Maria, Mãe de Deus, rogai por nós, pecadores, agora e na hora de nossa morte. Amém.
1: Ave Maria, cheia de graça, o Senhor é convosco, bendita sois vós entre as mulheres, e bendito é o fruto do vosso ventre, Jesus.
2: Santa Maria, Mãe de Deus, rogai por nós, pecadores, agora e na hora de nossa morte. Amém.
1: Ave Maria, cheia de graça, o Senhor é convosco, bendita sois vós entre as mulheres, e bendito é o fruto do vosso ventre, Jesus.
2: Santa Maria, Mãe de Deus, rogai por nós, pecadores, agora e na hora de nossa morte. Amém.
1: Ave Maria, cheia de graça, o Senhor é convosco, bendita sois vós entre as mulheres, e bendito é o fruto do vosso ventre, Jesus.
2: Santa Maria, Mãe de Deus, rogai por nós, pecadores, agora e na hora de nossa morte. Amém.
1: Ave Maria, cheia de graça, o Senhor é convosco, bendita sois vós entre as mulheres, e bendito é o fruto do vosso ventre, Jesus.
2: Santa Maria, Mãe de Deus, rogai por nós, pecadores, agora e na hora de nossa morte. Amém.
1: Ave Maria, cheia de graça, o Senhor é convosco, bendita sois vós entre as mulheres, e bendito é o fruto do vosso ventre, Jesus.
2: Santa Maria, Mãe de Deus, rogai por nós, pecadores, agora e na hora de nossa morte. Amém.
1: Ave Maria, cheia de graça, o Senhor é convosco, bendita sois vós entre as mulheres, e bendito é o fruto do vosso ventre, Jesus.
2: Santa Maria, Mãe de Deus, rogai por nós, pecadores, agora e na hora de nossa morte. Amém.
1: Ave Maria, cheia de graça, o Senhor é convosco, bendita sois vós entre as mulheres, e bendito é o fruto do vosso ventre, Jesus.
2: Santa Maria, Mãe de Deus, rogai por nós, pecadores, agora e na hora de nossa morte.

0: Santa Maria, Mãe de Deus, rogai por nós, pecadores, agora e na hora de nossa morte. Amém.
1: Glória ao Pai, ao Filho e ao Espírito Santo.
0: Assim como era no princípio, agora e sempre. Amém.
1: Ó meu bom Jesus, perdoai-nos, livrai-nos do fogo
0: do inferno.
1: Levai as almas todas para o céu e socorrei principalmente as que mais precisarem da vossa misericórdia.
0: Amém.
1: Nossa Senhora Aparecida,
0: rogai por nós.
1: Muito obrigado, Márcia, pela sua participação. Que Deus te abençoe e tenha uma boa noite.
0: Boa noite, amém.

0: Você rezar a próxima dezena no 35410391.
1: Boa noite, aqui é Emerenciana Paz Serena. Peço uma oração pro meu esposo, Ludovino Serena, que Deus dê bastante saúde para ele. E para a menina que sofreu acidente aqui na nossa comunidade, de moto, que Deus faça voltar a saúde dela, que ela venha para casa. E para a alma do meu filho, Adilto Serena, 1 ano e 10 meses de falecimento. E para minha filha, Sueli Serena, 1 ano e 1 mês de falecimento. E pro meu cozinheiro Jair Coutinho, 1 ano e 2 meses. E pro meu bisneto, Tiago, o ganso do nascimento, 3 anos de falecimento.
2: Boa noite, Jorge.
0: Boa noite.
2: Boa noite, Coelho. Agradeço por ter esta noite de hoje, pela minha saúde, pela saúde da minha esposa Ivete, pela saúde dos nossos filhos Emily e Enzo, pela saúde da minha mãe Selma, que está aqui em casa, por vocês aí da rádio, e por todos que rezam o Santo Terço na noite de hoje. Que Deus abençoe a todos. Boa noite.
0: O Ademar Oliveira reza o terço pela família, por nós aqui da oração do Santo Terço, pelas crianças, pelos idosos e por todos que precisam de oração, e principalmente pelo menino Gustavo. Quem reza conosco é a Eni Stanque. Ela reza o terço de hoje pela sua filha Juliana Soares, que está de aniversário hoje. Também reza conosco o Júlio César, da comunidade Walter. Ele pede oração para todos da sua família e por todas as pessoas que precisam de oração. O Argeu Antunes também reza juntamente com a família pela saúde de todos. A Zeli reza pela sua família, pelos doentes, pelas crianças e por todos que estão precisando de oração.
3: E no quarto mistério luminoso, contemplamos a transfiguração de Jesus. Alô, boa noite.
4: Boa noite.
3: Com quem eu falo?
4: Com o Gustavo.
3: Gustavo, coloca as suas intenções para esta quarta dezena.
4: Quero rezar para todo mundo que precisa de oração, principalmente minha família, pelo Gustavinho que está em tratamento de câncer, e para todo mundo que precisa de oração.
3: Rezamos então. Pai nosso que estás no céu, santificado seja vosso nome. Venha a nós o vosso reino, seja feita a vossa vontade, assim na terra como no céu.
4: O pão nosso de cada dia nos dai hoje, perdoai as nossas ofensas, assim como nós perdoamos a quem nos tem ofendido, e não deixeis cair em tentação, mas livrai-nos do mal. Amém.
3: Ave Maria, cheia de graça, Senhor é convosco. Bendita sois vós entre as mulheres e bendito é o fruto do vosso ventre, Jesus.
4: Santa Maria, Mãe de Deus, rogai por nós pecadores, agora e na hora de nossa morte. Amém.
3: Ave Maria, cheia de graça, Senhor é convosco. Bendita sois vós entre as mulheres e bendito é o fruto do vosso ventre, Jesus.
4: Santa Maria, Mãe de Deus, rogai por nós pecadores, agora e na hora de nossa morte. Amém.
3: Ave Maria, cheia de graça, Senhor é convosco. Bendita sois vós entre as mulheres e bendito é o fruto do vosso ventre, Jesus.
4: Santa Maria, Mãe de Deus, rogai por nós pecadores, agora e na hora de nossa morte. Amém.
3: Ave Maria, cheia de graça, Senhor é convosco. Bendita sois vós entre as mulheres e bendito é o fruto do vosso ventre, Jesus.
4: Santa Maria, Mãe de Deus, rogai por nós pecadores, agora e na hora de nossa morte. Amém.
3: Ave Maria, cheia de graça, Senhor é convosco. Bendita sois vós entre as mulheres e bendito é o fruto do vosso ventre, Jesus.
4: Santa Maria, Mãe de Deus, rogai por nós pecadores, agora e na hora de vossa morte. Amém.
3: Ave Maria, cheia de graça, Senhor é convosco. Bendita sois vós entre as mulheres e bendito é o fruto do vosso ventre, Jesus.
4: Santa Maria, Mãe de Deus, rogai por nós pecadores, agora e na hora de vossa morte. Amém.
3: Ave Maria, cheia de graça, Senhor é convosco. Bendita sois vós entre as mulheres e bendito é o fruto do vosso ventre, Jesus.
4: Santa Maria, Mãe de Deus, rogai por nós pecadores, agora e na hora de vossa morte. Amém.
3: Ave Maria, cheia de graça, Senhor é convosco.

0: Bendita sois vós entre as mulheres e bendito é o fruto do vosso ventre, Jesus.
1: Santa Maria, Mãe de Deus, rogai por nós pecadores, agora de vossa morte. Amém.
0: Ave Maria, cheia de graça, Senhor é convosco. Bendita sois vós entre as mulheres e bendito é o fruto do vosso ventre, Jesus.
1: Santa Maria, Mãe de Deus, rogai por nós pecadores, agora e na hora de vossa morte. Amém.
0: Ave Maria, cheia de graça, Senhor é convosco. Bendita sois vós entre as mulheres e bendito é o fruto do vosso ventre, Jesus.
1: Santa Maria, Mãe de Deus, rogai por nós pecadores, agora e na hora de vossa morte. Amém.
0: Glória ao Pai, ao Filho e ao Espírito Santo.
1: Como era no princípio, agora e sempre. Amém.
0: Ó meu Jesus,
1: perdoai-nos, livrai-nos do fogo do inferno, levai as almas todas para o céu e socorrei principalmente as que mais precisarem da vossa misericórdia.
0: Nossa Senhora da Saúde,
1: rogai por nós.
0: Muito obrigado, Gustavo, pela tua participação. Que Deus te abençoe e toda a sua família também. Boa noite. Amém.

0: para você que quer rezar conosco, a última dezena da oração do Santo Terço, é só ligar. A Cleice pede oração por ela, pela família e pela saúde do menino Gustavo. A Lourdes Sunta Surge do Caxambu, ela pede oração pelas almas da família Surge e família Martinelli. Também rezando conosco a Juliana Demenec de Abdão Batista, ela pede oração por todos os doentes e pede a intercessão de Santa Bárbara para nos proteger dos temporais. A Erma Padilha reza o terço pelos doentes, por todas as famílias e pelo menino Gustavo. O Altair reza o terço pela saúde de toda a família. A Zenaide Walter, ela reza esta última dezena pedindo saúde para a sua família, principalmente para os seus filhos Paulo, Marileia, Maria Laura e principalmente para o menino Gustavo, que Deus e Nossa Senhora abençoe eles. Também reza conosco a Janete Aparecida, ela reza em ação de graças pela saúde do seu filho Gustavo, pelo esposo Paulo César, pelo sobrinho José Augusto. O Jair Rosa, lá de Abdão Batista, ele reza esta dezena do terço pela saúde de dona Eledir Guzati e por todos os idosos.
1: No quinto mistério da luz, nós contemplamos a instituição da Eucaristia. Alô, boa noite.
2: Boa noite.
1: Com quem eu falo?
2: Eu aqui, é o senhor Anacleto Lucas de Mello, aqui do Recitamento Geraçu.
1: Seja bem-vindo, senhor Anacleto. Quais são as suas intenções?
2: Eu vou rezar por todas as graças recebidas e também pedindo para que Deus me abençoe e dê um descanso eterno para todas as almas dos falecidos da família.
0: Senhor Anacleto, se o senhor puder baixar um pouquinho o volume do rádio aí, agradecemos. Tem alguém aí com o senhor que pode baixar um pouquinho?
2: Ah, ok.
0: Tá bom. Obrigado.
2: Amém.
1: Rezemos então. Pai nosso que estás no céu, santificado seja o vosso nome. Venha a nós o vosso reino, seja feita a vossa vontade, assim na terra como no céu.
2: Nosso de cada dia nos dai hoje, perdoai as nossas ofensas, assim como nós perdoamos a quem nos tem ofendido, e não nos deixeis cair em tentação, mas livrai-nos do mal. Amém.
1: Ave Maria, cheia de graça, o Senhor é convosco, bendita sois vós entre as mulheres, e bendito é o fruto do vosso ventre, Jesus.
2: Santa Maria, Mãe de Deus, rogai por nós, pecadores, agora e na hora de nossa morte. Amém.
1: Ave Maria, cheia de graça, o Senhor é convosco, bendita sois vós entre as mulheres, e bendito é o fruto do vosso ventre, Jesus.
2: Santa Maria, Mãe de Deus, rogai por nós, pecadores, agora e na hora de nossa morte. Amém.
1: Ave Maria, cheia de graça, o Senhor é convosco, bendita sois vós entre as mulheres, e bendito é o fruto do vosso ventre, Jesus.
2: Santa Maria, Mãe de Deus, rogai por nós, pecadores, agora e na hora de nossa morte. Amém.
1: Ave Maria, cheia de graça, o Senhor é convosco, bendita sois vós entre as mulheres, e bendito é o fruto do vosso ventre, Jesus.
2: Santa Maria, Mãe de Deus, rogai por nós, pecadores, agora e na hora de nossa morte. Amém.
1: Ave Maria, cheia de graça, o Senhor é convosco, bendita sois vós entre as mulheres, e bendito é o fruto do vosso ventre, Jesus.
2: Santa Maria, Mãe de Deus, rogai por nós, pecadores, agora e na hora de nossa morte. Amém.
1: Ave Maria, cheia de graça, o Senhor é convosco, bendita sois vós entre as mulheres, e bendito é o fruto do vosso ventre, Jesus.
2: Santa Maria, Mãe de Deus, rogai por nós, pecadores, agora e na hora de nossa morte. Amém.
1: Ave Maria, cheia de graça, o Senhor é convosco, bendita sois vós entre as mulheres, e bendito é o fruto do vosso ventre, Jesus.
2: Santa Maria, Mãe de Deus, rogai por nós, pecadores, agora e na hora de nossa morte. Amém.
1: Ave Maria, cheia de graça, o Senhor é convosco, bendita sois vós entre as mulheres, e bendito é o fruto do vosso ventre, Jesus.
2: Santa Maria, Mãe de Deus, rogai por nós, pecadores, agora e na hora de nossa morte. Amém.
1: Ave Maria, cheia de graça, o Senhor é convosco, bendita sois vós entre as mulheres, e bendito é o fruto do vosso ventre, Jesus.
2: Santa Maria, Mãe de Deus, rogai por nós, pecadores, agora e na hora de nossa morte. Amém.
1: Ave Maria, cheia de graça, o Senhor é convosco, bendita sois vós entre as mulheres, e bendito é o fruto do vosso ventre, Jesus.
2: Santa Maria, Mãe de Deus, rogai por nós, pecadores, agora e na hora de nossa morte. Amém.
1: Glória ao Pai, ao Filho e ao Espírito Santo.
2: Como era no princípio, agora e sempre. Amém.
1: Ó meu bom Jesus,
2: perdoai-nos, livrai-nos do fogo do inferno, levai as almas todas para o céu e socorrei principalmente as que mais precisarem. Nossa misericórdia, Senhor Jesus.
1: São José,
2: rogai por nós.
1: Muito obrigado, seu Anacleto, pela sua participação. Que Deus lhe abençoe. Tenha uma boa noite e fique bem.
2: Eu que agradeço. Tenha uma boa noite.
1: Nosso muito obrigado aos queridos ouvintes que participaram conosco, a Cirlei, a Marli, a Márcia, o Gustavo e o seu Anacleto.
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1: Infinitas graças vos damos, soberana rainha, pelos benefícios que todos os dias recebemos de vossas mãos liberais. Dignai-vos agora e para sempre tomarmos debaixo de vosso poderoso amparo, e para mais vos agradecer, vos saudamos com uma salve rainha.
3: Salve rainha, mãe da misericórdia, vida, doçura, esperança, nossa salve. A vós bradamos degredados, filhos de Eva, a vós suspirando e gemendo e chorando neste vale de lágrimas, e após a advogada nossa, esses vossos olhos misericordiosos a nós volvei, e depois deste desterro mostrai-nos, Jesus, bendito o fruto do vosso ventre, ó clemente, ó piedosa, ó doce sempre Virgem Maria. Rogai por nós, Santa Mãe de Deus,
1: para que sejamos dignos das promessas de Cristo. E agora recebemos a bênção episcopal de Dom Mário Marquês a todos os ouvintes da oração do Santo Terço. Uma boa noite.
4: Deus Todo-Poderoso, cheio de bondade e misericórdia, conceda paz, saúde, proteção e prosperidade para você, para seus familiares, para seus vizinhos. Que Ele esteja atrás de vós para vos livrar de todo o mal, de toda a inveja, doença e discórdia. Que Ele esteja dentro de vós para vos dirigir, ao vosso lado para vos acompanhar, em vossas orações para vos conservarem sempre na saúde do corpo e da alma. A bênção de Deus Todo-Poderoso, Pai, Filho e Espírito Santo, desça sobre cada um de vós e permaneça para sempre. Amém.

0: Dízimo é partilha, não é esmola. Partilhar não é dar o que sobra. Partilhar é dar o que o outro precisa. Repartir confiante de que nada do que oferecemos nos fará falta. É por isso que quanto mais partilhamos, mais teremos. Em grande parte, a abundância na vida resulta do dízimo repartido.
1: Graças de ti recebemos.
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0: Valeu, né, moçada? 19h07. Opa, de volta agora, né? Bem mais aliviado depois da oração do Santo Terço. Voltamos aqui agora com a nossa programação musical, o nosso Noite Sertaneja, começando aqui na Cultura. Nós vamos juntos aí até às 21h, trazendo o que há de melhor do nosso sertanejão pra você.
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0: Isso, meu, boa noite vai pra você que vai participar aqui do nosso programa pelo WhatsApp, o 984034327, na sua mensagem de voz ou escrevendo pra gente. Juntos nós vamos fazendo uma programação gostosa nesta, mais esta noite de quinta-feira, né, gente? Já nos aproximando de mais um final de semana e com chuva mais uma vez. É o nosso Noite.

Pois bem, vamos começando o nosso programa às 18 horas e mais 9 minutinhos com a Andorinha Mensageira. 16 graus é a temperatura. Boa noite. 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
0: Vamos que vamos, né? Mandando aquele abraço aí, nosso amigo Careca. Tudo certo, meu amigão? Ele tá pedindo uma música aqui, mandando pra galera da Cocão, o puxa aí da ração, a todos que estão ouvindo o nosso programa, os nossos amigos e irmãos caminhoneiros. Obrigado aí, meu amigo Careca. Tudo de bom pra você. Um abraço aqui do programa. Vou mandando um alôzão aqui também pra Tereza, a Elizabeth da Silva, tá curtindo aí o nosso Noite Sertanejo. Obrigado, Elizabeth. A Sirlei Teles, boa noite, Sirlei. Oi, boa noite.
3: Boa noite, Gerson, Sirlei aqui. Toca uma música de Paulo e Paulinho pra mim, se for possível.
0: Com certeza.
3: Obrigado, tudo de bom, ótima noite.
0: Pra você também, tudo de bom, obrigado aí pela companhia. O Alan tá ligado com a gente, tá pedindo uma música e mandando um abraço pra todos que estão em casa lá, né? A família toda lá ouvindo o nosso Noite Sertaneja. O Argel Antunes, lá no bairro Boa Vista, também ligadaço conosco aqui no programa. Seja bem-vindo aí, amigão. Vamos trazendo os sucessos para essa moçada aí. Primeiro, Leandro e Leonardo, um copo de vinho.

0: 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Cultura.
1: 7:32. 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
4: Vamos que vamos, né? 19:34 agora no programa. 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O meu boa noite vai para quem? Pro pessoal lá da chácara, Recanto dos Tropeiros, a Elisete e toda a moçada lá. Já já vou trazer a moda aqui pra gente ouvir. Tá bom, Elisete? Uma ótima noite aí, minha amiga. Meu boa noite vai também aqui pra quem? Pra Terezinha. Terezinha tá com a gente.
5: Boa noite, Gelson.
4: Oi, boa noite.
5: Terezinha Cordeiro. Quero a música dos 4 Canta Casa. Se for atendido, agradeço. Oferecer para tudo que escutar e uma benção de Deus. Pra todo do Deban e tá, boa noite.
4: Para todos nós, um grande abraço, obrigado pela companhia. O Ivan Carneiro tá com a gente também. Tudo certo, Ivan? Um abraço aí, meu amigão. Ele tá querendo ouvir uma música aqui, nós vamos trazer já já. Obrigado aí, que Deus me abençoe você também, meu amigão. Ivan Carneiro. Zé Osni Carvalho tá com a gente aqui também no nosso Noite Sertaneja, né, seu Osni? Boa noite, amigão.
6: Boa noite, seu Gerson.
4: Opa.
6: Aqui é Osni Carvalho.
4: Beleza.
6: Manda uma música aí do para os amigos de Campos Novos, tudo que escutando na rádio aí, vocês e mais o nosso amigo Natalino que tá lá, que tempo não deixa de trabalhar, mas só barra, só chuva.
4: Até oi, Natalino.
6: Eu aqui, ó, tô intrigado com as ferramentas, porque não tem jeito para trabalhar.
4: Muita chuva,
6: e
4: né, meu
6: tudo
4: amigo?
6: É bom.
4: Valeu, obrigado aí pela companhia. 19:36, ô musicão aí do Lourenço Lorival. É da nossa música raiz sertaneja.

0: Hora certa.
1: 7:49.
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2: Opa, simbora!

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0: hora, né, moçada? 19h53, agora Ana Luísa, nossa amiguinha aqui, né? A neta do nosso amigo José H. Flores.
1: Boa noite. Minha amiga Gerson, aqui é Ana Luísa, tá aqui na casa do vovô e da vovó, com meu irmãozinho, e eu queria pedir a música A Secretária com o Amado Batista. Se possível tocar.
0: Certeza,
1: um beijo, um grande abraço, meu amigo Gerson.
0: Outro beijo, querida, tudo de bom pra você, um abração pros avós aí. E para toda a família, obrigado aí pela companhia com a gente aqui no programa. A Tati Wagner de Lima tá pedindo uma música. Milionários é Rico, já vão trazer também. Obrigado aí pela tua companhia, pela audiência com a gente aqui no nosso Noite Sertaneja. Quero mandar um alôzão para Terezinha, lá em Anitta Garibaldi. Ela tá me pedindo uma música e rodamos agora há pouco, né, minha amiga? Mas vamos trazer uma outra pra gente ouvir aqui. Hoje ela tá de folga, é a Terezinha lá de Anitta Garibaldi, lá no bairro Borges, ouvindo a gente. Obrigado, Terezinha. Boa noite também aqui pra Nelci Guzatti. Ela tá mandando música, oferecendo aí pro namorado que está vindo, enfrentando muita chuva. Opa, isso é amor, né? E bom trabalho, tá desejando aqui pra nós, bom descanso aí pra você também, com muita saúde, né, minha amiga? Seja sempre bem-vinda aqui no nosso programa e um abraço aqui do nosso Noite Sertanejo pra você, pro namorado e tudo de bom. Meu amigo Natalino lá do Pinhal da Serra foi citado agora há pouco aqui pelo nosso amigo Osni Carvalho e ele tá aqui com a gente. Oi, Natalino, boa noite.
2: Boa noite, Gelson, meu bom amigo.
0: Opa.
2: Como é que tá aí pra banda de Santa Catarina?
0: Com chuva também.
2: Muito encharcado, Gelson, velho.
0: Bastante.
2: Meu Rio Grande, velho, aqui tá, vou te contar uma coisa, virou banhado.
0: É verdade, né? Muita
2: tem
0: chuva.
2: Tem água subindo de morro acima já, porque não tem lugar pra descer.
0: E vem mais chuva ainda, né?
2: Se for possível, toca aí com o milionário Zé Rico, Minha Volta. Quero oferecer aqui pra minha esposa que tá escutando, com meus amigos aqui do Pinhal da Serra, vocês aí da rádio, o seu Osni Carvalho, tá bueno?
0: Beleza, amigão.
2: Um grande abraço.
0: Tudo de bom, grande abraço aqui do programa também, né?

0: Hora certa. Cultura.
1: 8:08.
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5: E então, moçada, vamos seguindo aqui com a nossa noite sertaneja. Quanta gente, quantos amigos e amigas presente aqui no nosso computador, né? 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Vamos lá pra Salto Veloso. Alô, meu amigo Giglioli, lá o Hugo Giglioli tá com a gente, ele tá me pedindo uma moda aqui, oferecendo pra esposa Cris, também pro primo Sargento Valdir Giglioli, aqui de Campos Novos. Oi, Valdir, boa noite, né? E para todos os ouvintes aqui do nosso programa, te agradeço de coração, Hugo. Um abraço para você, para a esposa, para a família toda e pro Valdir aqui em Campos Novos aí curtindo também o nosso Noite Sertaneja. Olá, Anitta Garibaldi. Quem tá com a gente é o Ademar Batista também curtindo lá o nosso programa. Isso. Olha, meu, boa noite pro Jean. Pessoal do jantar, né? Chique no mais lá em Celso Ramos. Meu amigo Jean, um abraço, Jean. Manda um abraço pro pessoal lá de Celso Ramos. Hoje eles estão reunidos lá no sítio do amigo Dick. Então tá lá o Abel, o Gaúcho, o João, o tio Ico. E estão mandando um recado aqui pro Chiquinho. Chiquinho, apura que tá quase pronto o rango lá e a moçada tá com uma fome lá que vou ter que contar, né? Não sei se vai dar tempo, se vai chegar em tempo aí do jantar. Valeu, Chiquinho, um abraço aí. Obrigado, Jean. Um abração pra vocês, bom apetite aí, moçada. Tô mandando um alôzão aqui também, quem tá conosco aqui no programa, o meu amigo Sabiano. O Sabiano tá pedindo a música, olha, bonita a música aqui do Zezé e Luciano, pra família, pra sogra dona Marli, também pro Itamar Mota, que estão ouvindo, né, o nosso programa. Obrigado aí, meu amigão. Um abraço, Sabiano. Tudo de bom. Manda um alô também pra Roselane, lá de São Simão, ela tá participando aqui com a gente, tá pedindo uma música, oferecendo pra amiga Giovanni. Valeu, Giovanni. O Antônio Todo lá e a Anitta Garibaldi lá curtindo o nosso Noite Sertaneja. Obrigadão. O Fuja também tá com a gente, né, Fuja?
6: Oi, meu amigo Jéssica, quem você é, seu amigo Fuja?
5: Fala, amigo
6: Garibaldi. Ligando minha possibilidade de escutar a música Olhos Claros com João Paulo Daniel. Ofereci lá pro meu amigo Nene, aí de São Pedro. Tá recebendo visita hoje lá da Mercearia Santos, Jubraca, do meu amigo Xavier, meu parente Xavier, e oferecer também para vocês aí da rádio a música e poder marcar ambulante com meu amigo Antônio de Oliveira, para todo mundo que esteja ouvindo a rádio. E tchau e tudo de bom e boa.
5: Valeu,
6: lá em São Pedro.
5: Uma ótima noite a todos. 20 horas e 13, 14 minutos para ser mais exato. Tô trazendo pro pessoal lá, eu tenho aqui essa música aí que você nos pede aqui, do Giglioli, com o César Menotti e Fabiano. Na verdade é um popurri do trio Parada Dura aqui, Blusa Vermelha e Castelo de Amor.

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3: Hora certa. 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
4: 8:25.
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0: aqui os nossos amigos, para não ficar ninguém de fora, né? Deus o livre. Isso, meu amigo Wilson. O Wilson está pedindo uma moda aqui e está oferecendo para todos que estão ouvindo a Rádio Cultura, para nós aqui da rádio também, para a família dele. Isso, ele agradece. O Wilson lá do bairro Aparecida, né, Wilson? Um abração pro meu amigo Gelson Gomes, lá de Monte Carlo, também curtindo o nosso Noite Sertaneja. Oi, Sônia, lá do Anitta Garibaldi.
1: Boa noite. Aceite das Minas.
0: Beleza, um abraço, minha amiga. Boa noite, Serginho Pôssera. Seja bem-vindo também.
2: Vocês aqui, uma cordinha, Campos Nova. Pode rodar uma música bem boa pra nós e do Gilberto Gilmari, assino com X e ofertando a programação aqui pra toda a minha família. Lá pro seu Jair Bressano, lá pra dona Maria, pro seu Darcy, lá pro seu Rodrigo, pra dona Débora. E lá pra dona Chinita aí, lá pro seu Pedrão, pro seu Flávio Bazé, pra aquele povão da Bela Vista aí. E aqui lá pra Dani, pro Paulo Sérgio, pra dona Vitória, pra Maria Lise. E lá na fazer apostilha pro seu Gordo aí, lá pro seu Fer, pro seu filho de Chiriqui, pra toda a galera do Mano que tô na peleia. Um forte abraço pra vocês e tudo é bom.
0: Valeu, amigão. Obrigado aí pela companhia com a gente aqui no nosso Noite Sertaneja. Um degrau na escada. Um degrau na escada é o sucesso aqui que o nosso amigo Wilson tá pedindo. Rodando aqui, Chico Rei, Paraná.

0: 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Hora certa.
1: 8:38. 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

Então, faltando 20 minutinhos agora para as 21. As 21 tem a Voz do Brasil aqui na programação da Cultura, né? Tem o nosso abraço aqui pro Anderson, que está ligado com a gente. O Anderson está me pedindo uma moda aqui. Boa essa moda aí. Já vou trazer, tá bom, Anderson? Um abraço, amigão.

dona Catarina também estava vindo. Ela disse que ouve todas as noites, não perde uma noite o nosso Noite Sertaneja aqui. Obrigado aí, minha amiga. Um abração para toda a família, um bom descanso. E obrigado aí pela participação aqui com a gente também no nosso Noite Sertaneja. Mato Grosso e Matias não pode faltar aqui de jeito nenhum, né? 19 agora para as 21.

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1: Hora certa. 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
2: 8:51.
3: Valeu, gente. Estamos chegando no final de mais um Noite Sertaneja. Obrigado a todos. 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

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E eu volto amanhã às 19 horas e te espero, isso mesmo, para mais uma noitada de muita música boa aqui na 93.9. Fiquem todos com Deus e a proteção de Nossa Senhora Aparecida. Boa noite, Campos Novos. Boa noite, região.

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1: Está no ar a Voz do Brasil. As notícias do governo federal que movimentaram o país no dia de hoje.
2: Olá, boa noite.
3: Boa noite para você que nos acompanha em todo o país.
2: Quinta-feira, 13 de agosto de 2026.
3: Vamos aos destaques do dia.
2: Brasil registra mais de 62 milhões de empregos formais no mês de junho.
3: Dados são da RAIS, a relação anual de informações sociais, que é divulgada mensalmente. Graziele Bezerra. Do total de empregos registrados em junho, a maior parte ficou